de mesa para celular, já corre pro zap 9198-409-6019. Manda aquela mensagem, manda aquele áudio, porque o nosso Hora Mais tá só começando. Vamos juntos! 2 horas de muita música boa, hein?

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0: Nativa, boa noite. 9:13, hora de Brasília, e continua.
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1: Ah, não tiver tudo e muito mais. Emoção, Maiara e Maraísa, nem tchum, no Hora Mais. Pra gente fechar o nosso domingão, um alto astral com música boa hoje.

Angélica Batista de Oliveira. Boa noite pra você. Oi, Cícero. Fátima Shimoyama. Também a Maria Auxiliadora Maurício. Tá acompanhando a sua nativa. Ô, Reginaldo. Pezão pro alto em casa, é? Curtindo o sofazão no domingo. Coisa boa demais, hein? Aproveitar aí o restinho do final de semana. Porque, ó, daqui a poucas horas, segunda-feira, já tá batendo a porta, não é? E que tal você levar pra casa um kit João Bosco e Vinícius? Nativa com bolsa e copo térmico, abridor e suporte de mesa para celular. Já abre esse zap correndo aí. Final dessa hora tem o resultado. 9198-409-6019. Tô te esperando, hein?

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0: Nativa, 20 para as 10, hora de Brasília.
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0: 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Nativa, 12 para as 10 horas de Brasília e a gente continua.
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0: Nativa 5 para as 10 horas de Brasília e aqui tem...
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0: Cristiano Limões, Chapeludo, pra fechar a primeira hora do nosso Hora Mais. Gostou? Curtiu? Ah, então eu fico muito feliz que você tenha gostado, curtido e se inscrito para ganhar o kit João Bosco e Vinícius Nativa com bolsa e copo térmico, abridor e suporte de mesa para celular. Você coloca o seu celular lá bonitinho, deixa a Nativa rodando, 24 horas por dia e não corre o risco de repente deixar cair o celular. Aí tem prejuízo. Não dá, não dá, não dá. Final do telefone 2434. Quem leva esse presentão é a Marisol Elisabeth Bete Vasquez Morales. Marisol, tenho certeza, primeiro, que você ficou feliz, e segundo, que tem muita gente que vai bater aí, ó, na sua porta e falar: ah, eu queria tanto um kit desse João Bosco e Vinícius. Aí você fala: ouve a Nativa, participa, porque tem muito presentão e o Hora Mais vai continuar, hein?
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9: A Nativa é tudo e muito mais. Música boa, esse é o nosso Hora Mais, mais uma hora direto, sem intervalos comerciais. Pra você fechar o seu final de semana muito bem. Tá em casa, tá descansando, tá saindo pro trabalho? Voltando do trabalho é o quê? Tá passando roupa? Tá lavando aquela louça da janta, é? Ah, então tá bom, já tá organizando as coisas aí pra começar mais uma abençoada semana do mês de outubro. Bom, vamos de presentão? Vamos, nossa hora mais? Tem bolsa transversal personalizada da Nativa te esperando no 9198-409-6019. Você não tem noção quanto eu quero anunciar o seu nome no final do nosso Hora Mais de hoje. Então bora participar, bora correr, porque ó, daqui a pouco passa rapidinho Hora Mais, hein?

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1: Nativa 10h23, hora de Brasília. Bom domingo.
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0: A Nativa é tudo e muito mais, música sertaneja, Chitãozinho e Chororó, Seu Amor é Minha Estrada. Tema da música, tema da novela, né? Coração Acelerado, passou aí até pouco tempo atrás na TV Globo e contava também sobre o universo aí da música sertaneja, que sempre está presente na vida de todo mundo, não é? Bom, você quer presentão? 9198-409-6019. Tem uma bolsa transversal personalizada da sua Nativa te esperando no finalzinho dessa hora, hein? Josiane Gonzaga, o Valdemir, falou que tá terminando o Domingão ouvindo a Nativa. A Iris da Portaria, trabalhando, também acompanhando a Nativa. A Ivone também, Maria Luísa, ah, o Reginaldo, a Zenaide. Quem mais tá com a gente? O Raimundo Viana de Souza. Quanta gente chegando na Nativa, hein? Boa noite, bom domingo pra você. Fabiana de Lima também acompanhando o nosso Hora Mais. E como a gente fala, não para. É uma hora de música direto. Sabe por quê? Porque isso é muito Nativa. 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

0: Nativa, boa noite. 10 para as 11, hora de Brasília.
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Nativa é tudo e muito mais. Zezé de Camargo, irmão da Lu, amigo das estrelas. E assim a gente fecha o nosso Hora Mais desse domingão. Mas antes, deixa eu entregar a bolsa térmica, a bolsa transversal. Bolsa transversal personalizada da Nativa. Vai saindo agora pro final do telefone 7359. Quem vai comemorar e leva esse presentão é a Fabiane Dalmolin de Souza. Parabéns, Fabiana! Bolsa transversal personalizada da sua Nativa, direto pra você. Parabéns! Quem? O amigo das estrelas também tá chegando? É o Thiago Rocha? Ele vem com tantas emoções. Vai ter o quê? Desafio do rei pra formar a frase? Você quer ir na cabine do navio do rei Roberto Carlos no mês de dezembro?

0: então não tem que perder tantas emoções. Eu também não vou perder, não. E ó, eu volto meia-noite com o nosso Love Songs. Continua na Nativa. Vem, Thiago Rocha! 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
3: Muito boa noite, seja bem-vindo ao Tantas Emoções. Para você que não me conhece, muito prazer. Eu sou o Thiago Rocha e olha, esse programa a gente sempre exibe às 7 da manhã, mas esse aqui é o Repeteco, aquela reprise gostosa para você já começar a pensar na segunda-feira daquele jeito. Roberto Carlos é bom demais, né? E cada letra do Roberto Carlos traz uma vivência do nosso cantor. Olha, hoje tem o Desafio do Rei. É, continua. O Desafio do Rei continua porque a Nativa vai te levar para o navio do Roberto Carlos. Você não vai pagar nada por isso. Do dia 6 ao dia 9 de dezembro, você está disponível aí? Você vai entrar lá no MSC Divina. Vai ter essa cabine exclusiva, vai ter muita emoção em alto mar e daqui a pouco eu vou dar a senha para você. É, você junta essa senha, mais a senha da semana passada e vai juntando. Mas sim, são sim. E aí você manda um zap pra cá com essa frase formada. Aí você começa a cruzar os dedos, porque numa dessa a gente liga pra você e fala, ó, você ganhou o Desafio do Rei Roberto Carlos. Pra gente começar daquele jeito, já avisa a vizinhança, tem quintal do vizinho, agora no Tantas Emoções.
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0: Bom dia, bom dia, bom dia, nativa. Tô aqui ouvindo o Roberto Carlos, tudo de bom, né? Beijo, beijo, beijo, aqui é a Ana Lúcia. E Deus abençoe a todos nós, hoje e sempre. Fui! 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
2: Olha aí, ó. Tá começando o Desafio do Rei. Semana passada já teve uma dica. A segunda dica de hoje. Marque aí, palavra ser. É isso, junta com a da semana passada e agora coloca a palavra ser.
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0: falando sério, eu já dei a dica de hoje. Agora, se muita gente mandar um zap aqui pra Nativa falando assim, olha, ô Thiago, você não falou direito, eu não percebi. Manda aí pra gente, ó, 9198-409-6019. Thiago, eu não escutei direito. Numa dessas, o meu coração até amolece e eu conto a senha pra você. Mas agora...
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0: Ô Tatiana, recebemos o seu áudio. Olha, eu fico feliz, todo mundo fica feliz. E ela vai lembrar de uma história que realmente era comum para as crianças. Uma delas era aquela bota ortopédica, lembra aquela preta que a gente usava? Ai, deu pé torto. Pois bem, mas não é isso não. A Tatiana vai lembrar de uma outra coisa que a gente precisava geralmente usar quando era criança, não é, Tati?
2: Oiê, eu sou a Tatiana e a moça do Roberto Carlos, que marcou a minha vida. Não tira esse óculos. Com 12 anos eu recebi o diagnóstico de miopia. Tinha que usar óculos direto, eu não queria usar. E essa música mudou minha cabeça. Graças a ela, eu vi que precisava e era necessário usar óculos. Eu uso óculos, uso lente, mas marcou meu início de adolescência. Thiago, toca pra mim. Um beijo, Nativa.
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0: Nativa é muito mais amor. Eu preciso de você todos os domingos aqui no Tantas Emoções. Daqui a pouco tem a senha. É a senha do desafio do rei, mas agora tem aquele beijo que eu te dei nesse domingo à noite com a Nativa.
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0: a gente já tá de volta com o nosso Tantas Emoções, esse programa que todos os domingos homenageia o nosso rei Roberto Carlos aqui na Nativa a partir das 7 da manhã. E olha, eu vou contar pra você daqui a pouco qual é a segunda dica do desafio do rei. O desafio do rei que vai colocar você no navio do Roberto Carlos. Você e uma pessoa que você gosta. Mas agora...
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0: Vamos falar de uma casa simples? É, porque o nosso rei Roberto Carlos, ele retrata em muitas das suas canções um pouco da história da vida dele. Aquela Casa Simples é uma dessas composições. Inclusive, é considerada uma das músicas mais autobiográficas, que fala de gratidão aos pais, às recordações da infância e também da saída da sua cidade natal, Cachoeiro do Itapemirim, em busca daquele sonho. Que bom que deu certo, né? Agora tem Casa Simples no Tantas Emoções.
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2: Eu falei que eu ia voltar, então, ó. A dica de hoje, anota essa palavra: ser. Palavra ser, é só ser. S-E-R. Junta aí com a primeira, vai começar a formar a frase e depois você manda pro zap da Nativa. Agora tem tudo para.
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0: Estou aqui curtindo tantas emoções, desejando a você, a todos da Nativa, um lindo abençoado domingo. Tá bom? Um beijo da Eliana.
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0: 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Diga-me Coisas Bonitas é música composta por Roberto Carlos e Erasmo Carlos e lançada em 1991. Mas agora...
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4: Olha, mais uma vez aqui no Tantas Emoções, que honra encontrar com esse ícone da nossa música. Ô, Giliá, você acorda cedo. Obrigado por estar com a gente, Giliá.
5: Ô, tô aqui, sempre ligado e acompanhando você.
4: Ô, Giliá, olha, você sabe que o nosso Rei Roberto Carlos, ele é muito homenageado aqui, mas eu quero aproveitar esse espaço pra te homenagear e falar o quanto você também é importante pra todos nós aqui da Nativa, viu?
5: Obrigado, obrigado. Eu também quero fazer um registro aqui. Você sabe que no dia que eu recebi o primeiro troféu de cantor revelação do ano, quem me chamou assim, vem aqui, eu fui na mesa dele, me deu um beijo e falou, tô te acompanhando, foi Roberto Carlos.
4: Caramba, e olha, e falando aqui com o Giliara, ele falou, eu tenho registrado esse momento. Ó, você que é curioso, você que é fã do Giliara, você que é fã do Roberto Carlos, a gente vai postar essa foto lá no nosso Instagram, na Nativa, e aí você vai ver eles todos com cabelão, hein, Giliara?
5: É, aquela época a gente tinha que usar encaracolado, era muito bom, época maravilhosa.
4: Pra cuidar do cabelo, Giliá, já que a gente tá falando dessa história, tinha um truque especial?
5: Cara, eu fiz um permanente e ficou pra vida inteira. Aí o cabeleireiro dizia assim, você lava e passa a toalha e deixa assim. Era assim que eu fazia.
4: É um, ó, a gente tá falando do segredo dos cantores aí dos anos 80 e fazendo muito sucesso. Mas olha, Giliá, mais uma vez agradecer você por estar aqui com a gente. E você gravou uma música do nosso Rei Roberto Carlos.
5: Pois é, e é uma relíquia, porque é só dele. Não é Roberto Erasmo, é Roberto Carlos. Eu tenho um amor melhor que o seu.
4: Eu tenho um amor melhor que o seu, Giliá, cantando aqui no Tantas Emoções. Obrigado, Giliá.
5: Valeu, um beijo a todos.
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0: Agradecer esse 1 milhão de amigos que todas as semanas tá junto com a gente aqui no Tantas Emoções, viu? Agradecer a Ana Lúcia, a Tatiana, a Antônia, um beijo pra você, Antônia, a Eliana, o Valdemir, abraço, amigo, obrigado pela companhia, obrigado pela moral que você dá o Tantas Emoções e obrigado pela moral que você dá pra Nativa também. Ô Maria José, um beijo pra você, Daniela, Marli, a Vianucci, pra Vicentina, pra Maria Cícera, agradecer também ao Giliar. E olha, você sabe que tá rolando o Desafio do Rei, tem uma lambuja pra você, é, porque semana passada começou. A primeira frase foi: é muito bom. E eu não vou repetir outra vez, hein? É muito bom. Aí você junta com a senha de hoje, ser. Então, ó, a frase começa: é muito bom ser. E semana que vem eu completo essa frase com você. Depois você manda um zap pra cá. Eu falo pra você, viu? A Nativa é uma mãe. Olha, não podia repetir, mas eu repeti: é muito bom, mas a senha de hoje, ser. E eu te encontro no próximo domingo, porque agora tem Love Songs. Tchau!
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A seguir, as músicas mais românticas de todos os tempos, no Love Songs Nativa. 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

Nativa, uma excelente madrugada de segunda-feira para você. Muito prazer, eu sou o André Costa e vamos juntos no Love Songs até as 2 da manhã. Depois do Thiago Rocha, com tantas emoções, a partir de agora o programa mais romântico do rádio de todos os tempos. E ainda hoje, ó, tem aquela tradução tão especial para a gente começar muito bem a semana aqui na sua Nativa. Nessa jornada tão especial das músicas mais apaixonadas, mais românticas. E hoje, a gente abre o nosso Love Songs falando sobre o Dia Mundial do Professor. Sabia que é comemorado hoje o Dia Mundial 5 de Outubro? Mas o que isso tem a ver com o Love Songs? Os professores nos ensinam a conduta, nos ensinam valores como honestidade, respeito, empatia, integridade e moldam nossas escolhas diárias. E a vida de um casal passa justamente por todos esses valores, inclusive sobre a empatia. Quando um casal não vai bem, o homem ou a mulher, como é que fica a relação? Você apoia? Você julga? Você critica? Então, a gente precisa pôr a mão no coração e relembrar dos valores que a gente aprendeu e que a gente carrega até os dias atuais. Na primeira hora do Love Songs de hoje, a gente tem camiseta da Nativa, coleção 2026. 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Aproveitando também o nosso cantinho do coração, você quer começar muito bem a sua semana? Que tal mandar aquele recado, hein? 9198-409-6019. Aproveite, participe!

Ah, não tiver tudo e muito mais emoção. Gustavo Lima cantando Retrovisor no Love Songs. Uma verdadeira poesia, não é? Faz a gente refletir, faz a gente pensar sobre a vida, sobre as conquistas, sobre os tropeços, as dificuldades. E que antes de reclamar, a gente precisa, às vezes, em primeiro lugar, agradecer. Mesmo diante de uma dificuldade, de uma dor. Ah, é difícil. Ah, se é difícil. Mas você já parou para pensar que às vezes a nossa dor, em comparação ao do próximo, é quase ínfima, é pequena? Pois é. Vamos olhar pelo retrovisor. E quem olhou pelo retrovisor dessa vez foi o Jorge. Mandou uma mensagem aqui no cantinho do coração para Érica, falando justamente sobre isso. Érica, meu amor, muito obrigado por esses anos todos em que estamos juntos. Jamais esquecerei o seu apoio, o seu carinho, o seu consolo diante de uma perda familiar. Doeu muito, mas com você ao meu lado, esse desafio ficou mais leve. Não é que ele simplesmente desapareceu num passe de mágica, mas o seu carinho comigo me fortaleceu. A Maria Cristina Martim tá com a gente também no Love Songs nessa madrugada. A Josiane Gonzaga também participando. A Adriana Expedito Rosa também mandou sua mensagem aqui no nosso cantinho do coração. A Letícia Luff, é nossa ex-companheira de Nativa, também hoje no sul do Brasil, acompanhando o Love Songs. E um beijo mais do que especial aqui. A Irene mandou mensagem aqui no nosso zap, falando que acompanha a Nativa e que hoje está de aniversário. Muitos anos de vida, muita paz, muita felicidade. A você, Irene, todos seus sonhos possam se realizar. Já já tem mais Cantinho do Amor aqui. 9198-409-6019.

tudo certo. A Nativa quer tudo e muito mais. Paixão, Zezé de Camargo e Luciano. Vai dar tudo certo. E vai dar tudo certo, às vezes, apesar da gente acreditar que as coisas têm que se resolver no nosso tempo. Você já parou para pensar nisso? Às vezes a gente quer que as coisas se resolvam no nosso tempo para conseguir uma nova oportunidade de emprego, para conseguir um novo amor. E aí a gente fica pensando, ah, deve ter algum problema comigo, não é possível. Eu já terminei aquele relacionamento, eu já tentei uma vez, eu tentei outra, não deu certo. Mas quem diz que é no nosso tempo? Mas tenha uma certeza, vai dar tudo certo. Quem tá no nosso cantinho do amor, na madrugada dessa segunda-feira, é a Cíntia Aparecida. Lando, boa noite, Nativa. Passando para deixar o meu recadinho pro meu amor Jefferson. Te amo. É escolher você todos os dias, nos momentos bons e também nos difíceis. É cuidar, respeitar, admirar e agradecer a Deus por ter colocado você na minha vida. Que o nosso amor continue crescendo, cheio de cumplicidade, carinho, respeito e muitos momentos felizes. Você é muito especial para mim e ocupa um lugar no meu coração que é só seu. Te amo, Jefferson. É a mensagem da Cíntia aqui no 9198-409-6019. Você também pode mandar um áudio, pode escrever. Fica super à vontade, nada de timidez. Aqui, o nosso Love Songs, o programa mais romântico de todos os tempos do rádio, não tem julgamento, não. Ah, eu não consigo gravar, eu fico nervosa, eu fico nervoso, eu sou tímido, mas eu quero declarar o meu amor. Então, manda sua mensagem, a gente coloca no ar. Vai chegar com certeza a quem você tanto quer, a quem você tanto ama. Tenha certeza. Tem mais gente chegando no cantinho do amor. A Maria José Oliveira agradeceu aqui.

aqui a Nativa por tocar a música Vai Dar Tudo Certo. Alô, Nativa, essa música é linda. Obrigado, viu, Maria José Oliveira. A Jô, a Sebastiana, também tá acompanhando o Love Songs e diz que tá terminando de arrumar a cozinha e curtindo o Love Songs, que é a companhia dela todas as madrugadas. Jô, aquele beijo carinhoso. Trabalhando ó, nas primeiras horas da segunda-feira já, deixando a cozinha impecável. Bom término aí. Quando for dormir, deixa o radinho ligado na Nativa. Com certeza o seu sonho vai ser mais gostoso, muito mais Nativa. Já já tem a tradução do dia também. Continua mandando sua mensagem. A gente vai trazer o seu recado no Love Songs.

0: 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Leandro Leonardo, Índia. Olha, faltando 12 para uma, hora de Brasília. Primeiras horas da segunda-feira. Essa música que foi gravada aí por diversos compositores e exalta a beleza, o cuidado. E é lógico que tá aqui com a gente no nosso Love Songs. Chegando ao final dessa hora e na madrugada de segunda-feira, a gente tem um quadro todo especial aqui. Você já sabe qual é? Ainda não? Você não conhece? Então, a gente traz pra você.
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0: E nessa segunda-feira, nós vamos falar de uma cantora americana, Carly Simon. Ela que há um tempo decidiu se resguardar, decidiu sair da cena, dos holofotes, e disse que era o momento de se cuidar, cuidar da saúde. Ela foi diagnosticada com Parkinson há alguns anos. E uma das últimas aparições foi em 2019. Portanto, praticamente aí quase 10 anos de ausência. Mas depois de iniciar o tratamento, refletir, Carly Simon decidiu lançar um álbum. Recente, dia 14 de agosto desse ano. Marcou o seu primeiro disco de inéditas em 18 anos. E hoje nós estamos falando sobre amor, afeto, a empatia na vida de um casal, mas também na vida das pessoas, da família. A empatia da família com a Carly Simon também foi fundamental. Aos 83 anos, esse disco contou com a participação da família dela. E hoje, na tradução do dia, a gente traz Carly Simon, My Romance.
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Amor, Carly Simon, My Romance. Na tradução dessa segunda-feira, na voz de Dai 40. Na madrugada de segunda-feira que vem, tem mais tradução aqui pra você, dentro do Love Songs. E como eu prometi, a gente tem presentão pra entregar também no final dessa hora. Você que tá acompanhando o Love Songs da sua Nativa, camiseta Nativa, coleção 2026. 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

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Quem vai faturar esse presentão e começar muito bem a semana é você do final do telefone 7421, Andréia da Silva Pinheiro. Parabéns, Andréia. Parabéns pelo presente, você merece. E ó, não fica triste quem não ganhou não, sabe por quê? Já já tem a segunda hora do Love Songs e aí eu vou trazer mais presente pra você. E já pega o zap, aproveita pra mandar aquele recado tão especial, apaixonado, pra agradecer, pra fazer uma declaração, pra falar sobre amor. 9198-409-6019.

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7: De volta. Vamos para mais uma hora juntinhos aqui? Vamos! Nativa aqui é tudo e muito mais, amor, paixão. Esse é o Love Songs, até as duas da manhã, te fazendo companhia, com muita música boa, romântica. E hoje, na primeira hora, nós falamos sobre a empatia. E nessa segunda hora, a gente fala sobre a superação de falhas e a prática do perdão. Perdoar é fácil? É difícil? Como é que funciona na prática? Dizer eu perdoo, eu aceito, é tão simples assim? E tá tudo resolvido? Ou não? Tem que vir do fundo do coração, não é verdade? É a capacidade de superar, admitir que o outro é diferente e caminhar juntos nas adversidades.

0: para mais uma hora juntos com um presente.
1: Tem par de meias personalizado da Nativa. Ah, esse aqui é pro casal, hein? Mais aquele cobertor com mangas. 9198-409-6019. Manda seu áudio, manda sua mensagem de texto e já já a gente vai, logicamente, ler a sua mensagem, mandar aquele recado. E hoje, como nós falamos sobre superação de falhas, a prática do perdão, aproveita. Desengasga esse perdão que você quer pedir. De repente, esse é o momento tão especial para resolver isso.

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Paixão com Daniel, alguém e minha estrela perdida. Agora 1h15, hora de Brasília. Uma ótima segunda-feira pra você que tá dando carona pra sua nativa. Motoristas de aplicativo, você que tá em casa, chegou agora do trabalho, tá se aprontando pra dormir, vai deixar o rádio ligado com a gente. Você que tá em casa de folga hoje, aproveitando a madrugada, e o nosso cantinho do amor tá aberto, hein? O Ed Carlos escreveu pra Jéssica justamente sobre o tema que a gente falou agora há pouco, sobre o perdão. Jéssica, estamos juntos há pouco mais de 5 anos. Se nesses 5 anos eu errei com você, te peço perdão. Às vezes sou imaturo, inseguro. E isso, lógico, traz reflexos no nosso relacionamento. Mas, se posso te dizer uma coisa, é que te amo. Esse seu jeito tão cativante que conquistou meu coração há 5 anos. Por isso, te peço perdão. Se errei, se de repente cometi algum deslize. Mas saiba de uma coisa: estou trabalhando para melhorar e fortalecer a nossa união. Isso aí, Ed Carlos. O primeiro passo é reconhecer os erros e trabalhar para melhorar, para evoluir e para cuidar do relacionamento, não é verdade? A Fernanda, para o Roberto. Rô, como eu gentilmente te chamo e carinhosamente. Obrigado por mais um final de semana juntos. Esse foi um pouquinho mais curto,

carinhoso. Você é uma bênção na minha vida. 9198-409-6019 é o zap da Sonativa para você também mandar sua mensagem de texto, mandar o seu recado. Ou, se preferir, também pode escrever pra gente. E também, a sua participação rende um presentão pro final dessa hora. Um par de meias personalizado da Sonativa, com cobertor de mangas também, para deixar esse momento ainda mais especial. Quem chega agora é o Tim Maia. Pudera.

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1: A Não Tiver Tudo é muito mais sentimento. Com Gustavo Mioto, Voltando Pra Mim. E o título dessa música faz a gente refletir, não é verdade? Às vezes a gente abre mão de tanta coisa. Às vezes pra agradar o próximo, o outro. Ah, eu não queria, não queria sair hoje. Mas pra agradar ela, eu vou. Ou o inverso. Você, mulher, às vezes quer ficar em casa. Ah, hoje eu tô tão cansada, a semana foi tão corrida. Mas já que ele me pediu com tanto carinho, ah, eu vou aceitar. E aí a gente, às vezes, entra numa palavra que é muito perigosa. Sabe qual é? Piloto automático. A gente acaba aceitando e vai indo. Indo, aceitando. Ah, eu vou. Ah, eu aceito. Ah, eu não quero, mas eu preciso ir. E esse piloto automático faz justamente esquecer o que a música do Gustavo Mioto acabou de trazer pra gente. Voltar pra mim. Se olhar com mais carinho, com mais cuidado. Se olhar com admiração. E pensar que é possível sim vencer, se cuidar. Manter um relacionamento ativo também nos momentos em que é preciso dizer não. E olha, o Pedro mandou pra Ilane aqui no nosso Cantinho do Amor, na noite de hoje, que se tivermos momentos difíceis, palavras que machucaram e situações que nos afastaram, sei também aquilo que construímos juntos, que é muito maior do que qualquer desentendimento. Quero deixar o orgulho de lado, meu amor. Abrir o coração e lembrar que antes de qualquer discussão, existe aquele sentimento tão lindo que nos uniu. Um beijo no seu coração. Eu espero que você esteja ouvindo hoje o Love Songs junto comigo. Beijo pro casal Pedro e a Elaine. A Marisa pro Edson. Hoje, dia 5 de outubro de 2026, celebramos mais um capítulo da nossa história. Sou muito grata por cada momento, cada risada e por construirmos um amor tão bonito juntos. Que venham muitos e muitos mais anos e comemorações. Lindo, né? Aproveita, dá tempo. Programa mais romântico de todos os tempos. E do rádio vai até as 2 da manhã. Já já tem o Forró Nativa também, com o amigo velho Rafael Guidotti. Mano velho, mano novo, trazendo alegria pra você também. Pra começar a segunda-feira com um belo de um sorriso no rosto. Ah, isso é maravilhoso. Agora, 1h37, hora de Brasília. Bom dia.

Nativa é tudo e muito mais. Sentimento, Rio Negro e Solimões, tô por aí. E é com essa que a gente fecha o Love Songs das primeiras horas dessa segunda-feira. Mas antes da gente ir embora, tem aquele par de meias personalizado da Nativa e o cobertor com mangas. Ah, quem mandou mensagem pediu muito. Alô, que vai usar em casa com o mozão? É você do final do telefone 7548. Amélia Alves da Silva. Parabéns, Amélia. Leva esse presentão pra casa, tá bom? Ó, depois, quando chegar, é usar, você manda aquela foto pra gente, tá bom? Parabéns. Nosso Love Songs vai ficando por aqui. Volta hoje, segunda-feira, às 10 da noite, com o Edu Melo. Depois, lógico, da Voz do Brasil. Obrigado pela companhia, desejando uma ótima e linda semana pra você. E ó, desliga não, hein? Sabe por quê? Depois do amor, da paixão, desse sentimento que ferve, vem a alegria com o Mano Velho, com o Mano Novo, com o Amigo Velho, Rafael Guidotti, trazendo muita alegria nas madrugadas da sua Nativa. Forró Nativa tá chegando e a gente se encontra durante a programação da Nativa. Beijo!

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Olha ela de novo, hein? É a segundona, Brasil! É a segunda-feira! Ela apareceu de novo! E sabe o que a gente faz? A gente agradece! Agradece, é, fica feliz, porque é a oportunidade de mais um novo dia, de mais uma nova semana começando, praticamente a primeira semana inteira útil do mês de outubro. Então, chances de poder recomeçar, de refazer planos e colocar tudo em prática. Então, bora agradecer, bora ser feliz e bora cantar a sua segunda-feira!

0: Galera Nativa! Hoje, segunda-feira, 5 de outubro de 2026, hein? Olha a hora da alegria, 2h05, bom dia, Brasil!
1: Oi, bom dia!
0: Eu sou o Rafael Guidotti, o amigo velho, o carequinha mais lindo, cheiroso, charmoso e gostoso do Brasil!
2: Oi!
0: E você? Você aí do outro lado do radinho, da Alexa, do aplicativo, da TV? Você é o auditório, é a nossa galera, é a nossa plateia mais bonita e animada do Brasil! Bora, Brasil! Forró Nativa no ar, criançada! Bom dia, tá começando o Forró Nativa! Bom dia, tá começando o Forró da Nativa e vamos botar pra torar!
3: Bota pra torar!
0: É o amiguinho aí do seu lado que fez isso? É ele? Já sabe o que fazer, né?
3: Ah, tu fui o Deus!
0: Acorda, menino! Tá no ar o Forró Nativa! Olha o nosso WhatsApp, você já tem ele aí? Ah, então maravilha! Se você já tem, agora é só mandar mensagem para encher esse nosso auditório de alegria, de coisa boa, você mandando seu bom dia, tá bom? Pode escrever, que eu leio aqui no ar, ou você grava uma mensagem de áudio, pega a sua voz linda e maravilhosa e grava pra gente aí um áudio de bom dia aqui pra Forró Nativa, mano velho, mano novo, amigo velho, pro Brasil todo te ouvir. Mas ó, gravação de no máximo até 30 segundos de duração, hein? Mais de 30 segundos não vai ao ar, ok?
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0: E outro recado.
4: Bom dia.
0: Não liga nesse número. Não liga. É só mensagem de texto ou gravar o seu áudio aí bonitinho, tá bom? 9198-409-6019. 9198-409-6019. Vou repetir devagarzinho, que eu sei que tem gente ouvindo a gente pela primeira vez hoje. É você mesmo que tá falando, né? É você. Tá ouvindo aqui esse horário a primeira vez, é? Pegou o Love Songs aí com o André Costa, gostou, já ficou e tá ouvindo forró pela primeira vez? É você que vai mandar esse áudio hoje pra gente falando que é a primeira vez. Ou uma mensagem de texto, tá bom? Ah, você sempre ouviu, mas nunca participou? Nunca conseguiu anotar? Porque esses locutores aqui, tudo doido, falar rápido demais? Parece que tá perdendo o trem? Então anote que eu vou falar bem devagarzinho. Na velocidade Rubens Barrichello de ser. Um abraço ao Rubinho, hein? É ouvinte do Forró Nativo, Rubinho, viu? Vai, Rubinho! Ó, anote, hein? 91-98-409-6019. Repetindo devagar novamente. Aí salva desse jeito, hein, gente? Não vai colocar 011, 0 operador, não. Salva do jeito que nós fala aqui, tá bom? 91-98-409-6019. Mano velho, mano novo, segundou, meninos. Segundou, 5 de outubro, 2h09. Cadê esses sininhos da felicidade aí? Balança o sininho, mano velho. Vai, vai. E valeu, boi. Valeu, boi pintado. Segura no rabo do boi, bicho mole condenado. Meus amigos e minhas amigas e meus amigos, meus conterrâneos e minhas conterrâneas, alô, senhoras e senhores, trabalhadores e trabalhadoras do Brasil.
2: Emplacamos. Chegamos à segunda-feira, já é segunda-feira. É o dia 5 de outubro do ano 2026. Estação Primavera Brasileira. A estação das flores, da paisagem que muda. Aí a paisagem está verdejante. A passarada fazendo a festa. Muda o clima. A represa está com muita água. Aliás, todo o sistema hídrico que serve a região metropolitana de São Paulo está bem demais, hein? A represa é a maior de todas, Guarapiranga, com mais de 50% de capacidade para abastecer, está com mais de 40%, olha que bacana, hein? Aí então, tem outras represas, Guarapiranga, nossa, está quase 100%, e assim, então você economize água, hein? Sabesp informa, não lave calçada, não lave o carro, não lave carro, não fique lavando a rua. Isso é problema da prefeitura, economize água, que água é o líquido precioso. Com certeza absoluta. Então, minha gente, uma ótima semana. Hoje é segunda-feira, dia 5. Aceito os cumprimentos do Mano Velho, Amor em Filho. Eu nasci nas catingueiras entrançadas de Cipó. Viajei de caminhão junto com Manecotó. Não sou locutor modelo, mas estou aqui sem cabelo, vivendo do meu gogó, diretamente de Souza, diretamente do Vale dos Dinossauros, na gloriosa, na histórica, na inesquecível Piapá R.A. Raíbeaba, terra da Serra do Teixeira, segura Teixeira na Paraíba. Aqui está o Mano Novo, Expedito Duarte.
5: Opa!
2: Mano, bom dia, Mano Novo.
5: Tô por aqui, bom dia, Mano Velho.
2: Mano Novo, está tudo certo e correto, triochente, Mano Novo.
5: Tô com a espiga no borralho, Mano Velho.
2: Espiga no borralho, milho doce de cacimba de dentro, que é o milho doce, maçudo, cheiroso e gostoso. Que bacana, Mano Novo. O que é que você preparou para o programa de hoje, Mano Novo?
5: Hoje, gírias... Né, do Rio Grande do Norte.
2: Gírias do Rio Grande do Norte. Quem nasce do Rio Grande do Norte é potiguar,
5: né? Exatamente.
2: E cada cidade do Brasil, 5.571 cidades, sempre tem uma gíria local, sempre tem um provérbio, sempre tem um vício de linguagem. É muito, até dialeto. Então, cada cidade, imagina o Rio Grande do Norte, né, a gíria do povo potiguar. Muito bacana, muito legal. Aliás, eu tenho que fazer um comunicado, Mano Novo, que amanhã, eu vou fazer o Forró da Ativa até amanhã, terça-feira, que será o dia 6. Que amanhã mesmo eu vou me submeter a uma cirurgia, entendeu? Então, é uma cirurgia que eu estou esperando há um ano, mais ou menos. Que é a reversão da colostomia. O que é a reversão da colostomia? Em setembro do ano passado, de 2025, eu fui acometido por uma doença chamada diverticulite aguda do intestino grosso. Quer dizer, o intestino explodiu, não aguentou. Então foi um problema seríssimo, fiquei em estado gravíssimo. Mas, felizmente, né, os médicos e médicas e a mão de Deus

0: Todos me salvaram, eu me recuperei. Então, mais parte do meu intestino tem ficado lá de fora. Isso se chama colostomia, estomia. Então, eu uso uma bolsa. E nesses 12 meses que se passaram, então já foi feito todo o tratamento, tudo pronto. Então, terça-feira, então vai ser feito. Vão me abrir de novo, vou botar a tripa para dentro, entendeu? Emendar com a tripa lá de baixo e depois costurar tudo. E aí colocar uma tela na minha barriga por causa de hérnia. Tem duas hérnias nas virilhas, eu tenho que botar tela. Então vai ser uma recauchutagem geral. Talvez seja uma cirurgia de umas 4, 6 horas. Então estou preparado técnica, física e psicologicamente. Então, né, torcer aí pela eficiência da equipe médica e abraçar a mão de Deus, que tudo dê certo. E se Deus quiser, depois daqui uns 20 dias, mais ou menos, terei alta e aí vamos voltar com força total aqui no Forró Nativo. Então é meu comunicado, não se assustem não se a gente não estiver aqui. Mano Novo, dê bom dia pro Macharal do Brasil, Mano Novo.
1: Mas com prazer, bom dia, gente.
0: Espice Z. E aquele bom dia carinhoso e respeitoso para todas as mulheres do Brasil.
1: Calientemente.
0: Olha o rabo do jacaré, Nazaré.
1: Bom dia, minhas cunhãs.
0: Começou a segunda-feira com Forró Nativa, Brasil.

Alô, alô, alô, minha gente. Hoje é segunda-feira, ótima segunda-feira. Grandes planejamentos, o negócio é planejar. Quando você bota o pensamento na frente, você planeja, você estuda, você pesquisa para fazer aquilo. O que é que eu quero ser? O que é que eu vou fazer? Porque a questão da vocação profissional é muito séria. Então, existem entidades, né, desde, por exemplo, igrejas, sindicatos, organizações, entendeu? Associação de moradores, por exemplo, você pega o SESC, SENAC, entendeu? Que fazem cursos de vocação profissional. Porque às vezes você pensa de ser isso e de repente não é aí o seu futuro. Seu futuro é outro. É muito interessante. Por exemplo, nosso pai, Luiz Amorim, queria que eu, Luizinho, Luiz Amorim, eu, mano velho, estudasse para engenharia. Não, você vai ser um engenheiro mecânico. Porque eu já aprendia inglês quando era adolescente e meu pai trabalhava com tratores, Caterpillar, e vinha os tratores dos Estados Unidos e vinha aqueles catálogos. Então, sabe, para ver as peças, reposição, tudo, eu

0: aí me trazer alegria, realização, satisfação, dedicação. Então, qualquer que seja a profissão, não existe profissão ruim. Existe a profissão mais pesquisada, mais debatida. Então, tenha boa vocação e seja um grande profissional, ou você, minha amiga, uma grande profissional, tá certo? Mano Novo está pesquisando hoje aqui o linguajar do povo do Rio Grande do Norte, Mano Novo.
1: É, a palavra é caçaco.
0: A palavra caçaco, o que é caçaco, Mano Novo?
1: No Rio Grande do
0: Sim,
1: Norte,
0: Mano Novo.
1: trabalhador assalariado
0: Sim, Mano Novo.
1: dos serviços de construção das estradas de ferro do
0: Pois
1: Nordeste.
0: é, você sabe que o Brasil, no começo do século passado, né? Então o Brasil era muito atrasado. O Nordeste, Nossa Senhora, era tudo muito difícil. Não tinha ferrovia, não tinha rodovia, entendeu? Era uma vida muito penosa. E quando vinham os períodos da seca, que o governo começou a criar frentes de emergência, então pegava aquele homem da roça que estava com fome. Não tinha capim, não tinha água, a família passando fome, o gado passando fome. Quer dizer, então o governo criava as emergências. Então o cara ia trabalhar, vamos abrir aqui uma estrada de terra. Então aquelas centenas de homens ganhavam salário mirradinho por semana, entendeu? Para poder levar feijão, arroz para casa aqui. E esse trabalhador era chamado de caçaco. Então trabalhou muito caçaco. Em construção de ponte, de açude, de estrada, de ferro, e o caçaco. E o caçaco também é um bicho que dá no meio do sertão, nas catingueiras. Segura o caçaco! Ouvindo o forró nativo de segunda-feira com Mano Velho e Mano Novo.
2: Marrom, oi Jorginho, vamos misturar alguma meu boi com forró?

0: vindo o pistão, minha filha.
1: Me aguarde, olha o forró. 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
2: Alô, alô, minha gente, uma ótima segunda-feira para todo mundo. Vamos trabalhar, moçada. Vamos trabalhar, tem que trabalhar, trabalha, trabalha, trabalha, trabalha. 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Hoje, mano novo aqui do Forró Nativa. Minhas palestras aqui, olha. Pesquisadores começam a procurar a Arca de Noé. Olha, gente, coisa de 4.300 anos atrás,

0: que existiu a Arca de Noé, e eles acharam lá uma montanha, que parece que embaixo dessa montanha está a Arca de Noé. Então o mundo todo está interessado e os pesquisadores lá na Turquia começam a fazer esse levantamento para ver se ali está a Arca de Noé. É um assunto que eu estou falando, hein? Vou contar outra história aqui no Forró Nativo, mando novo, que um fazendeiro britânico, ele comprou uma terra lá no norte da Inglaterra e plantou 1 milhão de árvores. Olha, o cara na terra dele, o cara plantou 1 milhão de mudas. O que aconteceu depois que ele plantou 1 milhão de mudas? Esse é um assunto muito interessante que eu vou abordar para vocês aqui no Forró Nativa. Outra coisa que eu vou falar para vocês aqui, olha, nós temos no Brasil várias cidades com o mesmo nome. Várias cidades. Então nós temos Belém do Pará, nós temos Belém de São Francisco, em Pernambuco, nós temos Belém de Brejo do Cruz, por exemplo, na Paraíba, nós temos Belém de Belém do Iraúna, que é lá na Paraíba, é perto de Sousa. Então eu vou contar quantas cidades têm nomes idênticos em todo o Brasil. É um assunto que eu vou destrinchar hoje aqui no Forró Nativa. Enquanto o Mano Novo está destrinchando para vocês aqui justamente o linguajar do povo do Rio Grande do Norte, Mano Novo.
1: É catinga de xexéu.
0: Olha, o que é catinga de xexéu, Mano Novo?
1: Pessoa que exala cheiro desagradável.
0: Ah, é, Mano Novo?
1: Fedor.
0: Ah, é porque o cara quer um gambá.
1: Inhaca.
0: Uma inhaca. Rapaz, tu tá com a catinga de xexéu. Coitado, o xexéu que paga o pato. Que o xexéu é uma ave. Rapaz, xexéu de bananeira, já canta Jackson Pandeiro. Ô, caba fedorento. Ô, catimba de xexéu. Meus amigos de todo o Brasil, olha aqui, pesquisadores procuram a área onde estaria a Arca de Noé, na Turquia. Montanha de 150 metros de altura, que é uma montanha baixa, né, lá na Turquia. Mas ele pode revelar essa montanha, o paradeiro da Arca de Noé, após 4.300 anos. Formato semelhante a de uma embarcação despertou o interesse dos pesquisadores. Uma formação rochosa de 150 metros de comprimento e formato semelhante a de uma embarcação despertou o interesse de pesquisadores que investigam um dos maiores mistérios das tradições religiosas, a Arca de Noé. Daqui a pouco conto para vocês aqui no Forró Nativa. Boa segunda!

0: Alô, alô, minha gente, você está no Forró Nativa com o Mano Véio Manovo aqui há 22 anos no ar, hein? Todo dia, de segunda a segunda. De segunda a sábado, Forró Nativa vai pro ar das 2 da madrugada às 6 da manhã. Então a gente está aqui na nossa comunicação e aí fica intermediando aqui o contraponto com Rafael Guidotti, ou então com o André Costa, Mano Papi, ou então com a Dai, ou então com o Fernando Teles, nossos queridos companheiros. Todo mundo interage. Então você pode participar, eles vão atender o nosso zap zap aqui da Nativa, 9198-409-609. 9198-409-609. Peça sua música, ofereça, fala que está ouvindo pela primeira vez, fala que escuta há muito tempo, fala que sempre ouviu, mas agora criou coragem para entrar no ar e falar que gosta do Forró Nativa. A família aqui agradece, a família Mano Véio mandou, tá certo? E outra coisa, teremos hoje a sessão Pergunta ao Mano Véio. Você faz a sua pergunta, qualquer pergunta, larga, crava e eu vou aqui responder você. O zap para pergunta é esse aqui. Você pode ligar durante o programa, ou depois do programa, ou à noite, qualquer dia da semana. Está em casa, rapaz, tem uma pergunta para fazer para o Mano Véio. Aí você liga no zap e grava. Olha o zap aqui para você participar. Pergunta ao Mano Véio. 9198-409-609. 9198-409-609. Pergunta ao Mano Véio. Mano Novo, pergunto pra você. Andando no Rio Grande do Norte, o linguajar do povo, Mano Novo.
1: A palavra é clavinote.
0: Clavinote, o que é clavinote, mano?
1: Clavinote.
0: Sim, Mano Novo.
1: É uma arma de fogo mais curta do que a espingarda.
0: Ah, quer dizer, então é mais curta que a espingarda, é verdade, Mano Novo?
1: É uma pequena clavina.
0: Ah, uma clavina, um clavinote, não é verdade? Pois é, o sertanejo do Rio Grande do Norte falou, rapaz, o caba tava doente e fizeram tudo, o cara morreu. O cara morreu? Bateu o cravinote, né? Clavinote. Olha que bacana, que legal linguajar, hein? Meus amigos e minhas amigas, vamos para a Arca de Noé lá na Turquia. Localizada no distrito de Dogubayazit, perto de Monte Ararat, na Turquia, a formação do Rupinar é mapeada por um projeto arqueológico autorizado pelo governo turco. O mundo todo sabe que na Turquia nós temos lá uma montanha chamada Monte Ararat. E há muitos séculos que se comenta de que a arca estaria nesse Monte Ararat, mas que até hoje ninguém achou. Mas eles encontraram essa formação aí de 150 metros de comprimento. Eu acho que o formato dela está aí embaixo. Então foram estudos, até o governo autorizar a pesquisa, as escavações. Então está tudo pronto e os arqueólogos começam a trabalhar para descobrir. Vamos lá, a Arca de Noé. Eu contando a história hoje aqui, segunda-feira, do Forró Nativa com Mano Véio e Mano Novo.

0: nem por um milhão, Júnior Viana. É o forró nativa dessa segunda-feira, meu povo. 5 de outubro de 2026. Bora falar bom dia aqui pra Mano Velho, Mano Novo, amigo velho, pros nossos amigos forrozeiros de todo o Brasil. Bora! Olha a hora, olha a hora, 2h36. Nosso WhatsApp é o 9198-409-6019. Ela tá sempre aqui marcando presença. Tia Jô, de Osasco, né? Ela tá querendo... Ó, hoje ela tá pedindo música. Carolina com K. Muito bem, tia Jô. Bora lá com Luiz Gonzaga, grande Gonzagão. Oi, bom dia!
1: Oi, bom dia, mano velho. Bom dia, mano novo. Bom dia, Rádio Nativa. Bom dia, Rafael Quitote.
0: Bom dia.
1: Ô, amigo velho.
0: Oh.
1: Bom dia, amigo velho.
0: Bom dia.
1: Amigo velho, toca pra mim, Trio Nordestino, aquela música, acho que eu não tô sabendo bem do nome dela, mas acho que é o Shot das Meninas, que fala assim, é Rosa, Marieta e Aurelina, vou dançar com essas três meninas. Toca pra mim, amigo velho. Bom dia pra mano velho, mano novo e toda turma da Nativa FM.
0: Boa, menino. Obrigado, hein? Vou procurar essa música aí das Shot das Meninas, três meninas, né? Vamos ver se nós acha aqui, garotinho. Obrigado aí pelo áudio, viu? Oi, oi, oi, bom dia!
2: Bom dia, bom dia, bom dia, bom dia, Nativa. Bom dia, mano velho, bom dia, mano novo. Bom dia, meu querido Bidol.
0: Bom dia!
2: Uma ótima madrugada de segunda-feira para todos nós, principalmente equipe da Nativa. Bom dia, ouvinte da Nativa. Bidode, por favor, toca aí pra mim a triste partida com o nosso querido Gonzagão. Aqui é o Getúlio.
0: Valeu, Getúlio. Gonzagão, a triste partida. 2h37, bom dia!
3: Ah, meu tricolor paulista, amado clube brasileiro!
0: Tá feliz, né?
3: Evidote, bom dia!
0: Bom dia!
3: Vai, Corinthians, que a tua fé te empurra!
0: Peraí. Ele entra cantando o hino do São Paulo e depois joga um Vai Corinthians.
3: Tá pro buraco! Ô, Vidote, esse aí é pra um corintiano que falou com o São Paulo. É um time medíocre.
0: Ah, entendi legal, agora.
3: Hein? Bom dia, hein, Vidote? Bom dia a todo mundo aí. Nós temos aí uma boa semana. Tudo legal, beleza? Bom dia, garoto!
0: Bom dia, Reinaldo, entendi. Então ele tá tirando sarro porque as meninas, né? As soberanas ganharam o título em cima do Corinthians, né? No Morumbis no sábado. Mas não se esqueça, Reinaldo. Na sexta vocês perderam de virada pro Santos, hein? No masculino, hein? Bom dia, é o Júnior de Bauru, toca pra minha cabritinha, ô cabritinha, vamos tocar cabritinha daqui a pouquinho com a Amazã, 2h38.
4: Bom dia, Rafael, bom dia, passando por aqui pra deixar todos ouvindo.

0: ouvinte aí. Uma boa semana para todos.
1: Para nós.
0: Todos os seus ouvintes, todos. E curte a programação da Nativa, que é do táxi de Eu, Nápoles. Um abraço a Nilson, Dona Fátima Concertina, meu filho Ricardo, Esmeraldo Carreteiro e a galera que tá aí na escuta, que sempre manda um alô pra gente aí. Valeu.
2: Valeu.
0: Aí, obrigado. Palco do dia, que é terminar a rodoviária. Opa. Valeu. Ouvir a música, qualquer música de Amazão, uma bem bonita pra nós aí.
2: Aí, ó, vamos dar cabritinho, então. Né, você pediu qualquer uma da Amazã. E o nosso amigo pediu a cabritinha. Vamos unir o útil ao agradável. Deixa eu pegar a cabritinha. Pronto, já peguei a cabrita aqui já, hein? Boa noite, Rafael, mano, vai, mano, novo, e a todos que ouvem o Forró Nativa. Obrigado, viu? Boa noite pra tu também. Pena que não falou o nome, mas boa noite. Oi.
3: Boa noite, aqui é o Leandro.
2: Ô, Leandro.
3: Carreteiro de Muriaé, Minas Gerais. Tô passando aqui na Anhanguera.
2: Ó. Oh.
3: Sentido Nordeste. Queria pedir uma música do... Era Dois Amigos.
4: Amanhã mesmo. Eu vou...
2: Era Dois Amigos.
3: Queria oferecer pra toda a rapaziada da Lutrecha essa hora.
4: E a mão de Deus.
3: Pra galera aí do Mercado Livre aí, que nós pauzeiro.
2: Valeu, obrigado, bora que bora, cuida, cuida!
5: Fala, é, mano novo, mano velho, bom dia, bom dia. Eu aqui do Mato Grosso,
2: oh.
5: O mais lindo, o mais cheiroso, representante da beleza masculina de Mato Grosso, ouvindo o mano novo, mano velho. Tá? Aqui na rodagem, em busca do querido Mato Grosso, descendo a serra aqui, viajando, ouvindo... Vocês aí,
2: cê tá doido. Cê tá doido, obrigado, viu? Que Deus acompanhe aí, bom dia.
6: Eu vou ser rápido, me desculpa aí, vê se você pode me atender, porque eu tenho problema de visão, sabe? Aí, eu falei tão rápido, medo de perder o pulo aí, meu nome era lindo, que tá bom da serra. Aí, você, manda qualquer música do Edgar Mão Branca, e pra Mano Velho, pra ele ser... Deus tá no comando aí dele, da cirurgia dele, tá bom?
2: Amém.
6: Obrigado aí, obrigado, tá? Obrigado, se você puder fazer isso pra mim.
2: Tá, vamos ouvir o áudio que você mandou depois aí, tá bom? Valeu, obrigado!
7: Bom dia, bom dia.
2: Bom dia.
7: Bom dia, bom dia. Foi pela primeira vez. Mano Velho, vai em paz. Boa cirurgia, fica com Deus. A peça já tem.
2: Hã?
7: Bom dia, moço Cunhões.
2: Bom dia, José.
7: Alô,
2: é a primeira vez, é isso?
7: Mano, foi.
2: Qual?
7: Mastruz Colete.
2: Mastruz Colete. Valeu, obrigado.
8: Bom dia, bom dia, bom dia, Mano Velho. Bom dia, Mano. Bom dia, Mano B. Bom dia, Rafael Guidódia, Maria José Gomes. Coloca no seu aqui, fazendo um favor. Gostaria de ganhar. E a música que gostaria de ver é com Dantas. Você sabe, sou muito fã do Dantas, tá? Fez pra vocês, pra todos da Nativa. Qualquer música mandar pra mim, tá bom. Vindo da Nativa, ô rádio maravilhosa, Forró Nativa, ótima segunda-feira, abençoada pra todos nós. Tudo de bom, meus lindos.
2: Um beijo.
8: Manda um joinha pra mim, um coraçãozinho pra mim, fazendo um favor. Beijo.
2: Beijo, Maria José. 2h42, bom dia.
9: Bom dia, Nativa. Bom dia, manos do Brasil.
2: Bom dia.
9: Bom dia, mano velho. Bom dia, mano novo. Bom dia, careca de Dote.
2: E aí?
9: Aqui, ó, amigo velho aqui da Terra Mãe do Brasil, sempre coladinho com vocês.
2: Tamo junto.
9: Vê Carvalho.
2: Fala eu, Bel.
9: Coloca aí, eu tenho um de Magníficos.
2: Magníficos.
9: Referência verdadeira, amor, mas qualquer uma deles é boa.
2: Tá.
9: Um abraço, com Deus.
2: Valeu, Elber Carvalho de Porto Seguro, na Bahia. E também aqui a Maveluz, lá do Jardim São Paulo, Goianás. Ela pediu o quê? Só pra variar? É ele. Então já vamos ouvir também, aproveita. Ó a cabritinha aqui do Amazon. 2h43, continue participando. 9198-409-6019. Mande seu bom dia. Participa do Forró Nativo.

Muito bem, muito bem, muito bem, bem, bem. Alô, rede, galera do Sistema Nativa SAD, nossas afiliadas em todo o Brasil. Olha, não há distância que nos separe, porque agora, com o aplicativo, muitos nossos ouvintes, heróis, caminhoneiros, o cara vai viajar, por exemplo, para a Argentina, para o Chile, para o Paraguai, para o Uruguai, ele vai ouvindo a Nativa. Ele usa no aplicativo. Daí a pouco, às vezes, naquela região tem uma afiliada da Nativa, ele vai ouvindo a Nativa. Quando o som desaparece, porque a Nativa ou qualquer FM, ela não tem aquele som geral da frequência da torre, do transmissor. Então ele vai ouvindo aqui, o cara viaja 100 quilômetros ouvindo. Daí a pouco vem umas montanhas, aí o som, ele vai para outra Nativa. Agora, qual o aplicativo?

0: Ativo, ele escuta qualquer lugar que ele tiver. Então, meu amigo Israel, o rapaz, manda um ver coisa boa. Estou indo para o Chile, vou atravessar a Cordilheira dos Andes, mas antes de lá, estou ouvindo aqui na estrada o Forró Nativa que o Mano Velho mandou. Muito obrigado, hein, vocês todos aí que acompanham o nosso trabalho em qualquer lugar do Brasil e do mundo. Então, meus amigos, a Arca de Noé. Então, essa formação lá da Turquia que vão pesquisar. A descoberta inicial ocorreu em 1959, quando fotografias aéreas feitas pelo capitão Ilhan Durupinar, revelaram o formato inusitado da montanha. Agora, sob a direção do arqueólogo Senker Atila, da Universidade Sinas Kohiyet, da Turquia, novas tecnologias permitem investir o interior da formação sem danificar o sítio arqueológico. Então, é um trabalho minucioso. Não pode derrubar, né, as paredes, os aterros, não pode derrubar lá a montanha. Então, é um sítio arqueológico que vai ter uma tecnologia de ponta para ver se lá embaixo está a Arca de Noé. O assunto é muito interessante mesmo. E o Mano Novo trazendo aqui o linguajar do povo do RN. Mano Novo.
1: Danado da peste.
0: Ih, bicho, é danado da peste. O que é danado da peste, Mano Novo?
1: Sujeito que está mordido de cachorro doido, mano
0: Vixe, o
1: velho.
0: cara tá com a febre do rato.
1: Atacado de raiva.
0: Tá cheio de raiva da mãe de
1: Se
0: Pantanha.
1: babando, furioso, mano
0: Ele tá
1: velho.
0: o quê, Mano Novo?
1: Se babando, furioso.
0: E aí a expressão que ele chama aqui é mesmo?
1: É
0: Aqui?
1: danado da peste.
0: Ô, bicho danado da peste. Vai pro cabrungo, filho da égua. Escutando Forró Nativa com Mano Velho e Mano Novo.
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0: 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Participem. Aí, Dona Maria, tem um telefone. Olha aí, manda um zap aqui. Fala aí pro Guidotti, fala aí pro Mano Papi, fala pros nossos amigos aqui, os companheiros da Nativa. Estou escutando Forró. Eu gosto demais. Quero mandar um alô pra Mano Velho, Mano Novo, Mano Baby, pro Guidotti, pra o nosso querido André, para Dai, para o Fernando Teles, pra turma da Nativa. Tá legal? Manda mesmo aqui. Olha o zap aqui pra você participar. 9198-409-609. 9198-409-609. Você participa, eu gosto muito da participação de vocês, tá certo? 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Então, na Arca de Noé, gente. Então, eles vão fazer a pesquisa sem cavar a montanha. Os levantamentos geofísicos identificaram estruturas com ângulos retos e compartimentos semelhantes a salas a 9 metros de profundidade no interior da formação. Olha só, já levantamentos iniciais, eles detectaram que lá embaixo, na montanha, existem compartimentos semelhantes a salas a 9 metros de profundidade no interior da formação. Amostras de solo coletadas em 2024 mostraram que a concentração de matéria orgânica no interior da formação é quase 3 vezes maior do que a encontrada na área externa. Esse padrão alimenta hipóteses sobre a presença, no passado, de material degradado, possivelmente madeira, que se decompôs ao longo dos séculos. Será que a Arca de Noé? Será que Noé está lá? Venham me buscar, que eu quero curtir o Forró Nativo com Mano Velho, Mano Novo. Mano Novo, os para-choques dos caminhões, Mano Novo.
1: Dunga.
0: Dunga
1: significa cabra duro.
0: Ah, o cara é um Dunga?
1: Valentão que topa qualquer parada.
0: Vixe Maria.
1: Peitudo, Mano Velho.
0: Eita. Então o cabra destemido não tem medo de nada. No Nordeste chama de Dunga, no Rio Grande. Você é um Dunga. Segura o Dunga. E o Forró Nativa de segunda-feira, Brasil.

0: Alô, alô, Terezinha, aquele abraço. Alô, alô, Realengo, aquele abraço. Alô, alô, torcida do Flamengo, aquele abraço. Um abraço apertado aí pra todo mundo, hein? Galera, daqui a pouco, no Forró Nativa, teremos a sessão Pergunte ao Mano Velho. Qualquer assunto que você acha interessante, você grava a pergunta e manda aqui no nosso zap da Nativa, hein? Pode gravar a qualquer hora do dia, não necessariamente na hora do Forró Nativo. Pode ser depois, pode ser à noite, de tarde. Eu vou gravar uma pergunta pro Mano Velho. Aí você liga no zap da Nativa e grava aí. Olha o zap da Nativa. Pergunta ao Mano Velho. 9198-409-609. 9198-409-609. E você gosta da natureza? Poxa, vamos cuidar do nosso planeta até a natureza em flor. Então tem sempre aquelas pessoas que têm o espírito de amar a ecologia. E às vezes o cara tem um sítio, ele faz um reflorestamento, ele toma orientações, que tipo de muda vai colocar, não é verdade? Existem fazendeiros que plantam milhares e milhares de mudas para recompor, por exemplo, um rio, a mata ciliar. A mata ciliar é aquela vegetação que fica na beira do rio. Então aquele evita desmoronamento de barrancos, de barreiras, entendeu? A passarada gosta, os peixes gostam. Então muitos estão plantando nas chamadas matas ciliares na margem dos rios. Um empresário plantou 1 milhão de árvores em uma fazenda de 9.300 hectares. O cara tem uma fazenda de 9.300 hectares, ele plantou 1 milhão de árvores. O empresário britânico Paul Lister comprou em 2003... uma propriedade de 9.300 hectares nas terras altas da Escócia e mudou o uso da área, antes voltada à caça de cervos e à pesca esportiva. No lugar dessas atividades, a propriedade passou a receber um amplo trabalho de plantio de árvores nativas. Então, olha, o seu Paul Lister, ele que é britânico, né, fica na Grã-Bretanha, mas a Escócia é um dos países da ilha. Então ele fez esse trabalho, vamos saber o resultado. Depois de 1000 mudas, que eu estou contando hoje aqui no Forró Nativa, com Mano Velho e Mano Novo, enquanto o Mano Novo traz aqui a pesquisa, linguajar popular do Rio Grande do Norte, Mano Novo.
1: Agora, capiongo, Mano Velho.
0: O que é um caba capiongo, Mano Novo?
1: É um sujeito triste.
0: Triste, Mano Novo?
1: Sonso.
0: Vixe.
1: Macambúzio.
0: Macambúzio.
1: Aquele que apresenta defeito em um olho.
0: Ai, ai, ai.
1: É chamado de capiongo no Rio Grande do Norte.
0: Pai, tu tá parecendo um galo.

0: Eita, mano velho, tô gostando da história lá do seu Paul Lister, lá na Grã-Bretanha, lá na Escócia. O cara que plantou 9.300 hectares aqui. Pois é, rapaz, cerca de 1 milhão de mudas foram plantadas nos anos seguintes, quando ele comprou, que foi em 2003, enquanto o excesso de cervos era controlado na área. Sem esse controle, a vegetação nova não conseguiria brotar e se firmar no terreno. Então, antes dele comprar a fazenda, dava muito cervo, o pessoal ia caçar, e peixe lá nos rios, porque o pessoal gostava de caça esportiva. Mas o povo não quer fazer um negócio diferente. O plantio ganhou ritmo a partir do ano de 2009, 6 anos depois, quando espécies como pinheiro silvestre, sorveira e salgueiro passaram a ser plantadas nos antigos campos abertos. Mais de 220 hectares de turreiras, terrenos úmidos, ricos em matéria orgânica, também começaram a ser restaurados. Uma avaliação feita em 2023, há 3 anos atrás, mostrou que um trecho da floresta antiga de pinheiro, Pinheiro Caledônio, já havia atingido condição considerada favorável após o trabalho de restauração. O resultado reforça que o ecossistema respondeu às intervenções da reserva batizada de Aladeo. Aladeo. Então ele percebeu que, rapaz, está dando resultado. Eu estou plantando, puxa vida, já estou aqui com essa área aqui já recuperada. Eu vou continuar plantando e cuidando aqui. Já eu vou contar o que aconteceu agora ultimamente lá na fazenda do homem, lá de 9.300 hectares na Escócia. Mano Novo, linguajar do povo do Rio Grande do Norte, Mano Novo.
1: Capuchu, mano velho.
0: O que é um capuchu, Mano Novo?
1: Abelha que fabrica mel enterrado no chão, num buraco de formigueiro.
0: É verdade, Mano Novo?
1: É o capuchu, mano
0: famoso
1: velho.
0: Famoso capuchu, é uma abelha, viu, verdade? Agora, antigamente, na época que o algodão, né, o algodão mocó, que foi um tipo de algodão plantado no Rio Grande do Norte, um algodão de altíssima qualidade. Na região do Siridó, você pega ali Acari, Jardim do Siridó, Caicó, toda aquela região ali do Rio Grande do Norte. Então, na época do ouro do algodão, que era o ouro branco, dava algodão em todo o Nordeste, mas principalmente na Paraíba, no Rio Grande do Norte, parte de Pernambuco. Era algodão. Então, grandes multinacionais chegaram para a região para comprar o algodão do fazendeiro, do sitiante,

beneficiava e aquilo depois ia lá para os portos ou para outros centros do Brasil e exportava. Então, um tipo de algodão era o algodão mocó. Então, aquele povo, quando ia colher o algodão, que é um trabalho danado, é um trabalho artesanal, era artesanal demais naquele tempo. Então, o cara assim, vou para a roça, vou catar capucho de algodão. Capuchu é a abelha. E o capucho é aquela florzinha com a fibra, o algodão. Olha o capucho do algodão, contado muito bem nesta segunda-feira, como no velho e mano novo.

0: foi, filha?
1: Ela tava no avião comigo, pai. Eu expliquei tudo pra ela. Espera aí que eu vou passar pra ela. 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

Aí eu comecei a caprichar no fole velho pra ver se ela dava fé de mim. Mas ela nem fé deu. E eu pensei comigo, está danada. Se aparecer aqui um colega pra me dar uma ajuda, eu vou aí pra tu ver o que é bom pra tosse. Aí apareceu o Anselmo. Ô Anselmo, pega essa sanfona aqui. Anselmo pegou a sanfoninha. Aí eu fui na banca de Samarica. Samarica tem cerveja? Bate um cálice. Serginha é essa, Samarica? Só tem espuma? Oxê, cerveja quente é assim mesmo. Ah, pô, bota duas encangadas aí no fundo do pote.

Aí eu disse pra ela: Carolina, vamos acolá? Ela respondeu: bora. Chegamos na banca de Samarica. Samarica, cerrejinha. Ela botou uma, nós bebemos. Bota mais uma. Ela botou a outra, nós bebemos. Disse: Samarica, bota mais duas encangadas aí no fundo do pote, que nós vamos voltar mais tarde. Aí voltamos pro salão. Aí já não tava mais fazendo aquela.

mão no meu ombro e diz: Gonzaga, acabou a festa. Eu digo: oxe, acabou a festa? Acabou pra você. Você agora vai tocar. Você que é o tocador, você tá aqui fazendo arte, tá fazendo até teatro e vai tocar. Depois tá certo. Aí eu cheguei perto do Anselmo e disse: Anselmo, passa a sanfona pra cá e vai dançar com Carolina. Mas não vamos pra longe não, hein? Fica dançando aqui em volta de mim. Aí Anselmo achou, foi bom. Aí eu caprichei. De vez em quando, Anselmo passava por perto de mim assim, Carolina dava uma rabanada de vestido pra rebater, eu cobria a sanfona. E eu sentia só aquele cheirinho de fulô de amor. Maior felicidade. Aí Zé de Bahia gritou de lá: é 5 mil réis, tá na hora da cota. É 5 mil réis, quem não pagar não dança. É 5 mil réis. Não, tá conversando? Oxê, não quero cocoré nem choro baixo. É 5 mil réis, 5 mil réis, 5 mil réis, 5 mil réis. Também foi ligeiro, fez a cota, chegou perto dele e diz: o teu tá aqui. Eu disse: Anselmo, passa a sanfona aí pra Pedro, minha garrafa. Sanfona na mão, Pedro, minha garrafa. Aí eu saí, Zé de Bahia me deu os 40. Aí eu saí com Carolina e Anselmo. Vamos contar o dinheiro, Anselmo? É 20 pra tu e 20 pra eu. Eu vou contar. Pronto. Um pra eu, um pra tu, um pra eu. Um pra eu, um pra tu, um pra eu. Anselmo besta, com as butucas em cima de Carolina, nem prestava atenção à minha contagem. E eu tô lá. Um pra eu, um pra tu, um pra eu. Um pra eu, um pra tu, um pra eu. Pronto, Anselmo. Aqui tá o teu, aqui tá o meu. Agora tu vai voltar a tocar até de manhã. Guarda minha sanfona amanhã que eu vou buscar, hein? E eu já vou com Carolina. Ai! Chegamos na banca de Samarica. Samarica, Serrejinha, Serrejinha.

tava amarrada, cheguei perto da aguinha, acochei a cia, passei a perna, joguei Carolina na garupa e saímos escondidos pelos fundos, fomos embora. Aí Carolina diz pra mim: olha, gozada, ah, puxa mesmo que a cabuleira vem atrás, parece que eles estão querendo botar gosto ruim no nosso amor. Digo, não diga isso, Carolina, sabe o que é a história do sovaco vazio dessa égua?

beira do rio, o riacho tava cheio, rapaz. Aí a égua refugou a água. E agora, Carolina, mesmo? Vamos esconder dentro das moitas, aí por dentro dos matos. Aí nós entramos no mato, a negrada vinha atrás, riscou também na beira do rio. Aí nós escutamos, foi o converseiro deles. É, sumiram, se encantaram, se escafederam. Vamos caçar eles. Vamos voltar pro samba, que ainda tem umas 2 horas de forró. É mesmo, vamos voltar. A cabreira voltou.

0: antiga das águas, tirei a sela e lavei a égua.
1: 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E todo mundo está acompanhando aqui a história do senhor Paul Lister, o empresário que comprou uma terra lá na Escócia e plantou 1 milhão de mudas de árvores na fazenda de 9.300 hectares. Depois de... ele comprou a terra em 2003. 10 anos depois, após a aquisição da fazenda, 36 esquilos vermelhos foram soltos na fazenda Aladeol e em terrenos vizinhos. A soltura marcou a volta de uma espécie que havia sumido daquela paisagem. Olha aqui. Ele soltou lá aqueles esquilos, na verdade, 36, e os bichos começaram a se produzir, a proliferar. Os exemplares se reproduziram e, aos poucos, passaram a ocupar novos trechos por conta da própria vontade. Hoje, esquilos vermelhos circulam livremente pela reserva, sinal de que o ambiente voltou a oferecer condições para sua sobrevivência. A propriedade que antes servia só para caças e pastores de gado se tornou um espaço muito bacana dedicado à reconstrução de florestas e à volta de espécies que haviam sido expulsas dali. Está vendo? Plantou, o bicho vem o animal, vem as aves, vem os pássaros, vem os peixes, as borboletas, que bacana, hein? Parabéns, então, ao grande fazendeiro lá da Inglaterra, Paul Lister, que recuperou e está recuperando sua fazenda. Olha aqui, muita vegetação. Valeu! E o Mano Novo caprichando aqui na pesquisa. Olha aqui, Mano Novo, linguajar do Rio Grande do Norte, Mano Novo.
2: Xambão.
1: Xambão, que é o xambão, Mano Novo?
2: É osso da parte superior do fêmur.
1: Aqui, chama xambão.
2: É o mesmo que xambario, Mano Velho.
1: Xambario, olha aí, o cara que é o osso da parte superior do fêmur, é verdade?
2: Isso.
1: Cuidado para não quebrar o xambão. 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É no Forró Nativo de segunda-feira, meu Brasil.

0: do SIAP.
1: Ele é o Edgar, Edgar Mombranca, São Joãozando pela Bahia. É o forró nativa, meu povo, dessa segunda-feira, 3 horas e 41 minutos. Também atendemos ainda nessa hora já Luiz Gonzaga, né? Carolina Conká, Cavaleiros do Forró. Também tivemos ainda Luiz Gonzaga com a Triste Partida, Banda Magníficos. Você participando, dando seu bom dia pelo nosso WhatsApp. A gente vai atendendo você aqui no nosso número, que é o 9198-409-6019. Diga bom dia.
2: Bom dia, mano velho. Bom dia, mano novo. Bom dia, Rafael Pirjote.
1: Opa!
2: É o Lourival Vedureiro, do carro.
1: Opa!
2: Manda aí a abraçar todos os carreteiros aí, caminhoneiros, pãozeiros, os locutores também, tá?
1: Valeu!
2: É, Samarica parteira pra nós.
1: Samarica! Vocês estão afim de ouvir música grande hoje, né? Carolina Conká, Atriz Partida, Samarica Parteira, eita! Só música grande, mas é música boa, né? Eu sei disso, né? Mas vamos ver, talvez dá pra tocar também. Vamos ver se não encaixa na volta da próxima hora, tá bom? Vamos tocar, aproveitar que ainda temos alguns dias aí antes das propagandas, né? Então dá pra tocar, bora! 3h43, bom dia.
3: Bom dia, mano, velho. Bom dia, mano. Oh! Bom dia, amigo, rei. Aqui é o Jonas Padre da Brasilândia. Ô, oh, amigo, rei. Toca Sivaldo Andrade, amigo, rei. Tem um forrozinho da hora dele, amigo, rei.
1: De novo?
3: E chegou dia 5, amigo, rei.
1: Chegou.
3: É dia de sorrir, amigo, rei. Peixe todos os guerreiros. Padeiro Carlinhos. Ô, amigo, rei. Cadê o peixe do mar, amigo, rei? Sumiu ele, ninguém vê mais ele mandar alô na nativa.
1: Verdade. Desapareceu. Cadê o peixe do mar? Quim, quim. É, Jonas, um abraço pra você, viu? Bom dia.
4: Bom dia, Rádio Nativa. Tá falando aqui Alexandre Cobrão, de Alagoas, Penido Alagoas.
1: Au, au.
4: Peço pra uma música aí, Mala Sem Alça aí, por favor, por gentileza.
1: Mala Sem Alça, boa. Bom dia, mano velho, mano novo, Rafael, só alegria, semana abençoada pra todos nós, se possível toca um forró aí com Brisa Star, Davi Porteiro, olha aí, Brisa Star, boa. Bom dia, toca uma do Rei Vaqueiro, não disse que acabou? É o Thiago que pediu, né, o Rei Vaqueiro, boa, Tiagão, valeu, viu? Vamos tá anotando aqui, já vamos tocar também daqui a porquinho, daqui pra porco, ok? Bom dia, mano velho, mano novo. Alô pra nós, da Elétrica da Madrugada, toca uma do Toca do Vale. Antônio Nunes, de São Carlos, um alô pra turma da Usina da Serra, lá em Ibaté, é isso? Boa, valeu, um abraço. Bom dia, mano velho, mano novo, é Messias de Salvador, Bahia. Que o Senhor Jeová Deus te proteja no seu procedimento médico, já deu tudo certo, em nome de Jesus Cristo, amém. Bom dia, bom dia. Não vem nada. Oi, bom dia.
5: Bom dia, bom dia. Bom dia, mano velho. Bom dia, mano novo. Bom dia, mano Guidotti.
1: Opa,
5: tudo certo, tudo em paz.
1: Tudo lindo.
5: Ô, mano Guidotti. Toca aí Flash com Zé Vaqueiro pra nós começar a nossa segunda-feira com o pé direito e animado.
1: Boa, Tom.
5: Com força, fé e foco sempre. Vamos pro pega que já tá meidinha. Cuida.
1: Cuida, cuida, menino! Oi, bom dia, bom dia!
6: Eu te agradeço muito, Zé Valim de novo, eu te agradeço muito. Eu assisto o programa direto todo dia, há muitos anos.
1: Boa!
6: É porque eu tenho problema da visão, é difícil ver, sabe? Desculpa aí, muito obrigado. Você, nativa, é nota mil. Você trabalha muito bem, muito bem. Eu sei que você trata todo mundo bem. Obrigado, obrigado. Eu agradeço muito, tá?
1: Valeu!
6: Olhei a minha mensagem aí.
1: Valeu, um abraço, viu? Tudo de bom, meu amigo. Vamos tá encaminhando o pessoal lá. Bom dia, Geraldo Alves Interlagos, toca pra nós Mastruz com Leite, bomba no cabaré. Oferece pra galera da madrugada, os porteiros, vigilantes, padeiros, caminhoneiros. Um abraço a você, amigo velho. Geraldo Alves de Interlagos, aquele abraço. 3h46, bom dia.
7: Bom dia, mano Rafa. Bom dia, mano velho, mano novo.
1: Opa.
7: Bom dia, queridos ouvintes da rádio. Fica aí, fala, é Valdério, positiva.
1: Pose.
7: Saudade dessa rádio, mano Rafa. Estamos de volta aí na atividade.
0: volta nas estradas, boas. Vamos ali fazer o carregamento. Deus abençoe a todos os ouvintes da rádio. Toca aquela música, mano Rafa. Tome amor, limão com mel. Pra todos da rádio.
1: Valeu, meu amigo. Obrigado, viu? Limão com mel. Boa! 3h46.
8: Bom dia, Rádio Nativa. Aqui é o Eliomar da Silva Danta. Moro em povoado, município de Tucano, Bahia. Mano velho, mano novo. Queria que você passasse uma música de Martus com Leite. Qualquer uma, que seja da sua autoria. Oferecer aqui os meus amigos aqui no povoado Pé de Serra, município de Tucano. O Joel das Lindinhas, Zé Nito do Baio. E meu amigo Pelado, e meu amigo Léo, e Adriano, e todo mundo que está ouvindo essa maravilhosa rádio. É a primeira vez que estou participando desse maravilhoso programa. Um ótimo dia e Deus abençoe a vocês dois, e a todos que estão ouvindo essa rádio. Obrigado.
1: Valeu, Leomar. Obrigado. Primeira vez participando. Obrigado. Oi, Rafael, Maria de Inhuas. Passando para desejar um bom dia. Que a nossa semana seja abençoada por Deus. Amém, Maria. Bom dia, Forró Nativo, bom dia, Rafael Guidotti, seu lindo, bom dia, mano velho, mano novo, abençoado semana pra todos nós, beijão da Marli Torres e Bauru. Oi, bom dia!
9: Bom dia, mano velho, mano novo, bom dia, Rafael Guidotti, toca aí, Fábio José, aqui é Marcelo Índio, de Diadema.
1: Boa, boa! Flávio José, né? Isso, boa! Daqui a pouquinho a gente atende mais ouvintes, hein, gente? Vamos participando, bora lá, bora mandar mensagem, dar bom dia, para começar a semana com tudo, você pode escrever uma mensagem para eu ler aqui no ar, ou você grava um áudio, se você for gravar, é até 30 segundos, tá bom? Daqui a pouquinho, então, eu mando mais alô aí para você, ouvinte forrozeiro de todo o Brasil, 9198-409-6019. 9198-409-6019, 3h48, o Rei Vaqueiro e Wesley Safadão.
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0: todo mundo voa nas asas do avião. Viajar de asa dura é bom demais, é rápido, é serelepe. Você pega um voo daqui para Fortaleza, por exemplo, leva 3 horas. Daqui para Recife, 2 horas e 50 minutos, voo direto, non-stop, que é bom demais, puxa vida, não é verdade? Agora, é claro que muita gente viaja de ônibus. Ônibus, em média, 2 dias, 2 dias e meio, não é verdade? Mas é cansativo, né? É mais barato, com certeza. Então, o cara que não tem uma renda boa, eu vou que é mais barato. Tem outros que não vão, que morrem de medo de asa dura. Mas depois que você começar a voar de asa dura, você nunca mais vai querer viajar de ônibus, que é bom demais. Então todo mundo voa nas asas do avião. Varg, varg, varg. Nessa segunda-feira, dia histórico. Hoje é o dia 5 de outubro, mês 10 do ano 2026, na primavera brasileira. 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Daqui a pouquinho no fórum, ativa a sessão, pergunte ao Mano Velho, faça a pergunta, eu vou responder com todo prazer, com todo respeito. E o Mano Novo hoje faz uma pesquisa sobre, olha aqui, o linguajar típico do povo do Rio Grande do Norte, Mano Novo.
1: Dói, dói.
0: O que é dói, dói, Mano Novo?
1: É o mesmo que dordói.
0: É dordói, Mano Novo?
1: Doença dos olhos.
0: Ah, tá certo, Mano.
1: Inflamação Novo. Que os deixa remelentos, Mano.
0: Remelento. Velho. Olha aqui, rapaz, o cara tá conjuntivite. Conjuntivite é dói, dói. O dordói, dordói. Ave Maria. Bote urina e bote em cima. Meu Pai Eterno, meus amigos, as pesquisas não param aqui no Forro Nativa, com Mano Velho e Mano Novo, e eu vou contar para vocês agora cidades com nomes idênticos em estados brasileiros, estados diferentes. Coisa melhor do mundo que eu gosto aqui na comunicação é de falar das cidades. Adoro falar das cidades brasileiras, das cidades grandes, das capitais, das cidades grandes do interior, das cidades médias, das cidades pequenas, das cidades pequenininhas, dos distritos, das aldeias, dos arruados, não é verdade? Sítio tem demais. Nova, e fazenda. Você não imagina a quantidade de fazenda, aquelas fazendas menores de sítios, é incalculável. Temos

0: Mas imagine, São Paulo tem 645 municípios. Quantas fazendas grandes, médias, pequenas, na verdade? Aí você vai, Minas Gerais, mais de 800 municípios. É que tem fazenda, haja queijo, haja pão de queijo, leite, gado, e no Nordeste todo, muitos sítios, e esse povo se comunica, esse povo todo interage, entendeu? Com solidariedade, com câmbio, que às vezes tem muita troca de produtos, não tem dinheiro, tem câmbio, não é verdade? Ou então, tem festa, tem aniversário, tem vaquejada, tem forró, tem aniversário. Tudo isso, então as cidades se envolvem. Então eu gosto de falar das cidades, porque muita gente que mora nas grandes cidades, o pessoal vem lá do interior, meu interior, né? É bom, eu vivo o interior do Brasil. Existem 505 cidades com nomes idênticos em estados diferentes do Brasil. São dados do IBGE. Por exemplo, Bom Jesus é campeã nacional e aparece em cinco estados, como na Paraíba, no Piauí, Rio Grande do Norte, Rio Grande do Sul e Santa Catarina. Cidade com o nome de Bom Jesus. São Francisco e Santa Inês são localizadas em quatro estados diferentes. Olha que bacana, hein? Belém está presente em três estados diferentes, como no Pará, como no Piauí, como na Paraíba. Que legal, hein? Existem cidades com nome de estados, mas que ficam em locais bem diferentes. Por exemplo, a cidade de Tocantins. Cidade de Tocantins fica em Minas Gerais. Cidade de Paraná. Paraná fica uma cidade do Rio Grande do Norte. Tem a cidade de Paraná do Rio Grande do Norte. Que bacana, que legal. Então, viva você que mora na cidade, que gosta. Eu gosto da minha cidade, no Rio Grande do Norte. Opa, nós temos uma cidade no sul chamada Curitibanos. Paulista, nós paulista. Nós temos assim, por exemplo, tem Paulista ali, que é uma cidade perto de Pombal, na Paraíba, mas tem outra Paulista. Então, viva as cidades brasileiras e cidades com nomes envolventes. Que bacana, que legal. Já que estou falando de estados, Mano Novo está no Rio Grande do Norte, pesquisando aqui, Mano Novo, o linguajar do povo do Rio Grande do Norte.
1: Encher o talo.
0: Olha, encheu o talo, Mano Novo.
1: Encher o rabo de cachaça.
0: Vixe, Nossa Senhora!
1: Beber até cair.
0: Eita,
1: É o
0: rapaz!
1: mesmo que encher o chifre, mano
0: Eu
1: velho.
0: vou beber até cair. Me dá o dinheiro aí, moço Franco. Encheu o talo. É quando o cara chega no posto de gasolina, no sertão, é uma caminhonete a diesel, enche o tanque até o talo, enche até o talo, que eu vou pegar a estrada e vou ouvindo forró nativa com Mano Velho e Mano Novo.
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2: 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Mano Velho e Mano Novo, a marca do sucesso. E eu,

0: e dos Caba Frouxo também.
1: Já não tô nessa.
0: Sertão das Mulheres Bonitas.
2: Opa!
0: E dos Caba Feio também. Lula! Pronto, patrão. Monta na bestinha melada e risca. Vai ligeiro buscar essa marica parteira que Juvica já tá com dor de menino. Ah, menino! Quando eu já ia riscando, Capitão Barbini ainda deu a última instrução. Olha, Lula! Vou cuspir no chão, hein? Tu tem que te botar antes do cu secar. Foi a maior carreira que eu dei na minha vida. A eguinha tá rameada. Piririque, piririque, piririque, piririque, piririque, piririque, piririque, uma cancela.

baseado nesse sertão. Piriric, piriric, piriric, piriric, um lajedo. Sai fora. Piriric, piriric, piriric, piriric, piriric, piriric, piriric, piriric, uma lagoa. Lagoão. A safaria tava gritando. Bum, bum, foi, foi. A menina, na velocidade que eu vinha, essa água deu uma freada tão danada na beirada dessa lagoa. Minha cabeça foi junto com a dela e o sapo gritou lá dentro da água. Oi, oi, oi, oi. Ele agora quase cai. Sabe que esse fora do sovaco vazio dessa água, ela se jogou na água que parecia uma jangada cearense. Sai fora!

um rancho. Rancho de pobre. Cachorro de pobre. Cachorro de pobre latino. Tá me estranhando, Cruvina? Era Cruvina mesmo, balançou o rabo. Não sei por que cachorro de pobre tem sempre nome de peixe. É Cruvina, traíra,

rabo grosso, só vive dormindo. Não presta pra nada, só presta pra bufar. Agora o nome é bonito. É White, Like, Rex, Whisky. Cachorro de fama é Chimbica.

do sertão, meu filho. Só responde se a gente der o prefixo. Louvado seja nosso Jesus Cristo! Para sempre seja Deus louvado! Samarico, é Lula! O capitão Barbino mandou ver a senhora que dona Juvita já tá com dor de menino. Essas horas, Lula. Nesse tanto, o capitão Barbino cuspiu no chão. Eu tenho que voltar antes do corpo secar. Peguei o carro velho de Samarico que comia no monturo. O carro de parteira danado tá comendo no monturo. Não sei por quê. Botei a cela no lombo desse cavalo, acorchei a cia. Peguei a velha, joguei em riba com as calembicas pra outra banda. Vamos embora, Samarico, eu tô avexado. Vamos fazer um negócio, Lula. Meu carralinho é magro, só é aguinha gorda. Eu vou na frente. Quer que é, Samarico? Pra gente não chegar hoje? Já viu o cavalo andar na frente de égua, Samarico?

0: Marica sartou do carralho velho embaixo, cumprimentou o capitão, entrou pra camarinha, vestiu o vestido verde e amarelo, padrão nacional, amarrou a cabeça com pano e foi dando as instruções. Acendo um incenso. Boa noite, dona Jovita. Ai, sua marica, que dor. É assim mesmo, minha filha, aproveite a dor. Chama as mulheres dessa casa pra rezar a oração do São Raimundo, pra esse cristão vir o mundo nesse tanto. Boa noite, comadre Tota.
1: Boa noite, sua marica.
0: Boa noite, comadre Gerolina.
1: Boa noite, sua marica.
0: Boa noite, comadre Toinha. Boa noite, comadre Zefa.
1: Boa noite,
0: comadre. Vai me sei, sabe a oração do São Raimundo?
1: Nós sabemos.
0: Ah, sabe, né? Pois vão rezando aí, já ouviu?

Capitão Barbinho. Capitão Barbinho tem fumo de arapiraca. Me dê uma capinha pra ela mastigar. Pega, dona Jovita, mastiga essa capinha de fumo e não se incomoda. É do bom. Aguenta nas orações, mulher. Mastiga o fumo, dona Jovita. Capitão Barbinho, tem cebola do cabrobó? Ai, samarica. Cebola não, que é espirro. Pois é, pra espirrar mesmo, minha filha, ajuda. Ui, aproveite a dor, minha filha. Aguenta nas orações, mulheres. Mastigue o fumo, dona Jovita. Capitão Barbinho, bota uma faca fria na ponta do dedão do pé dela, bora. Mastigue o fumo, dona Jovita. Aguenta nas orações, mulheres. Ai, samarica, se eu soubesse que era assim, eu não tinha casado com um diabo desse velho macho. Pois é assim mesmo, minha filha. Vai me ser casou com o velho pensando que ele não era de nada? Agora cumpra seu dever, minha filha. Desde que o mundo é mundo, que a mulher tem que passar por esse pedacinho. Ai, que saudade. Aguenta nas orações, mulher. Mastigue o fumo, dona Jovita. Ai, que dor. Aproveite a dor, minha filha. Dê uma garrafa pra ela soprar, dê. Ô, mulheres. Essa oração de São Raimundo mesmo? Vocês não sabem outra oração? Uma oração mais forte do que essa vocês não têm? Pois deixa comigo. Eu vou rezar uma oração aqui, que se ele não nascer, não tá nem com o diabo de não nascer. Santo Antônio pequenino, mansador de burro bravo, fazer nascer esse menino com 1600 diabos.

0: Com bacamar, que estava guardada há mais de 8 dias, chegou no terreiro, destambocou no oco do mundo, deu um tiro tão danado que lascou o cano. Samarica diz: lascou, capitão. Lascou, Samarica. Mas em redor de 7 léguas, não tem sido uma égua que não tenha escutado. Prepare aí a meladinha. Prepare a meladinha, que o nome do menino é Bastião.
1: Alô, alô, minha gente querida de todo o Brasil. Uma ótima, ótima, ótima segunda-feira. A semana tá começando a pegar ritmo, né? Esquentando o motor, bota óleo no cárter e vamos botar o virabrequim, o pistão, a bronzina, isso, o cabeçote, pra funcionar nessa segunda-feira legal. Boa semana, boas realizações aqui e o Forró Nativa. É o Chama na Roça, Chama na Chincha, para sua alegria, para sua realização. Participe, peça música, ofereça, 9198-409-609. Rafael Guidó está aqui no meio de campo, abraçando todo mundo, okay? Abraçando você. E o Mano Novo fazendo uma pesquisa que é justamente linguajar do Rio Grande do Norte. Fala, Mano Novo!
2: A palavra é fobó.
1: O que é o fobó? Fobó, Mano Novo?
2: Fobó.
1: O que é?
2: Coisa de qualidade inferior.
1: Ah, é verdade, Mano Novo?
2: Baile de gente pobre.
1: Vixe Maria!
2: Arrasta-pé.
1: Um arrasta-pé, assim, né? Cabeça de porco.
2: É um esfrega-esfrega.
1: É o esfrega, peguei. O rala-coxa.
2: É o fobó.
1: É o fobó, é muito fobó. Rapaz, tu comprou um carro velho, ô carro velho fobó. Meu Deus do céu, hein? Meus amigos e minhas amigas, estamos aqui com a sessão Pergunta ao Mano Velho. Você grava

na cidade de Juiz de Fora, em Minas Gerais. Inauguração 1889, testes em agosto e início oficial em setembro de 1889. Juiz de Fora, Minas Gerais, às margens do rio Paraibuna e da antiga estrada União Indústria. Olha aqui, a idealização desse projeto foi de Bernardo Mascarenhas. O industrial Bernardo Mascarenhas foi o cara que idealizou a construção dessa hidrelétrica. O objetivo dessa hidrelétrica, fornecer energia para a companhia têxtil Bernardo Mascarenhas e parte da iluminação pública da cidade lá, olha aqui, de Juiz de Fora. Marcou o início da hidrelétricidade no Brasil e consolidou essa matriz como a principal fonte de energia do nosso querido Brasil, de Mãe Preta e Pajão. Está vendo aqui, meu amigo Fabrício, a primeira hidrelétrica do Brasil, lá em Juiz de Fora, Marmelos. Depois aí nós tivemos aqui a grande usina de Paulo Afonso, no Rio São Francisco. Aí outro assunto que eu vou traçar para vocês aqui. Pergunta, mano velho, qualquer assunto eu destrincho para vocês. Ligue, zap da Nativa, 9198-409-609. Dá-lhe fora, Nativa, nas ideias, com mano velho e mano novo.

0: Alô, alô, minha gente querida de todo o Brasil. Uma ótima, ótima, ótima segunda-feira. A semana tá começando a pegar ritmo, hein? Esquentando o motor, bota óleo no cárter e vamos botar o virabrequim, o pistão, a bronzina, isso, o cabeçote, pra funcionar nessa segunda-feira legal. Boa semana, boas realizações aqui e o Forró Nativa. É o Chama na Roça, Chama na Chincha, para a sua alegria, para a sua realização. Participe, peça música, ofereça, 9198-409-609. Rafael Guidó está aqui no meio de campo, abraçando todo mundo, okay? Abraçando você. E o Mano Novo fazendo uma pesquisa que é justamente linguajar do Rio Grande do Norte. Fala, Mano Novo!
1: A palavra é fobó.
0: O que é o fobó? Fobó, Mano Novo?
1: Fobó.
0: O que é?
1: Coisa de qualidade inferior.
0: Ah, é verdade, Mano Novo?
1: Baile de gente pobre.
0: Vixe Maria!
1: Arrasta-pé.
0: Um arrasta-pé, assim, né? Cabeça de porco.
1: É um esfrega-esfrega.
0: É o esfrega, porque é o rala-coxa.
1: É o fobó.
0: É o fobó, é muito fobó. Rapaz, tu comprou um carro velho, ô carro velho fobó. Meu Deus do céu, hein? Meus amigos e minhas amigas, estamos aqui com a sessão Pergunta ao Mano Velho. Você grava aqui no Zap da Nativa, 9198-409-609. O nosso ouvinte Fabrício, alô Fabrício, Fabrício escuta o Forró Nativa todo dia e tem uma pergunta para fazer. Ô Fabrício, pergunta ao Mano Velho, Fabrício.
2: Bom dia, Mano Velho, bom dia, Mano. Gostaria de saber aí, onde foi a primeira usina hidrelétrica do Brasil?
0: Boa, boa pergunta, meu amigo Fabrício. A primeira usina hidrelétrica do Brasil. Gente, a palestra é boa, a palestra é boa. A primeira usina hidrelétrica do Brasil e na América do Sul foi a usina hidrelétrica de Marmelos, também conhecida como Marmelos Zero. Marmelos Zero. Ela foi inaugurada no ano de 1889 na cidade de Juiz de Fora, em Minas Gerais. Inauguração 1889, testes em agosto, início oficial em setembro de 1889. Juiz de Fora, Minas Gerais, às margens do rio Paraibuna e da antiga estrada União Indústria. Olha aqui, a idealização desse projeto foi de Bernardo Mascarenhas. O industrial Bernardo Mascarenhas foi o cara que idealizou a construção dessa hidrelétrica. O objetivo dessa hidrelétrica, fornecer energia para a companhia têxtil Bernardo Mascarenhas e parte da iluminação pública da cidade lá, olha aqui, de Juiz de Fora. Marcou o início da hidreletricidade no Brasil e consolidou essa matriz como a principal fonte de energia do nosso querido Brasil de Mãe Preta e Pajão. Está vendo aqui, meu amigo Fabrício, a primeira hidrelétrica do Brasil, lá em Juiz de Fora, Marmelos. Depois aí nós tivemos aqui a grande usina de Paulo Afonso, no Rio São Francisco. Aí outro assunto que eu vou traçar para vocês aqui. Pergunta ao Mano Velho, qualquer assunto eu destrincho para vocês. Ligue, Zap da Nativa, 9198-409-609. Dá-lhe Forró Nativa nas ideias, com Mano Velho e Mano Novo. Silêncio!

Eita, eita, eita, segura! Que bacana! Eu conheço uma menina que se chama Marieta. Foi tomar banho no açude e molhou a canela. Mas não rimou, menino, não rimou porque a maré estava baixa. Aquele abraço, gente querida do Brasil. A paz do céu, você sabe que todo cidadão ama o lugar onde nasceu. O cara pode ter nascido numa cidadezinha pequena, que não tem asfalto, que não tem estradas boas, cidade toda esburacada, um poeirão danado. Mas o cara que nasceu ali, ele gosta dali. É meu lugar. Como o cara que nasceu numa cidade que cresceu, uma cidade desenvolvida, rica, ele ama o seu lugar. Então você tem o seu bairrismo, adorar o lugar onde nasceu. Então tem um assunto interessante, que é uma polêmica que vem se arrastando há muitas décadas. Parlamentares querem mudar o nome do estado de Mato Grosso do Sul para estado do Pantanal. Essa ideia é antiga, uma discussão que vem de longa data. A discussão sobre alterar o nome de Mato Grosso do Sul para estado do Pantanal é um debate recorrente na política e na sociedade local, impulsionado por parlamentares e setores produtivos. Qual é o motivo da proposta? O que é que eles acham que tem que mudar o nome de Mato Grosso do Sul para estado do Pantanal? Identidade própria. O nome atual gera confusão semântica e geográfica constante com o estado vizinho, que é o Mato Grosso, que antes era Mato Grosso. A partir de 1977 foi desmembrado. Ficou Mato Grosso e Mato Grosso do Sul embaixo. Vocação ambiental e turística também. Cerca de 65% do bioma do Pantanal estão localizados no território do sul do Mato Grosso, o que valoriza a biodiversidade local. Defensores da ideia apontam que a mudança fortaleceria a marca do estado para o turismo e a pecuária sustentável. Mas será? Eu vou abordar esse tema mais a miúdo.

0: Aí na sequência aqui do Forró Nativa, com certeza. Porque o Mano Novo tá pedindo licença, que tem o linguajar do povo do Rio Grande do Norte, Mano Novo.
1: Fulustreco.
0: Fulustreco, que é o Fulustreco, Mano?
1: Fulustreco é o tipo sem valor.
0: Ah, Fulustreco?
1: É um João Ninguém.
0: Um Zé Ninguém?
1: É um homem ridículo.
0: Vixe, Nossa Senhora.
1: É um bisborria.
0: Bisborria, então ele é um Fulustreco, é isso aí?
1: Fulustreco.
0: Rapaz, tu é um Fulustreco, tu é um Zé Ninguém. Espere meu futuro, não despreze o meu homem, não despreze essa minha personalidade. Eu quero é curtir o Forró Nativa nesta segunda-feira com Mano Velho e Mano Novo.

0: A pedidos, Mastruz com leite, a bomba no cabaré, também toca do vale, limão com mel, Luiz Gonzaga, é tudo pedido atendido, meu povo. Eita, eita, eita, cuida, cuida, segunda-feira, 5 de outubro. Olha a hora da bomba, olha a hora do cabaré. 4 horas e 39 minutos, 4h39, você participando pelo nosso WhatsApp 9198-409-6019. Diga seu bom dia pra gente.
1: Bom dia, Rafael Guitotti, sua Neuza aqui de Jardim Sapopemba.
0: Oi, Neuza.
1: Bom dia a todos os mano. Rafael, toca pra mim aquela música que fala assim, tem dois copos na mesa. Eu não sei o nome da música e nem sei quem canta, mas eu acho ela linda. Muito obrigado, Rafael, seu programa é show.

0: Olha!
1: Beijo, Rafael!
0: Neuza, né? Beijo, menina. Boa semana. É o Zezinho Barros. Tem dois copos na mesa. Mas vou deixar ele cantar, até porque se eu cantar, vocês vão mudar de estação. Aí não dá.
2: Bom dia, Midante. Tudo bem? Aqui é o Padre Victor. Toca aí pra lá na música do Rick Renner. Coisa de Deus.
0: Boa.
3: Valeu, traz pra galera da madrugada os porteiros.
0: Bom dia.
3: Os cabelos. Um abraço.
1: Bom dia, programa Forró Nativa com Mano Velho, Mano Novo. Aqui é a Deraldina Angélica de Bauru.
0: Oi, Deraldina.
1: Eu gostaria de pedir Folha Seca com Amado Batista.
0: Amado Batista.
1: Se for possível.
0: Tá bom.
1: Beijos. Nativa é tudo e muito mais.
0: Beijo, Deraldina. Bom dia, Mano Velho, Mano Novo. Aqui quem fala é a Célia. Que Deus proteja sempre vocês. Amém, Célia. Você também, viu? Oi, bom dia.
4: Bom dia, Rafael Guidotti.
0: Bom dia,
4: Mano Novo. Bom dia, Mano Velho. É o Tico, Urânia, São Paulo.
0: Bom.
4: Rafael, manda pra nós aí qualquer uma aí do... Xande do Avião, meu patrão.
0: Boa.
4: Chacoalhar a madrugada.
0: Bora chacoalhar. Chacoalhar esqueleto, vamos. 4h41, diga seu bom dia pra gente.
5: Bom dia, mano velho. Bom dia, mano novo. Bom dia, mano baby. Bom dia, idote.
0: Bom dia.
5: Aqui é Nininha de Aracaju.
0: Ô, Nininha.
5: Mano velho, quantos livros você já escreveu? Quero te dizer também que Deus te dê uma boa sorte na sua cirurgia, que Deus te abençoe, que vai dar tudo certo. Um abraço pra todos da Nativa. Eu estou sempre ligadinha na Nativa.
0: Obrigado, Nininha. Um beijo pra você, boa semana. Vamos encaminhar a pergunta lá. Ei, mano velho, tá de ouvido aí, né? É, bora, menino, cuida.
6: Olá, Nativa FM. Bom dia. Bom dia, mano velho. Bom dia, mano novo. Bom dia, meu Rafael de Dots, meu carequinha charmoso, cheiroso.
0: Meau.
6: Toca aí a música de Sagra de um Vaqueiro. Pra gente ouvir aqui na cidade de Potserendaba.
0: Vocês estão afim de ouvir tudo música grande hoje.
6: Estou me arrumando para ir trabalhar. Tchau e obrigado.
0: Beijo, Arlene. Ó, gente, vocês estão afim de ouvir música grande hoje, né? Já pediram e toquei. A Triste Partida tem 8 minutos e meio. Samarica Parteira tem 10 minutos e 30. Carolina Conká tem mais de 6 minutos. Vocês estão afim, né? De ouvir música grande. Que é esse áudio aqui, gente? Deixa eu ver. Ô, Vera, você gravou 1 hora e 49 do programa? Um beijo, Vera! Tem um áudio dela antes aqui, vamos ver.
7: Bom dia, mano novo. Bom dia, mano velho. Bom dia, Rafael Guidotti.
0: Bom dia.
7: Quero dar um vídeo de Joinville, Santa Catarina. Vera. Vamos que vamos. Uma semana abençoada pra nós.
8: Pra nós!
7: E coloca a música do Amado Batista e Simone Simaria. Folha Seca!
0: Folha Seca! Mais um pedido pra Folha Seca. A Vera pediu aí, depois ela começou a gravar um áudio. Ô Vera, acho que você gravou sem querer, né? 1 hora e 49. Esse é o áudio mais maior que eu recebi. Ai, vamos lá. Bom dia pra Marilene também na sintonia. Olá, Nativa. Me chamo Jurandir. Falo aqui da Zona Leste, São Paulo. Primeira vez participando do Forró Nativa. Ouço vocês há mais ou menos um mês. E estou adorando essa companhia na madrugada, já que eu trabalho todas as madrugadas, das 10 da noite até as 6 da manhã. Vocês são as minhas companhias. Tudo de bom, uma boa semana. Valeu, obrigado, viu? Tamo junto. Um faz companhia pro outro. Aqui, né, faz essa cadeia de amizade, né? Quem gosta, quem é forrozeiro, né? Quem admira o forró, quem gosta de alegria, quem gosta de bate-papo bom, quem gosta, enfim, de descontração, é aqui no Forró Nativa com Mano Velho, Mano Novo e eu, Amigo Velho.
9: Bom dia, Rafael.
0: Bom dia.
9: Aqui é o Dovaio de São Paulo.
0: Ô, Dovaio.
9: Eu já vi um bom com Mano Walter. Dá pra tocar pra mim, fazendo favor.
0: Mano Walter.
9: Um bom dia, feliz segunda-feira pra todos nós. Uma boa semana. Obrigado.
0: Valeu, obrigado, um abraço, tudo de bom. Tá na caminhada aí, é.
10: Bom dia, mano velho, bom dia, mano. Bom dia, Rafael.
0: Ô, papá.
8: Tudo bem, meus amigos?
0: Tudo.
8: Olha o forró de Mastruz com Leite pra nós aí, meu.
0: Ô, oh, ouvimos aí Bomba do Cabaré.
8: Obrigado. Vale. Um bom dia pra todos.
0: Pra todos.
10: Bom dia Nativa, bom dia pra todos os ouvintes da Nativa, aqui é Ademar e gostaria de ouvir com Edgar Mão Branca, Cachorro Sem Dono.
0: Au, au.
10: Com gentileza, toca pra nós aí.
0: Valeu, obrigado, viu, meu amigo? Tudo de bom, Ario.
11: Bom dia, mano velho. Bom dia, mano novo. Bom dia, Rafael.
0: Bom
11: Rafael,
0: dia.
11: Qual é a música pra gente ouvir, Rafael? Paulo Sérgio, desiludido. Fez para todos que estão ouvindo. Muito obrigado. Neco de Achu, Pernambuco.
0: Ô,
11: fica
0: Neto.
11: Com Deus aí, vocês aí.
0: Valeu, você também. Fica com Deus. Uma semana abençoada, viu? 4h46.
12: Bom dia, Rafael Guidotti.
0: Bom dia.
12: Bom dia, mano velho. Bom dia, mano novo. Bom dia a todos, chapéu de bico, já estão no tapete preto.
0: Ó, o tapetão.
12: Aqui quem tá falando é Pitão, motorista da aviação Piracicabana.
0: Oh,
12: estamos
0: opa.
12: Aqui com destino a São Bernardo do Campo, Mercedes-Benz.
0: ABC.
12: Positivo.
0: Pose.
12: Uma ótima segunda-feira, excelente semana para todos.
0: Para nós, Giz.
12: Se for possível, toca para nós aí, Zezo.
0: Zezo.
12: Boate Azul.
0: Oh,
12: positivo.
0: Opa.
12: Beleza? Tchau, obrigado.
0: É para começar já a semana querendo descer uma branquinha, né? Essa é boa, essa é boa.
13: Eu queria saber do mano velho. Um vapor que tem aí na Bahia. Nós, eu vim pra cá em 63. Vapor Tocada Lenha, vim de Botirama até Januário, Minas Gerais. Eu queria que ele falasse o nome desse vapor, por favor.
0: Ah, tá. Vamos encaminhar o áudio lá pro WhatsApp do mano velho, viu? Ah, um beijo aqui para Elaine Fragoso Batista, do Guarapiranga, e toda a família, pedindo aqui Luiz Gonzaga Asa Branca. Bom dia, Rafael Guidotti, mano velho, mano novo, mana nova, mana velha e todos os ouvintes. Um grande abraço de Douba, Sampaio, Amanda Lima, Ana Vitória, Sampaio, Jordão Siqueira e as malandrinhas do forró. Bom dia, Rafael, boa semana para todos nós, Nativa, beijos, beijos, Ivone, tudo de bom, menina? Oi, bom dia!
14: Bom dia, mano velho, bom dia, mano novo, bom dia. Dia, Rafael Guidotti,
0: opa.
14: Bom dia, mana nova, bom dia, mana velha.
0: É
14: Rafael,
0: nossa.
14: Passa para mim aí, moço, um forró aí de Amazã.
0: Amazã.
14: É Alfran de Ionápolis, da Bahia.
0: Ô, Alfran, ó.
14: Aqui vizinho, Porto Seguro.
0: Ô. Oh.
14: Alfran de Ionápolis, vou oferecer para Nilson, lá no bar do Guzmão e para a Dona Fátima, Cochetina.
0: Boa.
14: Alfrânio de Onápolis.
0: Valeu, Alfrânio!
15: Bom dia, Rafael Guidotti.
0: Bom dia.
15: Bom dia a toda a equipe do Forró Nativa. É a Fátima aqui do Tatuapé. Passando para desejar um dia e uma semana de muitas bênçãos.
0: Amém.
15: Alegria, sucesso para a Rádio Nativa, que é tudo e muito mais. Sucesso para você, Rafael.
0: Obrigado.
15: E pedir para você, por favor, se você puder, toca para mim, Sou Feliz, do Flávio Leandro. Vamos começar a semana bem. Deus te abençoe.
0: Tudo, né? Verdade. Beijo, Fátima. Boa semana. Já tá aqui anotado sua música, tá bom? Tá aí a pedido. Vamos curtir Zezinho Barros. 4h48, Brasil. Participe!

0: E nesta segunda-feira, Mano Novo trazendo aqui pesquisa do linguajar do povo no Rio Grande do Norte, Mano Novo.
1: Franguinha.
0: Franguinha?
1: Franguinha.
0: O que é uma franguinha, Mano?
1: É uma menina moça.
0: Ah, um adolescente, é?
1: É uma jovem alegre.
0: É uma cunhã.
1: É namoradeira,
0: Mano. Ah, namoradeira, é uma franguinha.
1: É uma franguinha.
0: Menina, foi um galetinho, uma franguinha. Tome tua linha, menino. Cuidado com o caminho da cobra, menina. Ai, ai, ai, ui, ui. E a sessão Pergunta ao Mano Velho tá bombando. Grave a sua pergunta, manda aqui pra nós, hein? Olha aqui, o zap da Nativa pra você gravar Pergunta ao Mano Velho. 9198-409-609. 9198-409-609. O nosso Givanildo. Givanildo escuta todo dia o Forró Nativa e vem aqui me provocar uma pergunta. Givanildo, pergunta ao Mano Velho, Givanildo.
2: É o Givanildo aqui de Gastão Vidigal. Oh, eu gostaria de fazer uma pergunta do Mano Velho. Ele sabe o que é cutião? Leva uma vida de cutião. Ele responda pra nós o que é cutião.
0: Eita, Givanildo, aquele abraço, galera do interior, aquele. Obrigado aí, todo mundo aí. Vida boa do interior. Não é verdade? E vocês têm uns termos bacana, peão, barbaridade, compadre. Oxe, mas nem, não é verdade? Segura, olha aqui, eu conheci uma menina na minha rua que era uma biscate. São linguajares do povo aí do interior. Cutião, então, meu amigo Givanildo, quer saber tu que é? Cutião é uma gíria popular brasileira que serve para descrever uma pessoa que não namora, que está sempre solteira e há muito tempo, que não tem experiências com relacionamentos amorosos. O cara é um solteirão velho, não namora, não tem um pé de cabra, não tem um arranjo ali com a vizinha. O cara leva a vida de cutião, ô cutião danado da gota serena. Essa expressão ganhou bastante tração, e principalmente na internet, por meio de vídeos humorísticos e de entrevistas de rua nas redes sociais. Dependendo do contexto regional ou da pronúncia, a palavra também pode ser associada a outras expressões semelhantes. Por exemplo, regionalismo, em estados como no Maranhão, é muito usada para se referir ao homem que vive sozinho e que nunca teve a companheira. O caba véio é um cutião. Olha aqui, muita gente chama de cutão ou cotão, mas é cutião. Não deve ser confundida com cutão. Cutão, por exemplo, significa aquele acúmulo de poeira, fiapos de roupas ou gomos de sujeira que se formam nos cantos da casa ou no umbigo. O cara tá com o umbigo, ele não fica fedorendo aqui? Rapaz, tu tá com um cotão danado da gota serena, viu? Por exemplo, cuião, o que é cuião? Também existe no dicionário, significa apenas uma cuia grande. Então, uma cuia grande é um cuião. E uma cunha grande é um cunhão. Ave Maria, viu? Meu amigo Givanildo, já sabe o que é cutião? Cutião é aquele solteirão. O caba leva a vida de cutião, mas tá curtindo o Forró Nativa nessa segunda-feira. Comando Velho e Mano Novo.

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0: minha gente, a palestra tá boa. Segunda-feira tá envolvendo e gostosa aqui. Forró Nativo, muito assunto, muita comunicação, muita vibração. E a galera de Mato Grosso do Sul quer saber por que querem mudar o nome do estado. A discussão sobre mudança do nome do estado é antiga. O tema já foi levantado diversas vezes na Assembleia Legislativa de Mato Grosso do Sul por deputados estaduais, mas nunca avançou para uma alteração oficial definitiva na Constituição. Uma alteração definitiva na Constituição do Estado. Falta consenso. A alteração exigiria ampla consulta popular ou plebiscito e forte articulação política, enfrentando resistência por conta, por exemplo, da tradição histórica do nome atual, oficializado na divisão do Estado em 1977. Políticos de Mato Grosso do Sul, que defendem a mudança, argumentam que a riqueza natural única do Pantanal e sua destacada importância econômica reforçam a prioridade de se fortalecer os marcos regulatórios que, por exemplo, possibilitem a conciliação entre a proteção ambiental e o crescimento econômico. Olha que bacana. Já eu volto com esse tema aqui, Mato Grosso do Sul e o Mano Novo no Rio Grande do Norte. Fala aí, Mano Novo, do linguajar do povo, Mano Novo.
1: A palavra agora é estabafonético.
0: Ih, o que é estabafonético, Mano Novo?
1: Um cara de bicho assustado.
0: Vixe Maria, é verdade, Mano Novo?
1: Parecendo que viu a alma de outro mundo,
0: Mano Novo. Outro cara chegou todo arrepiado, cabelo desalinhado, olho arregalado.
1: Então ele está estabafonético.
0: Estabafonético, o outro está assustado, viu alma. Andui não, tô ouvindo é o Forró Nativo que tá bom demais, hein? Na segunda-feira, Comando Velho e Mano Novo.

0: Alô, alô, minha gente querida de todo o Brasil. Você quer conhecer um lugar bonito? Vá ao Pantanal, tem o Pantanal. Ó, tem Pantanal que atinge o estado do Mato Grosso do Sul e tem o Pantanal que existe o estado, está no estado de Mato Grosso. É um lugar maravilhoso, gente. O Pantanal é um bioma único, compreendendo a maior planície alagada contínua do mundo. Como patrimônio nacional, precisa de políticas públicas específicas para a preservação do uso sustentável da região. Sempre lindo, lindo, é preservar e amar o Pantanal. O historiador Heronildo Barbosa, de Mato Grosso do Sul, não concorda com a ideia de mudança do nome do estado. Ele explica: enquanto o Rio Grande do Sul e Rio Grande do Norte estão a cerca de 4 mil quilômetros um do outro, Mato Grosso do Sul e Mato Grosso são vizinhos, parede e meia. O estado da região sul possui os Pampas, que é o Rio Grande do Sul, enquanto o Rio Grande do Norte, Nordeste, vive no Agreste, por exemplo, na Mata Atlântica, fica ali, por exemplo, no litoral, é representante lembrado pelas praias exuberantes do litoral do Rio Grande do Norte. Assim, os dois respiram culturas diferentes, enquanto as histórias de Mato Grosso e Mato Grosso do Sul se confundem no tempo e no espaço. O processo de ocupação de Mato Grosso e Mato Grosso do Sul, olha aqui, esse processo é muito parecido. E as pessoas que ocuparam são de estados muito parecidos. Então, essa polêmica vai continuar. Uns querendo que mude o nome para estado do Pantanal, outros não. Continue sendo Mato Grosso do Sul. Um abraço para toda a gente de Mato Grosso do Sul e de Mato Grosso também, de Cuiabá e de Campo Grande, do Pantanal de lá e do Pantanal de cá. Mano Novo, capricha aí no linguajar do povo do RN, Mano Novo.
1: O gangão.
0: O gangão, que é gangão, Mano Novo?
1: É espiga de milho.
0: Espiga de milho.
1: Que tem poucos caroços.
0: Ah, é verdade, Mano Novo?
1: Chama-se gangão no Rio Grande do Norte.
0: E a espiga de milho é grande, mas tem pouco caroço. É um gangão, não é verdade?
1: Exatamente.
0: Você sabe que o povo da Paraíba, justamente ali em São Gonçalo, onde tem o açude de São Gonçalo, onde eu nasci, então lá tem o Departamento Nacional de Obras Contra as Secas. Então aí nos anos 50, mais ou menos, aí, houve assim um entendimento entre o governo brasileiro

e uma indústria de caminhões da Itália, antes da Alfa Romeo. Então, ficou acertado que eles iam montar caminhões a diesel no distrito de Xerém, em Duque de Caxias, na Baixada Fluminense, parede e meia ali com a cidade do Rio de Janeiro. Então, os primeiros caminhões foram montados, eram os caminhões assim, por exemplo, não eram de cara curta, eram bicudos. Então, eram os caminhões, interessante, porque eles eram grandões, na verdade, e o capô, ele tinha o capô, mas o capô só tinha a tampa de cima. As laterais do capô não existiam. Então, você via o motor funcionando, entendeu? Então, protegia em cima do motor, mas do lado não. Por causa disso, o povo lá de São Gonçalo, os agricultores, aquele pessoal que trabalhava, essas pessoas botaram o apelido do caminhão de Gangão. Olha o Gangão, é um Gangão. Talvez, lembrando a espiga de milho, banguela, né? Eles achavam que o caminhão, sem a lateral do capô, estava banguelo. Então, botaram o apelido de Gangão, lembrando a espiga de milho. Depois aí dos anos 60, é que começaram a chegar os caminhões Fenemê de cara curta. Aí já vinham com a cabine, o caminhão fez sucesso demais. Mas antes disso era o famoso Gangão, seguro Gangão, das quebradas do sertão, no forró na...

0: Luiz Gonzaga, Asa Branca, pedidos aqui no Forró Nativa. 5:19, 5:19 desta segunda-feira, 5 de outubro de 2026. 9198-409-6019. Bom dia!
1: Bom dia, Rafinha, meu lindo. Bom dia, mano velho. Bom dia, mano novo. Como vocês estão, meus
0: amores? Bem.
1: Rafinha, bom começo de semana para vocês, tá? Tudo de bom. Que Deus abençoe a semana de vocês, tá?
0: Amém.
1: É a Valderi de Marapuama, São Paulo.
0: Um beijo, Valderi. Tudo de bom. Boa semana.
2: Bom dia, Forró Nativa. Bom dia, mano velho, mano novo. Rapaz, o povo tá ficando mais esperto, né? Que bom. Isso aí, Forró Nativa.

0: E tudo de bom, e vamos que vamos. Segunda-feira abençoada, depois que estou morto da eleição. Graças a Deus, vamos que vamos. Um abraço e
1: Vamos.
0: bom dia.
1: Bom dia, 5h21. Bom dia para todos os ouvintes da Nativa, é o Raimundo de Agulha. Isso, gostaria de ouvir com Edgar Mombranca, São Joãozano pela Bahia. Raimundo, eu já toquei essa música mais cedo hoje, que tinham pedido, já toquei, viu? Mas obrigado aí pela participação.
2: Bom dia Nativa, bom dia Guidotti,
1: Bom
2: bom
1: dia.
2: dia Manos, Manos, todos os Manos. É,
1: Vamos.
2: Guidotti, toca a música do Amazã aí, o Zap do Amazã,
1: O
2: se
1: Zap.
2: der. Bom dia, Nativa.
1: Bom dia, Amazão, Zap, boa!
3: Bom dia, Barmelo, Rafael Guidotti.
1: Opa!
3: Toca pra mim aí, aqui é o Marcelino, é Multitec, Vigia, Noturno, de Olambra. Toca
1: Olambra.
3: pra mim Folha Seca, com o Amaro Batista. Muito obrigado. Fica com Deus.
1: Amém.
3: Positivo, ó.
1: Pose, pose. Vamos tocar, né? Vamos tocar aqui. Eu tô devendo aí, né? Acho que teve uns 4, 5 pedidos já. Para o Amado Batista e Folha Seca. Vamos tocar agora, nesse bloco aqui musical que vem pela frente, tá? 5h22.
4: Bom dia, turma da Nativa.
1: Bom dia.
4: Eu sou Helena, aqui de São Paulo.
1: Oi,
4: Toda
1: Helena.
4: madrugada eu tô com meu rádio ligado da Nativa.
1: Boa.
4: Toca para nós aí, Flávio José, aquela voz maravilhosa.
1: Maravilhosa, né?
4: Um beijo, turma da Nativa.
1: Um beijo, Helena. Boa semana. 5h23, bom dia.
5: Bom dia, mano velho, mano. Bom dia, mano Rafa. Toca pra mim, Rick Ren, Cintura da Moleca. Beijo, beijo, boa semana.
1: Beijo, Eliane. Boa semana.
6: Bom dia, mano velho. Bom dia, mano novo. Bom dia, Abel Guidotti.
1: Bom dia.
6: Gilvan de Santo André.
1: Ô, Gilvan.
6: Dando tapetão aqui com destino a Pouso Alegre.
1: Boa.
6: Guidotti. Toca pra nós aí, moldura, desejo de menino.
1: Boa.
6: Legal, obrigado. Boa semana pra nós. Deus
1: Pra nós.
6: abençoe.
1: Amém. Bom dia, bom dia, bom dia.
7: Bom dia, Nativa. Bom dia, Rafael Guidotti, mano velho, mano novo. Aqui é o Tarcísio de São Carlos,
1: Ô, Tarcísio.
7: trabalhando nessa madrugada, fazendo vigilância na rodovia. Se fosse possível de tocar pra nós aí. Mão Branca, São Joãozano na Bahia. Ofereço para todo mundo que curte, para todo mundo da Nativa. Que Deus abençoe grandemente a nossa semana.
1: Amém.
7: E uma boa semana para todos.
1: Para todos nós. Mas como eu disse pro nosso amigo lá, eu já toquei o São Joãozano pela Bahia hoje,
8: E
1: viu?
8: a Rádio Nativa, bom dia, amigo velho.
1: Bom dia.
8: Bom dia, mano velho, mano novo. Gostaria de ouvir Cláudio Monteiro, Ponta de Faca. Meu nome é José Miguel da Silva, moro aqui em Goianazes, sou de
1: Goianazes.
8: Pernambuco. Ofereci para todos os motoristas do nosso Brasil. Viva, viva 22. Bom dia, bom dia, bom dia para todos nós.
1: Bom dia.
8: Ótima segunda-feira.
1: Para nós.
9: Bom dia, Rafael Guidotti.
1: Bom dia.
9: Bom dia, mano velho. Bom dia, mano novo. Bom dia, mano baby. Ô, Rafael Guidotti, você não já tocou aí? Lasanha do Vaqueiro, se possível, toca aí, mas tudo com leite. Aqui é o Adriano de Biritiba, Mirim. Quero oferecer a toda a nação, Roseira da Nativa, e lá todos o sertão do Alto Pajeú, principalmente Calumbi, Pernambuco.
1: Valeu, Adriano! Boa semana, viu? Bom dia!
10: Bom dia, Rafinha. Aqui é a Marieta do Lavras, Guarulhos. Gostaria de ouvir Genival da Serra. Para me acordar balançando o esqueleto. Um beijo, Rafinha. Boa segunda-feira para nós, amor. Um beijo.
1: Beijo, Marieta. Boa segunda, boa semana.
11: Bom dia, Rafael Guidotti.
1: Bom
11: Bom dia,
1: dia.
11: mano velho, mano novo. Bom dia a todos os manos da Nativa. Aqui é Maria Lúcia Santos de Mauá. Ia trabalhar hoje. Não vou mais, estou aqui deitadinha, enrolado nos cobertores e
1: Olha.
11: gostaria de ouvir A Raposa e as Uvas, do Reginaldo Rossi. Um cheiro, neguinho.
1: Cheiro.
11: Vou ficar bem quietinha aqui na minha cama, dançando só com os pezinhos.
1: Isso, só balangando os pezinhos. 5h26.
12: Bom dia, Nativa. Bom dia, Mano Velho, Mano Novo. Bom

0: Dia, Rafael Guidotti, meu
1: Oi!
0: carequinha lindo, gostoso. Estou aqui
1: Miau!
0: me preparando para trabalhar e ligadinha no forró nativa. Se for possível, toque uma música do Frank Aguiar, do Dantas. Desejo a todos vocês um ótimo dia e uma ótima semana abençoada, porque eu sou muito nativa. Beijo!
1: Beijo,
0: Bom
1: Edith!
0: dia, Rafaelzinho Guidotti, meu lindo, careco, charmoso, gostoso,
1: Miau!
0: nativa. Lucianza dos
1: Au, au!
0: Campos, passando para deixar meu bom dia. Toca aí, se for possível, a raposa e as uvas, tá? Um
1: Olha!
0: beijo, você me manda um cheiro para a Vânia no Recife. E um abraço e um beijo pro meu pai, em Candiota, em Pernambuco. Seu lindo, lindo da
1: Ah, meu
0: madrugada, meu
1: Deus!
0: lindo.
1: Au, au! Beijo, menina! Beijo, Lúcia! Bom dia, Rafa. O cara aqui é mais charmoso do rádio. Aqui é Marlene de Extremo. Estou na academia. Gostaria de ouvir a música do Rio Negro, Solimões, Chapeludo. Ofereço para minha filha Brenda, meus irmãos Pedro, Paulo, Maria, Tereza, especialmente para você, meu querido. E Deus abençoe seu dia. Ótima semana. Beijo, beijo, beijo. Beijo, ótima semana. Ó, na academia. A foto aqui, ó. Opa, pá.
2: Bom dia, Rafael. Bom dia, Mano Novo. Bom dia, Mano Velho.
1: Dia.
2: Sou de Arapiraca, Alagoas, Cícero Virgínio da Silva. Eu peço, Barreirito, aonde estão os meus passos? Que Deus abençoe essa rádio tão querida.
1: Valeu, Cícero. Boa semana, viu?
3: Bom dia, Rafael Vidotti, aqui é o Serginho do Jardim Fim de Semana.
1: Opa!
3: Rafael, se possível, toca pra nós aí. Coração de Luto com o Teixeirinha. Gostaria muito de ouvir essa música, lembrar da minha mãe. E quero aí desejar um bom início de semana para todos aí, beleza? Um abraço.
1: Um abraço, Serginho. Tudo de bom, boa semana, viu?
0: Bom dia, mano velho, mano novo, mana baby. Bom dia, menino
1: Bom
0: Guidotti. Passando
1: dia.
0: para desejar uma ótima
1: Pra
0: semana para
1: nós.
0: você, pros manos, para todos os ouvintes da nossa nativa. E bora lá, força na peruca que a segunda-feira tá só
1: Só
0: começando.
1: começando.
0: Beijo, meu The Best.
1: Beijo, The Best. Beijo, menina Taninha. Boa semana. 5 horas e 28 minutos. 9198-409-6019. A pedidos, Dantas do Forró e Anastácia, Vendaval de Paixão.

0: Alceu Valença, Anunciação aqui no Forró Nativa, 5h42. Também tivemos ainda o Amado Batista, Folha Seca, Amazon no Zap e Dantas do Forró. Aqui, tudo que toca no programa, gente, com exceção aí das duas, três, quatro primeiras músicas lá no comecinho, é tudo música que o ouvinte pede ao longo do programa, tá bom? São 5h43. Às vezes, é claro, a maior parte, gente, a gente não consegue atender todo mundo. E alguns, às vezes, demora um pouquinho, né? Tipo, o cara pediu 3 da manhã, tocou só agora, mas toca, tem que ficar ouvindo, tem que ficar ouvindo nós, tá bom? Vamos lá, diga seu bom dia dessa segundona.
1: Bom dia, bom dia, bom dia, mano velho, mano novo, Rafa Guiroche.
0: Ô!
1: Sou eu de novo, César.
0: Ô, César.
1: Toca pra nós aí, um Amado Batista.
0: Olha lá.
1: Dá um abraço aí pros conterrâneos, pro Pernambuco. Sou do Pernambuco também, chama no 12.
0: Chama, menino.
1: Segundou.
0: 5h43, bom dia.
2: Bom dia, mano velho, bom dia, mano novo. Bom dia, mano Rafa. Toca pra nós aí um Caetano Veloso. Poderes, poderes.
3: Tudo de bom, boa semana, viu?
2: Oferecer aí pra todos que estão nos acompanhando. Chama e cura.
0: Tamo junto, boa semana.
4: Bom dia, Rafael Eduardo. Aqui é o Benedito de Barueri.
0: Ô, papai.
4: Quero ouvir a música com Franca Aguiar, Mototaque. Dizer que a Rádio Nativa é a melhor rádio do mundo.
0: Ah,
4: os melhores locutores do Brasil.
0: Tamo junto.
4: Vamos, menino. Que vamos. Deus na frente, tudo dá certo.
0: Sempre.
4: Muito obrigado.
0: Sempre.
4: Tchau, tchau.
0: Bom dia.
5: Bom dia, Rafael Guidotti. Bom dia, Nativa. Aproveitando que a amiga pediu Flávio José, se der pra tocar Nordestino Lutador, tá bom? Um beijo grande aqui, quem fala é Eliana, ótima semana pra todos.
0: Ô, Eliana, um beijo pra você, viu?
6: Bom dia, Rafael Midotti, bom dia, mano velho, bom dia, mano novo. Queria ouvir uma música, Calcinha Preta, é o Wagner Sabino de Bauru. Toca aí, fazendo favor, é a primeira vez que eu participo.
0: Olha aí, obrigado, primeira de muitas, hein? Primeira de muitas, tá bom? Valeu, obrigado, pessoal. E muita gente chegando pela primeira vez, participando, obrigado, viu? Tamo junto, chega mais, bom dia!
7: Bom dia, Rafael. Bom dia, boa segunda-feira pra você.
0: Bom dia.
7: Manda a música tu.
0: Ah.
7: Zé Vaqueiro, qualquer uma.
0: Zé Vaqueiro.
7: Bom dia. Um abraço pra você.
0: Um beijo, Rosana.
8: Bom dia, mano velho. Bom dia, mano novo. Bom dia, Guidó. Tá aqui fazendo um cafezinho.
0: Olha
8: o bolo de leite.
0: Olha o bolo de leite.
8: Vamos lá, vamos que vamos. Manda aí um forró pra nós aí. Xililique.
0: Xililique. Boa, xililique, xililique, xililique. Muito bem, muito bem. Tamo junto e misturado, hein? Tamo junto e misturado. Olha a hora, meu povo!

0: 5h46, bom dia, Brasil!
1: Oi, bom dia!
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3: Tá chovendo aí, aqui tá chovendo. Aqui tava chovendo e agora já choveu.
4: Tá chovendo só fora, dentro de casa tá tudo seco ainda, por enquanto.
3: Tá chovendo sim, querida, tudo molhado pra fora, uma barreira, não dá nem de caminhar pelo redor de tudo.
5: Tá chovendo sim, mas ainda não tá correndo água na estrada.
3: Tá chovendo, choveu a noite inteira e tá chovendo.
0: Ê, mariquinha, e aqui, hein, como fica, será? Agora tá bem ameno a temperatura, 19 graus, né? A princípio tá meio limpo o tempo, né? Tem algumas nuvens, mas o sol vai raiar daqui a pouquinho aí. Porém, olha, 5h47, 19 graus, certo? Hoje a mínima já bateu 17 graus no meio da madrugada e a máxima não deve passar dos 23 graus. Vai ser bem mais de boa. Provavelmente hoje, amanhã vai ser mais ou menos. A partir de quarta-feira começa a esquentar. Para você ter uma noção, na sexta-feira a máxima pode chegar a 30 graus. Mas hoje, vamos um dia de cada vez. Hoje mínima 17, máxima 23. Vai ter sol? Vai, mas ainda vai ter muitas nuvens e ainda pode acontecer as pancadas de chuva à tarde e à noite. A quantidade prevista para hoje, 25,1 milímetros. Há uma 89% de chances de cair os 25 milímetros, tá bom? Vento a 7 km por hora, tendo rajadas até de 27 km por hora. O sol já nasceu, teoricamente já nasceu, né? 5h44 e se põe a 6h06. E é isso, a previsão do tempo aqui no Forró Nativa. Daí, ó, Flávio José no Forró Nativa. Daqui a pouquinho tem Jones Mendes e o Coração Sertanejo, às 6 da manhã, só modão do bom, hein?

0: Nordestino Lutador aqui no Forró Nativa dessa segunda-feira, 7 de outubro, meu povo! A semana só tá começando, hein? Segunda-feira! Obrigado pelo carinho, pela companhia. Daqui a pouquinho eu volto mais um pouquinho no Jones Mendes aí com Coração Sertanejo, mais um pouquinho pra dar um recado bem legal pra você, bem importante. E amanhã tamo junto, combinado? Encontro marcado, amanhã às 2 da madrugada, Forró Nativa, Mano Véio, Mano Novo e eu, Amigo Véio. Bora, bora, Mano Véio, bora, bora, Mano Novo. Até mais, hein? 5h51, mano.
1: Opa, pau pereiro, que princesa já roncou. Eita, Paraíba, mule macho, senhor. Hoje eu mando um abraço pra ti, pequenina. Paraíba masculina, mulher macho, sim, senhor. De João Pessoa, de Rio Tinto, de Souza, Cajazeiras, Patos, Uiraúna, alô Cachoeira dos Índios, alô Campina Grande, a Rainha da Bovrema, um abraço para todo mundo, alô Amazã, aquele abraço, poeta Amazã. Mano Novo, tá na hora de acabar o programa, mano. Tá acabando, Mano Novo.
2: Já, Mano Velho.
1: Segunda-feira tá passando depressa demais, hein?
2: Opa!
1: Eu quero a última pesquisa sobre o linguajar do povo do RN aqui, Mano Novo.
2: Pois é, a palavra agora é furundango.
1: Furundango? O que é um furundango?
2: Um furundango é um dos nomes do diabo.
1: Ah, o furundango?
2: Pintura do cão.
1: Vixe, Nossa Senhora. Já não chega a falar capiroto, né? Então eu furundango, vai pro furundango.
2: Furundango.
1: Bota o crucifixo que eles... Ai, não, crucifixo não vale, não vale, não vale, não vale a pena. Meus amigos, vem aí a oração milagrosa do meu padrinho Padre Cício. Olha aqui, Jones Mendes está chegando para o Coração Sertanejo. Tá legal? Muito bem. 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Olha aqui o Douglas, olha o avião de alumínio, de Mano Velho, Mano Douglas EC3. Vamos embora, Mano Novo.
2: Vamos nessa.
1: Decolagem autorizada. Até amanhã.
2: Valeu.
1: Galera do querido e amado Brasil.
3: Mano Velho, dizem que o Padre Cícero é um santo e tem poder.
1: É isso mesmo, Mano Novo. E se a voz do povo é a voz de Deus, só nos resta dizer: viva o santo do sertão!
3: Viva!
1: O Padre Cícero foi tão querido no sertão nordestino que o povo criou a sua oração. A oração para ser rezada antes do agricultor sair de casa para a lida diária.
3: Vamos rezar, Mano Velho?
1: Vamos sim, Mano Novo, ao som do maestro César do acordeão.
3: Pelas lágrimas divinais, livrai-me dos invejosos e das mãos dos criminosos e dos laços dos satanás.
1: Para botá-los para trás, Deus na frente, paz na guia. Ó Santa Virgem Maria, quando vem rompendo a aurora, iluminai-me na hora que vem clareando o dia.
3: Levanto-me e entrego-me a Deus e a Virgem Maria,
1: para com as espadas de São Jorge estar armado, com o leite da Virgem Maria amamentado,
3: para que meus braços não sejam fracos, nem meu sangue derramado pelas mãos do inimigo.
1: Quero ficar livre de todos os perigos em minha casa, junto com a minha querida família.
3: Em nome de suas 5 chagas, Jesus Cristo de Nazaré, atenda os meus rogos e me livre de todos os males.
1: Amém.

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Qual o vinho favorito da costureira? Rapaz, não. Qual será? Você é costureira aí, minha amiga? Qual que é o seu vinho? Qual o seu vinho favorito? Conta! Quer dizer, não o seu. A gente quer saber o nosso. Da nossa costureira. Qual o vinho favorito da costureira? Tá bom? Da costureira aqui da Nativa, que arruma as roupas da Dona Guga, do Jones, as calças rasgadas e assim vai. 9198-409-6019.

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Bom dia, 6:05 é a hora. 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

Vamos! Segunda-feira, hein? 6 horas em ponto. 6 em ponto, horário de Brasília. Começando o Coração Sertanejo. Hoje, 5 de outubro de 2026. 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

0: Paraty é muito mais moda sertaneja. Tião Carreiro, Pardinho, Orquestra da Terra. Oi, Paixão. Oi, Dona Guga, bom dia.
1: Bom dia, amigão, e boa semana pra gente.
0: Obrigado pra nós. Como é a charadinha, Guidotti? Como é que é essa pergunta que você fez aí? Qual o vinho favorito da costureira?
2: Da costureira, mas da nossa costureira, tá? Porque tem as costureiras ouvindo a gente agora, não é o vinho delas, é a nossa costureira aqui. Não vai falar o vinho dela, não, é o nosso.
0: Entendi. Temos uma costureira?
2: É, dela. Se enrosca mesmo, você enrosca em mim. Ela
0: puxa, ela coxa, gosto de nós dois. 9198-409-6019. Qual o vinho favorito da costureira? Ulisses, bom dia, amigo.
3: Bom dia, Jones Mendes. O vinho preferido da costureira é o vinho tinto.
0: Não.
4: Errou!
0: Marcelo.
5: Bom dia, Nativa. A resposta da charadinha de hoje é o vinho tinto.
0: Errou! É só felicidade até o dia clarear. Valdemir.
6: O vinho de codorna.
0: Não,
6: se
0: isso
6: você
0: aí
6: não tem álcool.
0: Aí não, né? Se Oscar meu amor, se Oscar em mim. Carlos Henrique.
7: É o vinho de tinta.
0: Não. Você é um neozinho na chupeta. Ela não tem nada a ver. Oi.
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0: Rosilene.
9: E é vinho tinto.
0: Não. Estão chutando, né? Por que, que não pode ser o branco? Por que, que não pode ser o rosé? O rosé! Claudiana!
10: É o vinho tinto!
0: Tá tudo bem com ela, gente? Como é que é, Claudia?
10: É o vinho tinto!
0: Por que ela tá falando assim? É gol de algum time que ela...
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0: Ai,
8: quem
0: ai.
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0: Qual é?
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0: Navio do Chitãozinho do Chororó. Todos a bordo. Quando tocar Chitãozinho e Chororó aqui no Coração Sertanejo, você vai anotando. Quando tiver música, cinco músicas diferentes, dias diferentes, você manda aqui no zap de promoções, beleza? Quantas você já anotou aí? Falta ainda, né? Tá faltando. 9198-406-9646. Quando você anotar cinco músicas diferentes de Chitãozinho e Chororó que você ouviu aqui no Coração Sertanejo. Importante que se diga aqui no coração. Aí você manda pra cá, beleza? Se não tiver cinco, calma. Dá tempo. Tá longe ainda na vida. Messias!
11: É o ovinho de codorna.
0: Erraram tudo, erraram tudo. Se enrosca seu amor, se enrosca em mim. Quanto mais você me agarra. Qual é o vinho favorito da costureira? Quem sabe, manda. Quem não sabe, conta uma piadinha e tá tudo certo.

0: que bote!
1: Opa, segunda-feira, temos uma.
2: Temos uma opção para você.
1: Também.
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2: Vamos de música da semana?
4: Ah, uma hora vai me procurar.
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2: Aí tem quinhentão te esperando no sorteio da noite.
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0: Fuga, vamos nós!
1: E a primeira já está aqui e é da Maria.
0: Maria, conte piada, Maria.
2: Dois doidos foram passear de trem. Aí eles ficaram olhando pela janela do trem. As árvores, tudo correndo lá fora. Aí um doido disse pro outro, tu viu as árvores correndo lá fora? O outro disse, da próxima vez eu vou vir de árvore.
0: Vai, não. É mais rápido, né? Da próxima vez eu vende. Ai, ai. Ah. Demais.

Nativa, bom dia, 6h28. Concurso 3.065 da Mega Sena acumulou. Próximo sorteio na terça, pagando 92 milhões. Essa Mega Sena. Como é que ela fica? 92 milhões pro sorteio de amanhã.

0: Arativa é tudo e muito mais. Música bonita na sua manhã. Ouvimos Zé Geraldo, Cidadão. 6h34. Não perca a hora, dona Guga. 6h34, diga.
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0: O preparo de hoje? Calma aí, ó. Vamos começar mais uma semana. Vamos com calma. Já vai falar o que temos na Air Fryer hoje. O que vamos preparar nesta segunda. Daqui a pouquinho, para você concorrer também ao Air Fryer. Festival da Air Fryer. Só tem na Nativa. Oi! Por aqui estamos com a charadinha do dia. Perguntando, valendo. Presentão especial. O kit João Bosco Vinícius. Vem com bolsa, copo térmico, abridor, suporte celular.

0: vinho favorito da costureira José Irã?
1: É o vinho de corte, Johnny. Não.
0: Vinho de corte? Tem esse? Valdirene.
2: O vinho preferido da costureira é vinho tinto.
0: Qual é, ó? Falei que não. Vocês são teimosos. Eliana.
3: É o vinho de cesta, porque ela adora uma cesta.
0: Eu tô sem palavras. Eu não sei o que dizer. Oi, Andressa.
4: É o vinho tinto.
0: Vamos combinar que não é mais vinho tinto. Chega de vinho tinto. Solange.
5: É o vinho frisante.
0: Do nada. Ah, entendi. Ah!

0: salão.
1: Diga, Paula.
2: É o vinho tinto.
1: Mas já falei que não é o vinho tinto. Eu já disse que não é.
3: Boto pra rebolar com a loira e a morena. Bato coxa sem parar. Boto pra mexer, boto pra rebolar.
1: Daidon.
4: A charadinha do dia é o vinho de corte, porque a costureira

0: vive de corte em corte.
1: Não!
2: Meio balanço, ela pro lado, dou um aperto, assanhando do jeitinho que ela quer.
3: Oi, bato pra remexer, bato pra rebolar, com a loira e a morena.
4: Valdinar.
5: A resposta da charadinha eu vi em O Caseiro, porque ela adora fazer casa.
2: Mas até o dia clareou.
4: Não. Paulo Sérgio.
6: É o vinho costureiro tinto.
4: Eu desisto. Ah, não, gente.

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0: Agora, o que mais?
1: Mais uma piada feliz no ar.
0: Ulisses vai perguntar aqui mesmo. Vai, Ulisses.
2: Na escola, a menina senta no lugar que tinham colocado uma taxinha. Qual o nome dessa menina?
0: Menina senta no lugar que... Coitada dela.
2: Natasha.
0: Nossa. Natasha. Ai, acabou.

0: Ela tira muito mais alegria, de Rei Negro e Solimões de Bem com a Vida, segundona. Bora nós, de Bem com a Vida na charadinha do dia, dona Guga. Qual o vinho favorito da costureira?
1: Então, como vou falar isso?
0: O quê?
1: Mais uma vez ninguém acerta e vamos sortear quem mandou piada.
0: Ah, é?

0: pode ser?
1: É, pode. Será que manda? Tá bom. Ninguém acertou, então? Sério que ninguém... Kit João Bosco Vinícius. Bolsa e copo térmico. Abridor e suporte de mesa para celular. Perguntamos qual vinho favorito da costureira. E qual é a resposta? Também não vou falar. Não vou gastar uma charadinha à toa. Vou guardar para outro dia. Ninguém acertou, vou segurar. Mandou piada e ganha Maria Leonete. Telefone 6905. Maria, obrigado pela sua piada. Você ganhou, mulher. Kit João Bosco Vinícius, Maria e Leonete. Felicidades, querida. Muito obrigado pela piada. E parabéns. Mais músicas, mais prêmios. Já já vamos resolver um BOzão. Para ganhar camiseta e chaleira elétrica. Fique aqui, aqui é Nativa. 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

0: segunda-feira. Bora começar um capítulo novo?
1: Mensagem para um dia melhor.
0: Hoje marca o início de um novo capítulo. E todo recomeço traz consigo uma força única: a oportunidade de fazer diferente. Não se preocupe em ter todas as respostas agora ou em dar passos gigantescos. O mais importante você já fez, que foi ter a coragem de começar. Confie no seu potencial. Aprenda com cada pequeno detalhe do caminho e celebre a cada avanço. Mantenha a mente aberta, o coração focado e lembre-se de que os grandes resultados nascem da constância.

0: Josiane.
1: Bom dia, Nativa. Bom dia, Johnny. Sou a Josiane, tô passando aqui pra desejar uma ótima semana pra gente. Um beijo.
0: Dois, querida. Camiseta Nativa e a chaleira elétrica pra britanear sua vida, você quer? Vamos.
2: Na Nativa.

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2: Você vai ter que resolver um B.O. Escuta só, você aproveitou a moda dos chás revelação, se especializou em confeccionar balões com um pó colorido dentro para revelar o sexo do bebê. É o maior sucesso na internet, você já viu isso aí. Só que teve um dia que deu ruim. Você tava arrumando o balão revelação na festa, tudo prontinho, você foi lá, deixa eu colocar, tal. Você é fornecedor ou fornecedor do balão. E uma criança, sem noção, foi lá e... pum! Estourou o balão na frente dos pais do bebê, estragando a emoção da festa. E você, profissional que é, teve que improvisar. E aí, o que é que você fez?
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0: Não tiver muito mais emoção, uma saudade de Marília Mendonça, foi por conveniência. Ô Vanderlei, bom dia.
1: Bom dia, Jones. Bom dia pra você que tá aqui na Nativa. Sabe que às vezes tem o sexo de conveniência, né? Conveniência, se encontrou, pintou um clima, rolou, vai rolar o sexo.
0: É mesmo, é?
1: Mas o que define se vai ter a segunda vez ou não é como que foi o desempenho na hora H.
0: A
1: amiga.
0: Constância.
1: A constância. Por quê? Porque as mulheres estão reclamando dos homens. Por quê? Reclamando que tem homem que não consegue passar do primeiro tempo.
0: Entendi.
1: Tem homem que começa ali, esquentou o clima, o homem estoura o champanhe.
0: Uhum.
1: E aí, outra coisa, tem um caso aqui também, do um casal que brigou porque a mulher descobriu que o homem estava usando aquele comprimidinho que é amigo do azulzinho.
0: Tem um amigo também?
1: Tem.
0: Tem.
1: Começa com T.
0: Entendi.
1: E tava usando aquilo ali, tava usando. E aí começou a ter uns piripaque e tal. Vamos no médico. Chega no médico, coração já não tá
0: mesmo
1: legal.
0: Comprometeu o coração.
1: Fazer os exames. E aí a mulher ficou com aquele negócio na cabeça, né? O médico perguntou se ele usava alguma coisa e ele falou que não, na frente da mulher. Só que o não dele não convenceu. Chegou em casa, a mulher fuçando as gavetas lá, achou. E aí que deu a briga. Por que que não falou pro médico, né?
0: Por que que não me falou a verdade?
1: Mas, né? Você tem uma alternativa, se você é homem, se você é mulher, quer ajudar o seu parceiro. Chama-se Up for Men.
0: Up for Men.
1: Manipulado por especialistas.
0: Natural.
1: Pra fazer a vasodilatação, mais fluxo sanguíneo, o homem fica mais viril.
0: Entendi. Neto.
1: Fica igual o bonecão do posto, meio barro, meio tijolo, aquela coisa molenga. Outra coisa, ele aumenta a testosterona, ajuda, né, o corpo a voltar a aumentar a testosterona,
0: uhum.
1: É o que vai dar o vigor e a energia. É igual a atividade física, se o homem já tá cansado, esgualepado, meu amigo, você pede assim, vamos fazer uma corrida aqui de né, 200 metros, nos 10 ele já tá abrindo o bico.
0: Já
1: então,
0: tá mesmo.
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0: Tchau, Vanderlei.

0: Mas tiver muito mais alegria, Diana Castela.
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0: Você aproveitou a moda do Chaz Revelação, se especializou em confeccionar balões. Você faz balões coloridos, quando estoura, pum, sai lá a cor do sexo do bebê. Você tava lá numa festa bem legal, tava preparando tudo, de repente viu uma criança daquelas. Estourou o balão na frente dos pais do bebê. Todo mundo viu a cor do balão. E aí, o que é que você fez, Cláudia?
3: Eu pegaria a criança que estourou o balão, pintaria da cor do chá revelação ali e esconderia ele ou ela. Na hora da revelação, colocaria ele lá pra ele deixar de ser ligeiro e querer estragar a surpresa dos outros.
0: É um menino pintadão de azul, de rosa.
4: Como eu sou uma pessoa muito prevenida, eu já tava levando um reserva. Tá. Então, como a criança estourou, sabia que a família, o casal já tinha filhos, poderia correr esse risco, eu tinha um de reserva lá no carro. Fui lá, busquei e continuei a festa.
0: O problema é que já estourou, né? E todo mundo viu a cor do balão.
5: Eu prepararia uma caixa com a cor do sexo do bebê e ainda falaria: o balão ficou tão ansioso que acabou se adiantando, mas agora faremos

0: 40 a 19.
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Ativa Bom Dia 7:36. As abstenções e os votos em branco e nulos somavam 39,4 milhões do primeiro turno na eleição presidencial desse domingo. 24,8% da população que vota. É muita gente que não vai.

0: disfarce. Ela tiver muito mais a paixão de Bruno e Marrone, meu disfarce. Meu, de que coisa, hein? Segunda-feira nós estamos no clima.
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0: Daniela, você é uma empreendedora que faz aqueles balões bonitos, grandões, de chá revelação. Tá na moda, tem na internet. O casal se reúne, pum, espora a bexiga. Aí a cor que sair, a cor do bebê, do sexo do bebê. Você montou um bem bonito, numa casa bem legal. Tava todo mundo esperando você chegar, você chegou lá e tal. Montou o balão, só que vem uma criança daquelas. Estourou o balão bem na frente dos pais do bebê, estragando a emoção, a atração da festa, a surpresa. E você, profissional que é, teve que dar um jeito. Daniela, o que você fez?
3: No momento em que a criança estourasse, eu pegava o microfone e falaria: pessoal, surpresa! Olha a revelação! Estourado o balão! Já sabemos o sexo do bebê!
0: Já foi, né? Cláudia, e você?
4: Ai, ai, ai, eu ia dizer assim, ó. Gostaram da surpresa? Vocês nem esperavam por essa, né? É. Pegou realmente de surpresa vocês, hein? Que revelação, show!
0: Até eu, né, Cláudia? Eliana!
5: No caso, o balão que a criança estourou seria a rosa. Aí eu corria, trazia mais dois que estava de reserva. E atrás colocaria a fumaça, que é da cor original do rosa. Aí logo em seguida saía a fumaça lá de trás, que era a rosa, que era do primeiro balão que foi estourado.
0: Deu tempo fazer tudo isso? Você estava pronta para isso?
6: Eu revelaria aos convidados o seguinte: pessoal, isso foi uma pegadinha. Claro que eu providenciaria outro balão e no final das contas e criaria novamente uma expectativa com os meus convidados. E seria a mesma cor, mas não deixaria de ser uma expectativa.
0: Como é que isso? Que você ia criar uma expectativa de alguma coisa que já foi revelada?
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0: Chega aí, tem camiseta e chaleira elétrica da Britânia.
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0: Moleque!

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Nativa, bom dia. Faltando 10 minutos para as 8, termina nesta segunda o prazo para que os apostadores retirem de forma voluntária os recursos alocados em sites e aplicativos de apostas. Termina hoje o prazo também para retirada de materiais publicitários e sinais de patrocínio ligados às apostas.

0: Ela tiver muito mais saudade. Essa é demais, hein? Mais uma. Deslizes, Chitãozinho, Chororó ou Vanderlei.
1: Ô, Jones, bom dia. Bom mais dia. Uma vez.
0: E esse magnésio poderoso aqui, qual o segredo dele mesmo, hein?
1: Ó, tem muita gente que já gastou dinheiro com produto de baixa qualidade. Uhum. Porque tem. É o que mais tem produtos assim pra vender baratinho.
0: Os chamados similares.
1: É, né? Aqueles produtinhos que vende, chama-se pra atrair, né? Você olha assim, geralmente em porta de farmácia, tá lá aquelas promoções, aquele negócio e tal, é pra atrair, porque a pessoa entra, ele não vai comprar só aquilo ali, já acaba levando, gastando outras coisas.
0: Entendi,
1: né?
0: Tá.
1: Quando você tem um laboratório que trabalha com recorrência, o que que é isso, recorrência? Os mesmos clientes comprando de mês a mês. Ah. Esse é o segredo para se manter no mercado.
0: É, né?
1: Por isso que aparecem várias marcas, daqui a pouco some, ninguém mais ouve falar, né? Então, assim, tem que ter alta concentração.
0: Porque você só compra uma vez, né?
1: Você compra uma vez e sai falando mal.
0: Entendi.
1: A dose diária, muitos produtos, ou você tem que tomar 4, 5, 6, 7, 8 cápsulas, tomar 2, 3 vezes ao dia, para tentar, ou não consegue. Então, assim, no caso da Joy, tem a dosagem 250 mg.
0: Tá bom.
1: É a dosagem ideal.
0: Tá certo.
1: Você toma 2 cápsulas, vem na forma quelada.
0: Quelada.
1: É a forma que o seu organismo absorve mais rapidamente.
0: Entendi.
1: O magnésio, nessa forma, ele é um condutor. Então, assim, por exemplo, você tá com queda de cabelo. Pode ser falta de biotina, né? Falta de algum nutriente. Você vai correr atrás de um shampoo, de alguma fórmula, alguma coisa que ele desespero. O magnésio, ele vai absorver, ele vai conduzir, ele identifica essa falha, essa falta. Você tá com aquela fraqueza, aquela moleza que você dorme. Dorme, se bobear, você tá numa fila ali, esperando, você tá no Uber, você tá dormindo. Onde você encostou, você dorme. Mas você não descansa. Falta do quê? Pode ser falta de ferro, falta de zinco. Por isso que é importante você ter um mineral que ele vai reparando no seu organismo o que tá faltando. Outra coisa, muita gente sofre com cãibra. Ah, tem que comer banana. Se você não tiver o magnésio, ele não absorve o potássio e não conduz lá para a musculatura. Então ele vai distribuindo. Por isso que é importante você ter um magnésio de boa qualidade, boa procedência e com essa ação aí anti-inflamatória. Ele tem a vitamina B5 e B6. A vitamina B6 ajuda o corpo a absorver mais rápido.
0: Entendi.
1: 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Então o magnésio, ele leva o nutriente, a vitamina B5 abre a porta para entregar.
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0: A Nativa é muito mais a música bonita de Paula Fernandes sem você.
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0: Nativa. Eu acho um barato esse negócio de bexigona grandona pra revelar o sexo do bebê. Estoura, pum! Aí sai azul, aí sai rosa, sai dourado. Aí de repente você se especializou, você é uma dessas pessoas que faz esse balãozão. Só que um dia você levou lá numa festa, todo mundo esperando, chegou lá, uma criança veio, pum, tocou o balão. Bem na frente dos pais, eles viram a cor do balão explodindo. E aí, o que é que você faz, Vani Cleide?
3: Eu ia falar, esse balão que ela estourou foi o balão errado. Foi só uma brincadeirinha que eu fiz.
0: Ah, tá. Reginaldo.
4: Esse aqui é apenas um teste. O original está comigo aqui.
0: Entendi.
5: Eu anunciava, pessoal, aconteceu um acidente. O Joãozinho estourou o balão. Então agora vocês que sabem o sexo da criança, vamos comemorar. Bem-vindo, seja bem-vindo.
0: Aê, vamos à festa.
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0: Já foi mesmo. Ó, a camiseta Nativa mais a

elétrica para britanear sua vida, saindo para quem passou por aqui brincando com a gente, Valéria Jonas Ferreira. Seu telefone 0824, Valéria. Deixa eu te falar. Você ganhou, mulher! Oi! Não é? Eu também acho.

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2: 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Oi! Segunda-feira, 5 de outubro de 2026, 7 horas e 7 minutos. Bom dia, cheguei.

Bom dia, meu senhor, minha senhora. Bom dia, meu amigo, minha amiga. Como é bom acordar para mais um dia. Segunda-feira, né? Chega mais, hein? É, vamos que vamos para mais um dia. Ó, aconchega o seu coração. Se liga na Rádio Nativa, porque está começando mais um dia aqui na Rádio Nativa, hein? Que o fim de semana, hein? Que fim de semana foi esse, hein, gente? É, lasqueira! Que fim de semana intenso, passando por momentos de decisão, de ir às urnas, de fazer a nossa escolha, de dar o nosso recado para o futuro da nossa cidade, do nosso país. A gente votou, escolheu quem tinha que escolher, exercitou a nossa cidadania com garra e esperança. A democracia é feita de escolhas. E a vida é feita de continuação. Agora o sol já raiou agora, né? É, segundo, a poeira já baixou, a vida continua. O Brasil não para. A nossa rotina nos chama. E a energia boa precisa prevalecer. Afinal de contas, segunda-feira chegou trazendo uma página em branco. Todinha nova pra gente escrever. É dia de sacudir a poeira, olhar pra frente com otimismo e acreditar que dias melhores estão construindo. É, de trabalho, de rotina. Então, seja qual for o resultado da urna para você, lembre-se, a esperança é a vontade de vencer. Tem que estar sempre do nosso lado. Então, vamos juntos fazer esta semana leve, produtiva e cheio de conquista. Afinal de contas, acordamos para mais um dia, né? Aqui é Nativa. Bom dia! Sete horas e nove minutos. Que o dia por aí seja leve, tá bom? Tranquilo, de paz. Nativa. Bom dia.

0: A Nativa é tudo e muito mais, Guilherme Benuto? Eu duvido. 7h18, meu estagiário.
1: Para um dia melhor.
0: É. Ontem foi um dia intenso, né? Você que tá me ouvindo no trânsito aí, em casa, no trabalho. Ontem foi daquele jeito, né? Teve expectativa, tensão, comemoração, frustração. E hoje, quando a rotina começa, eu quero perguntar para você. Depois de tantas emoções, como você está por dentro, agora, neste exato momento? De que adianta dar conta de tudo se no fim do dia você já não dá conta de si? Hoje começa uma nova semana. E antes de pensar em tudo que você precisa fazer, pense como você está. Quantas vezes você disse tá tudo bem só para não precisar explicar o que estava sentindo? Quantas vezes aceitou mais uma obrigação quando precisava de um pouco de descanso? Quantas vezes ficou em silêncio por medo de decepcionar alguém? A gente cuida da agenda, cumpre os compromissos, atende todo mundo e vai deixando a própria vida para depois. Mas você também precisa de cuidado. Também merece ser ouvido. E não precisa estar no limite para reconhecer que precisa de ajuda. Nessa segunda-feira, não faça apenas uma lista de tarefas. Faça espaço para você. Tenha coragem de dizer o que sente, de reconhecer o que precisa mudar, de parar de medir o seu valor pela aprovação dos outros. E converse com Deus com sinceridade, sem palavras bonitas, sem tentar parecer forte. Diga a Ele: Senhor, é assim que eu estou. Tem coisa aqui dentro que eu ainda não sei resolver. Pronto. Simples assim. Você não precisa esconder de Deus aquilo que está tentando esconder do mundo. Nessa semana você encontra força para cumprir suas responsabilidades e sabedoria para não se abandonar no caminho. Porque a vida não merece apenas o tempo que sobra. Então, em diante de um Deus tão grande, você pode reconhecer seus limites e confiar que não precisa atravessar tudo sozinho. Acredite nele. O que ele preparou vai além do que você possa imaginar.

0: Tão grande és tu, Jean. 7:26. Deixa eu aproveitar e falar pra você. 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Vou pro intervalo, vou faturar, mas eu volto.
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4: Nativa, bom dia! 7 horas e 29 minutos. Como é que tá sendo o seu dia aí? Como é que tá sendo a sua manhã? Tá bem? Tá tranquilo? Aproveitou o fim de semana que tinha que aproveitar? Votou em quem tinha que votar?

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Chega pra cá, Roberto Carlos. Além do Horizonte. Você lembra dessa? Você que tá me ouvindo aí? Alô, Gonçalo! Bom dia pra você, hein? Gonçalo Júnior. Alô, João Paulo, tá em Nova Jazz? Nos Estados Unidos? Votou por aí?

0: Xande Avião com Henrique Juliano. Não é o lugar, é a pessoa. 7h37. Bom dia pra você que tá aí do outro lado, hein? Bom dia pra você que tá sintonizado. E aí, como é que você tá hoje? Como é que você acordou hoje? Bem? Tranquilo? Com a cabeça doendo? Tá tranquilo? Fez o que tinha que fazer? Tá com consciência limpa? Pronto! Sua vida que continua. É, mãe. Ai, sancorei hoje mais ou menos. Meu candidato não ganhou. É, faz parte, acontece. É, tem uns que vão vencer, outros que vão perder. Isso é normal. É igual futebol. Tem um time que ganha e tem um time que perde. Acontece. Vamos que vamos. A vida continua. Tem que trabalhar. Se não trabalhar, não vai. É. Deixa eu ver quem tá por aqui. Vamos lá. Tem áudio aí, meu estagiário? Coloca. Ô, meu estagiário. Acordar, meu estagiário. Já foi a votação, galera. Vamos acordar.
1: Bom dia, Paulo.
0: Bom dia.
1: Como é que tá? Uma ótima semana pra gente, Paulo.
0: Ô, amém.
1: Uma semana que se inicia com dever cumprido.
0: Sim.
1: Com a cidadania.
0: Isso.
1: Né?
0: E, isso aí.
1: Enfim, acabou.
0: Acabou.
1: O período FIFA.
0: Acabou.
1: Agora começa a nossa seleção de novo.
0: Isso.
1: Paulo. Alegria pra nação rubro-negra.
0: Vamos que vamos.
2: Bom dia, Paulinho.
0: Bom dia.
2: Ô,
0: João Paulo.
2: Segundona aí.
0: Aqui tá bem no Brasil. Amém.
2: Tamo aqui, ligadinho.
0: Como é que tá aí,
2: hein?
0: Nova Jersey?
2: Tempinho que hoje tá preso.

0: 13 graus, gostoso. 13? Choveu ontem, a noite inteira.
1: Ô, louco.
0: Então vamos lá, vamos pra cima.
1: 13 graus, tá fresquinho? É doido. Pra nós aqui tá... Tá o quê, meu senhor? Dá nem vontade de sair da cama. É doido. Um abraço pra você, João Paulo. Um abraço, hein? Muito bom ter sua companhia por aqui. E você daí do outro lado? Tá fazendo o que de bom, hein? Como é que tá sendo o dia por aí? Já mandou sua mensagem?
2: Bom dia, Rádio Nativa.
1: Bom dia.
2: Aqui fala o Pipolho.
1: Ô, Pipolho!
2: Quero mandar um abraço pros meus amigos de trabalho aí.
1: Ó, manda.
2: A Cristiano.
1: Cristiano.
2: Douglas. E seu Zé.
1: E seu Zé. Tá certo. Um abraço pra essa galera, então.
2: Ótima segunda-feira a todos aí.
1: Pra você também.
2: Um ótimo dia.
1: Boa.
2: Tchau, obrigado.
1: Boa, Pimpolho! Pimpolho é um cara bem legal, né? Bom dia para Narciso Ribeiro. Você, Sam, tô aqui nos Macabral, hein, Sam? Quero esse par de ingressos para curtir um filme, hein, Sam? Tô sintonizado aqui. Bom saber que você tá aí, hein? Narciso, um abraço para você. E você aí do outro lado, hein? Quer concorrer a um par de ingressos? Cineflix, assistir um filme. Tipo a Jaqueline Félix falou assim, Sam, eu quero assistir o filme do Homem-Aranha. Você acredita, meu estagiário, que até agora não assisti esse filme do Homem-Aranha? Até agora não assisti. Eu tenho que assistir esse filme. É, a Jaqueline tá concorrendo já. Lá do bairro Icaraí, em Várzea Grande. Jaque, boa sorte pra você, tá? Boa sorte pra você. A Daniele falou assim, quero assistir Minha Melhor Amiga, Sam. É a Daniele Regina do Jardim Califórnia. Dani, boa sorte pra você. E você, quer participar? 65996398781. Deixa eu aproveitar e mandar um abraço pra ela que tá sintonizada. Edilé de Jesus, bom dia pra você, menina. Bom dia.

0: A Nativa é tudo e muito mais, 7 horas e 46 minutos. Gustavo Mioto, pedido de socorro. Bom dia. Bom, deixa eu aproveitar aí, aproveitar que você tá me ouvindo aí. É, deixa eu falar com você. Como é que tá a sua internet aí, hein? Eu quero saber, sabe por quê? 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Eu volto, hein? Daqui a pouquinho tem ele. Luan Santana.
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3: De volta por aqui, 7h49. Tá chegando Jorge Mateus. Enquanto houver razões.

0: Jean Giovanni, mil corações, 7:59, pulou meu estagiário 8:00. Deixa eu passar aqui pelo WhatsApp, deixa eu mandar um bom dia aqui pra ela que tá sintonizada lá no Parque Cuiabá. Tatiana Gomes, como é que tá sendo o dia por aí, hein, Tati?
1: Bom dia pra você. Quero que é ingresso pro cinema, hein?
0: Você quer ingresso pro cinema?
1: Tatiana Gomes, Parque Cuiabá.
0: Oh, Tatiana Gomes tá sempre sintonizada, né? Bom dia pra você. Bom dia pra Rosilaine Ramão. Oi, Rô. Como é que tá o dia por aí também, menina? Tá bem? Tá tranquila? Bom dia pro Douglas Portela. Douglas?
2: Bom dia, Rádio Nativa.
0: E aí, homem?
2: Estamos aqui ligadinho com vocês
0: na Rádio Nativa. Rapaz, bom saber disso.
2: 4,3, mais tocada de Cuiabá e Mato
0: Grosso. Isso mesmo.
2: Mandou a música pra nós aí.
0: Qual?
2: É, Bruna Carla. Apaixonado Coração.
0: Oh, essa é boa, hein?
2: Conta pra nós aqui, quem tá falando é o Douglas aqui do bairro Dr. Fábio 2.
0: Deixa comigo, Douglas. Bom dia pra você. Bom dia vai pra ela também, que tá sintonizada. Cristiane, como é que tá o Osmar Cabral aí, Cris? Tá bem? Cristiane falou assim, Sam, eu quero assistir o filme com as amigas no cinema. Então tá aí, tá concorrendo. Bom dia pra você, tá bom? Bom dia.
3: Bom dia, Paulo Sérgio.
0: Bom dia.
3: Sueli Paixão do bairro Francisco Clareira.
0: Oi, Sueli Paixão.
3: Lambadão de Papa.
0: Tá bom.
3: Bom dia.
0: Bom dia pra você também. Tudo de bom, tá bom? Tudo de bom.
4: Bom dia, Nativa.
0: Bom dia.
4: Paulo Sam.
0: E aí?
4: Tamo junto. Um ato simpático, uma semana pra todos nós. Gente.
0: Amém.
4: Valeu.
0: É o Rony? Ô, Rony Go, como é que você tá, homem? Bom dia pra você, Rony. Bom saber que você tá na sintonia também, hein? É, o Rony tá sempre ligado, sintonizado. Bom dia,
5: Nativa. Bom dia, segundou.
0: Bom dia,
5: né?
0: Segundou.
5: Graças a Deus, mais um dia, a gente aqui no trabalho, aqui, né?
0: Uhum.
5: E quem tá falando é o Cristiano do Alda Serra.
0: Ô,
5: manda
0: Cristiano.
5: Uma música aí do Bruno e Marrone, Dormir na Praça.
0: Dormir na
5: Vou
0: Praça.
5: Vou mandar pro nosso amigo Pipolho.
0: Pipolho.
5: Nosso amigo Douglas.
0: Uhum.
5: E o seu José.
0: Tá
5: manda
0: certo.
5: Manda um forte abraço aqui pra nós.
0: Deixa comigo. Um abraço pro Pimpolho, toda essa galera, seu José, Cristiano, estão sempre sintonizados. 8:02.
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0: Não perca a hora, hein? Bruno e Brutal, ainda existem cowboys. Isso.

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0: 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Eu vou para o intervalo, vou faturar. É o tempo de tomar um café, tomar uma água. Mas eu volto daqui a pouquinho. Segura aí.
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Amiga, a Nativa é muito mais amor e alegria na sua companhia. 8 horas e 12 minutos. Agradeça pelo hoje e busque a força para conquistar o amanhã. A vida permite você fazer isso, tá bom? Aonde você estiver. Mato Grosso e Matias, enquanto o sol brilhar.

0: Fabrício e Fernando. Guilherme Santiago e Fabrício Fernando, hein? 8 horas e 21 minutos. Meu estagiário, por gentileza, coloca o WhatsApp da tela aí, porque eu quero falar com o ouvinte, eu quero mandar alô, quero saber como é que você tá, como é que tá o dia por aí. Alô, Nativa.
1: Alô. Nativa.
0: Alô, Nativa. Como é que tá o dia por aí, hein? Você não tá triste hoje, né? Ah, não. Você não tá cabisbaixo também, não, né? Segunda-feira. Você escolhe como você vai encarar a sua segunda. Motivado ou desmotivado? Ai, Sam, mas meu candidato perdeu. Perdeu. Acontece. Já foi. A vida continua pra você. A vida continua pra você. Você pode ter certeza disso. Tenha certeza, tá bom? Por gentileza. Levante a cabeça. A luta continua. Tá bom? Mesmo que o seu candidato não ganhou, a vida continua. Tem as próximas batalhas, próximos enfrentamentos, próximas eleições. É, então, você acordou para mais um dia. Então, o seu dia, o seu trabalho, a sua rotina, depende de você. Certo? Tá bom? Vamos que vamos? Que bom. Coloca o áudio aí, meu estagiário. Coloca o áudio aí. Coloca aí, vamos.
2: Bom dia, Paulo.
0: Bom dia.
2: Tudo bem?
0: Tudo bem.
2: Passando aqui para desejar uma semana abençoada.
0: Amém.
2: Após
0: eleição, né?
2: Nós tenhamos agora mais discernimento em nossas decisões.
0: Boa, Virgínia.
2: Que Deus nos proteja.
0: Amém.
2: Sempre.
0: Que
2: um
0: assim
2: abraço
0: seja.
2: Da Virgínia.
0: Um abraço para você também, Virgínia. Sinta-se abraçada aqui pela família Nativa, tá bom? Bom dia para você. Bom dia. Vai para quem? Bom dia, Domingos. É, bom, ele mandou bom dia, Domingos. Bom dia. É, deve ser o Domingo, será? Não, mas hoje é segunda-feira, meu estagiário. Não, piadinha não, estagiário. Não, deve ser que o nome dele é Domingos. Tem pessoas que chamam Domingos, meu estagiário. Dona Domingas, seu Domingos. Você não sabia, não? Mas, ó, por aquilo que pareça, pode ser que você não saiba disso. Mas eu já conheci uma pessoa que chamava Segundo. É. Eu passei até vergonha.

0: está disposto para o dia de hoje? Como é que está o trabalho por aí? Você está de folga? Está de férias? Vai entrar de férias? Me conta como é que está o dia por aí.
1: Bom dia, Paulo
0: Sam. Bom dia!
1: Locutor do Brasil,
0: Ronaldo, como é que você está, homem? Bom dia para você.
1: Quero participar do sorteio aí, Paulo Sam.
0: Está concorrendo, pai. Está concorrendo.
1: Só quero mandar um alô para minha cheirosa, meu filho.
0: Isso.
1: Criado. Pra minha sobrinha, toca aquela música aí pra gente.
0: Qual, qual?
1: Aquela, Paulo Santos.
0: Qual? Só você Folha Seca?
1: Tá
0: nativa. Qual que você quer ouvir? Tem que falar um nome, né? Você lembrou de alguma aí, estagiário? Eu não lembro. Ele falou aquela. Aquela qual? Tem várias, né? Hã? Tem várias. Deixa eu aproveitar e mandar um abraço pra ele que tá sintonizado. É Hernandes Santiago, motorista de aplicativo. Hernandes, como é que tá sendo seu dia por aí, meu querido? Tá bem? Tá sintonizado na Nativa, né? Um abraço pra você. Mandar um abraço também pro Marcelo Palmeirense. Ô, Marcelão! Ele falou assim, Sam, eu acordei apaixonado de novo, Sam. Apaixonado pela Dani. Ei, Marcelo, quando a gente tá apaixonado, todos os dias a gente acorda apaixonado. Mas... É, né, meu estagiário? Meu estagiário chegou há uns 3 meses atrás apaixonado. É, ele falava que acordava pensando, dormia pensando. Eu falei, calma, estagiário. Paixão é assim mesmo. E aí, aconteceu? Passou? Passou, né, meu estagiário? É. Ai, passou, ele falou que passou. É, ele viu que ele não queria, ela não queria mais, aí passou. Agora tá mais calmo, né? Mas o bichinho, pai, ficou triste aqui. Teve que sacudir a cabeça dele, mas passou. Mas e o Marcelão? Um abraço pra você, Marcelo tá apaixonado. E aqui oferecer a música, ó. Tá ele e o Bruno lá. Estamos ligadinhos aqui, estando a melhor, hein? Não vou oferecer nenhuma música hoje pra sua amada, Marcelo. Bom dia pra você, Marcelo Palmeirense. Sempre sintonizado na Nativa. Quem mais, meu estagiário? Só mais um alô, só mais
2: bom
0: um.
2: Bom dia,
0: bom
2: Paulo
0: dia. Segundou, menina.
2: Semana, boa segunda.
0: Como é que você tá?
2: Tudo de bom, um beijo no seu coração.
0: Obrigado, obrigado.
2: Eu estou aqui no Cristo Rei.
0: Cristo Rei?
2: Estou feliz da conta.
0: Oh, coisa boa.
2: Vamos,
0: menina.
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0: Nativa. Priscila Senna e Gustavo Lima. Tô sim, bem.

Fernando Sorocaba, Mármore. 8 horas e 32 minutos, tá fazendo aniversário hoje? Parabéns, 5 de outubro, completamos mais um aninho de vida. Ah, que Deus te abençoe, então, te enriqueça de muita saúde. Saúde é mais importante, né? Nesse momento que estamos vivendo, o resto eu tenho certeza que você é capaz de conquistar. Então, feliz aniversário para você que está completando mais um aninho de vida, tá bom? Deixa eu ver por aqui, ó. Hoje o tempo tá diferente, né? É, o calor, tempo limpo, é, o sol predomina forte em Cuiabá e Várzea Grande, com temperaturas elevadas que podem passar dos 38 graus. Ah, haja água, hein? Protetor solar para encarar essa semana na capital. Então, vai se preparando. Você tá achando que vai vir algum friozinho, uma chuvinha? Bom, tá previsto que muito sol, hein? É, então vamos... Eu não vou falar para proteger com protetor solar, porque cada um, né? Eu não gosto de protetor solar, eu gosto de receber o sol mesmo. É, a gente vivia muito bem sem o protetor solar. É, e agora vem o protetor, então cada um. Eu, se você acha que tem que usar o protetor solar, que você use o protetor solar. Mas se você acha que não deve, também não deve. Eu tô com você. Mas beber água, tem que beber água. Não, tem que se hidratar. Não, tem que se hidratar sim, meu estagiário. Água, muita água. Vamos tomar muita água, tá bom? Minha atenção redobrada, meu estagiário. Aos motoristas que circulam pela Baixada Cuiabana. A assessoria da Águas Cuiabá segue com pontos de interdição aí em algumas vias para melhorias da rede de esgoto e abastecimento. Então, vale a pena conferir o trajeto antes de sair de casa. Você que está saindo agora, fica muito atento, tá?

0: E o comércio e os serviços voltam normalidade após o fim de semana, né? Mobilização nas urnas, com destaque para aí a população. Então, o ritmo continua. Trabalho, estudo, tudo tranquilo. Tá tudo normal, então. É, tudo tranquilo. Segue tudo normal, meu estagiário. Falar o que agora? 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
1: Eita nós! 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Ai, Sané, sexta-feira tá animada assim, é. Segunda-feira é assim, você escolhe como vai encarar a sua segunda-feira. Sempre falo isso, não vou cansar de falar. A sua segunda-feira, que a sua, pra sua semana ser uma semana produtiva, uma semana de energia, de alto astral, com pensamentos positivos, depende como você encara a sua segunda-feira, como você acorda. Se você já acorda reclamando, fala, ai, segunda-feira, queria estar em casa dormindo, ai, segunda-feira, tô desanimado, não queria nem trabalhar, você já tá decretando que a sua semana seja uma semana péssima. Ah, ai, não, não é isso, não. É assim. Você, por isso que eu falo, uma coisa que eu vou falar pra você, pode ser que você não acredite, mas eu vou falar, é verdade. O que a gente pensa é uma semente, e o que a gente fala é uma água. Então você pensa e você fala automaticamente, você tá regando aquilo que você quer pra sua vida. Então pensa muito bem o que você está pensando, entendeu? Com o seu pensamento, com a forma que você fala, pensamento positivo sempre. E as palavras têm poder. Uhum, você acha que não, né? Ai, Paulo Santos falando bobagem. Ah, tá bom, cada um é cada um, né, meu estagiário já aprendeu. Depois que ele começou a fazer diferente, que a coisa dele... Ah, agora fica diferente, coisas mudaram, isso. Tô falando, meu estagiário. Cola em mim que você brilha, meu garoto.
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1: Pra animar muito bem essa segunda-feira, não chincha meu cabelo. É lasqueira. Não, bora animar, meu estagiário. Não, não precisa tirar a camisa, não. Tira, não, hoje é segunda-feira, calma. Respira, não é assim também, não. Banda Estrela d'Alva.

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A Nativa é tudo muito mais. Maiara e Maraíza, 10%, 9 horas e 4 minutos. Deixa eu aproveitar e falar com você. 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

0: A Nativa é tudo e muito mais. Danilo e Davi, eu não sou terapia. 9 horas e 15 minutos. Só quero lembrar você, você sabe que a presidente foi para o segundo turno, né? Né, mensageiro? Você sabe disso, né? Todo mundo já sabe, né? Só quero lembrar que a votação oficial para o segundo turno está marcada para 25 de outubro. Então vai se programando, sei que tinha um passeio, ia viajar, ia fazer alguma coisa. Então muito atento, tá? Mantendo os horários unificados das 8 horas até as 17 horas, tá? Horário de Brasília. Aí para você acompanhar todas as atualizações, detalhes, em plena aí a recomendação e conferir a cobertura também completa no portal. Aí você pode conferir sobre no portal do Senado Federal. Tá certo? Ah, outra coisa que tá voltando agora, mensageiro, o retorno do Brasileirão e a Libertadores. Acabou a pausa da data FIFA. E olha só, e o coração do torcedor volta a acelerar, né? O Campeonato Brasileiro retorna com força total nessa semana, esquentando a briga nas tabelas, né? Além disso, a emoção da Copa da Libertadores da América está de volta com as grandes semifinais marcadas para o meados de outubro. Para conferir a tabela, você pode completar os confrontos, aí você pode entrar no Google, tá? Ali, você vai ficar por dentro dos artilheiros, agenda dos times. Vale dar uma conferida para você, para ver onde que tá o seu time, se o seu time vai jogar Libertadores ou não, né? E o Brasileirão, você já sabe também, você pode acompanhar. Então, de volta, acabou, meu sábio. Graças a Deus, acabou a data. É, essa data aí, data FIFA. Eu vou te falar, hein? 9 horas e 16 minutos. Deixa eu aproveitar e falar também para o torcedor mato-grossense. Momento do nosso time é pauta garantida, hein? Está conferindo a agenda dos próximos confrontos também e a repercussão da Série B. Direto aí, gente. A cobertura pode se acompanhar no Google Sports aí, tá? Vê como que tá o nosso Dourado aí, meu estagiário. Tem que ver como tá o Douradão. Então, o último jogo aí, jogou bem, né? É, rapaz. É bom pra cima, né? Não pode parar, meu estagiário. Não pode parar. Fico na torcida pro Douradão voltar, velho. É, tem outros jogos aqui na Arena Pantanal, né? Deixa eu passar aqui pelo Zap. Vamos mandar alô aqui, meu estagiário, rapidinho. Mandar um alô lá pro pessoal do Boa Esperança. A Erenil Pinheiro dos Santos. Ô, Erenil! Como é que tá por aí? Tá bem? Bom dia pra você. Bom dia. Fabrício! Tá em São Paulo, ouvindo a Nativa. Bom dia pra você. Jackson Ermiliando. Como é que tá aí o Novo Mundo? Ele falou que quer o par de ingresso pra assistir um Cineflix. Tá bom, tá concorrendo. Bom dia pra você. Quem mais? Quem mais?
1: Paulo San.
0: Ah.
1: Cadê o Donizete, Paulo San?
0: Rapaz,
1: palmeirense, né?
0: Tá sumiu. Sumido,
1: Paulo San.
0: Verdade.
1: Eu acho que ele tá triste, Paulo San.
0: Será? Não, não é possível. Paulo San.
1: Ah. É, toca aquela de lá que você já falou aí agorinha.
0: Folha seca?
1: Folha seca, né?
0: Ah, Paulo San. Lasqueira, meu estagiário, vai preparando folha seca aí. É. Bom dia, vai pra ela, Patrícia Morim, lá no Santa Malha. Falou assim, San, quero assistir um filme, quero um par de ingressos, quero concorrer. Tá concorrendo. Quem mais tá por aqui? A Victoria Antônia, tá no bairro Goiabeiras, também quer o par de ingressos. Sofia Machado falou assim, San, estou aqui no São Francisco, também quero o par de ingressos. Graciela Almeida já mandou. Ah, bom dia pra você. Vander Marques também já mandou. Deixa eu ver aqui, quem mais? Fernanda Martins mandou a mensagem. Cristiane, tá no Santa Laura, também quer levar o par de ingressos pra levar a filha dela, Sara, e assistir o Homem-Aranha. É, vai. Participa aí, 65-996-398781. Quem você levaria pra assistir um filme e qual seria o filme da sua preferência?
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0: Bruno e Marrone. Amor não vai faltar. 919.

pensando nela, agora estou pensando nela. Então fala o seguinte, essa música vai pra Dani, então. Química. Se chama Química, Marcelo. João Bosco e Vinícius, 9h25. Dani, escuta aí.

0: A Nativa é tudo e muito mais, João Bosco e Vinícius Química. Deu pra pensar aí, né, Dani? 9h28? Eu vou pro intervalo, meu estagiário? Ah, vou pro intervalo, mas antes eu vou aproveitar e mandar um abraço pro Janderson Luiz. Janderson Luiz, na verdade, né? Sim, Sam, quero concorrer ao par de ingressos, Sam. Bom, tá concorrendo. Ele mora lá no bairro San... Ah, mora em Santo Antônio do Levegé. Porque assistiu o Homem-Aranha, que é a namorada dele, hein? Janderson, boa sorte pra você, meu querido. Boa sorte pra você. Gustavo Pereira, tá lá no Pedro 90. Bom dia pra você, Gustavo. Bom saber que você tá aí. 9h29, vou pro intervalo, vou faturar, mas eu volto.
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3: De volta por aqui, 9h31, tá chegando Zenete Cristiano, cadeira cativa. Dá tempo de você participar pra concorrer, hein? Par de ingressos pro Cineflix. Vai que hoje você é o sortudo, a sortuda, né?

A Nativa é tudo muito mais, Henrique Juliano, amor dos outros. 9:39. Deixa eu aproveitar e mandar um abraço pro Marcos. Fala, Marcos! Marcos da Odonto Pantanal, que tá sempre sintonizado. Ei, Marcos! Bom dia pra você, bom dia pra toda a equipe da Odonto aí. Bom dia pra Rosana também, Rosana Vargas. Marcos, tudo de bom pra você.

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0: A Nativa é tudo e muito mais, Gustavo Lima. Bala alojada, 9 horas e 51 minutos. Meu estagiário.
1: Prêmio da hora.
0: Sim! Muito bom dia pra você aí. Obrigado você que participou pelo WhatsApp. Muito bom saber que você participou. Mas hoje, quem vai assistir um filme, quem participou, quem mandou, vai assistir a Galinha Pintadinha. Falou assim, quem assistiu o filme da Galinha Pintadinha? Mandou aqui, vai assistir o filho. Assistir o filho. Assistir o filme com a filhota dela. Quem mandou? Foi a Darlene Bonfim Coelhos. Aí sim, parabéns, Darlene! Eita, nós ainda! Darlene Bonfim, residencial Vantuí de Freitas. Telefone dela, meu estagiário. 65993, final 68. Darlene, você tem 3 dias úteis. A partir de hoje, você pode estar pegando seu par de ingresso para assistir o filme essa semana. Se não puder comparecer, você pode mandar alguém com seu documento. Certo, Darlene Bonfim? E você não ganhou? Ai, Sam, não ganhei de novo. Queria tanto assistir o filme de Homem-Aranha. Ai, Sam, por quê? Calma, respira, que tem vários pares de ingressos para ser sorteado aqui. Tem Pedro Panocchi às 13 horas, tá? Você não pode perder. Amanhã, eu estou de volta às 7 horas da manhã. Tem vários pares de ingressos. Mas fique ligado, quem sabe o próximo pode ser você. Hoje foi a vez dela, Darlene. Na próxima pode ser você. Bom, aproveita essa semana aí, que seja uma semana produtiva, abençoada, certo? Que Deus abençoe seu dia e vamos que vamos encarar essa semana, né? Com pensamentos positivos, por gentileza. Eu volto amanhã às 7 horas da manhã. E se por algum momento você sentir saudade do tio Sam, do Paulo Sam, você sabe onde me encontrar. @PauloSam, lá no Instagram.
2: Aqui.

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Segunda-feira é o Dia Mundial da Iniciativa. Vai me dizer que você está esperando a coragem chegar. Então pare, né? Pare de esperar a segunda-feira perfeita. Pare de esperar o momento perfeito. A pessoa perfeita para te incentivar a dar a volta por cima. A iniciativa é sua. Eu posso falar uma coisa nessa manhã também? Pare de aguardar o grande salvador da sua vida também. Como se a vida fosse um filme e você fosse o personagem principal. Não! A vida real não é assim, gente. Você se salva. Muda quando decide mudar. Com suas limitações, com as suas recaídas. Porque faz parte, não tem problema. Só você pode dar um jeito. Porque pode parecer pequeno agora, mas experimente. Dê o primeiro passo. Até porque, como eu disse no início da mensagem, a iniciativa é sempre sua.

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Muito bom dia pra você, 11:02, horário de Brasília. Começa agora o Te Amo Pra Sempre. Nosso programa todo apaixonado, né? Um dos programas mais apaixonados aqui da nossa Nativa, de tantos que tem aqui no ar. Mas já como a gente começou essa segunda-feira falando de iniciativa, aí você fica pensando, ah, não sei se eu mando recado hoje, não sei se eu participo ou não, será? O que aconteceu com você nos últimos dias? Você acha importante essa mensagem para mandar aqui para nossa Nativa? Aproveita o espaço, aproveita aí a sequência de músicas para a gente se emocionar, para a gente cantar, pra gente sentir o coração mais aquecido nessa manhã. Eu fico aqui esperando o seu recadão, todo apaixonado, todo lindo, do jeito que a nossa segunda-feira pede. Pode ser? O número do WhatsApp da Nativa é o 9198-409-6019. Começou.

A Nativa é tudo e muito mais amor, é muito mais paixão. A nossa viagem ao tempo com Lulu Santos. Certas coisas no nosso Chamo Pra Sempre dessa segunda-feira, 11h10. Bom dia! Os primeiros recados dessa manhã chegando. Da Larissa pra Isabela. Meu recadinho de hoje, Gabriel, vai pra minha melhor amiga e irmã, a Isabela. Bela, você é uma pessoa muito especial pra mim. Obrigada por estar sempre comigo e por todos os momentos que a gente viveu juntos. Você se tornou minha irmã e eu te amo demais. Da Lívia pra Josefi. Meu amor, sei que não é nenhuma data especial, mas eu queria te dizer que, ao seu lado, todos os dias são especiais. Por isso escolhi te dizer hoje tudo o que meu coração sente. Desde que te conheci, tudo em mim se transformou. Um sentimento único tomou conta do meu ser. Obrigada por me fazer feliz. Te amo. Da Daiane pro Rafael. Meu amor, desde o nosso sim até a chegada do nosso filho, Deus nos mostrou que nosso amor era maior do que imaginávamos. Nosso filho fortaleceu a nossa fé e fez nascer a família que sempre vamos proteger, não é? Olho para tudo que construímos e só consigo agradecer por ter você ao meu lado. Eu escolheria você em todas as vidas. Foi só...

Nativa é tudo e muito mais emoção. É o Gustavo Lima, Diz Pra Mim. Eu te amo pra sempre. Nessa segunda-feira já tem um Aconteceu Comigo. Mais uma história inédita que você acompanha também no YouTube da Nativa. youtube.com/RedeNativaOficial já na nossa live. Recado especial aqui da Clarissa pro Mauro. Em meio a tantos sonhos que a gente cria, o rosto que preenche todos os meus pensamentos é sempre o seu, sabia? O mundo pode girar rápido lá fora, mas o meu único lugar no mundo é ao seu lado. Te amar é a escolha mais fácil e verdadeira da minha vida. Escolho hoje, amanhã e sempre.

0: A Nativa é tudo e muito mais. Saudade, Michael Bolton, All for Love, no Te Amo Pra Sempre. 11h23, horário de Brasília. Daqui a pouquinho tem mais músicas, tem o seu recado todo especial. Mas agora a gente dá uma leve pausa pra falar de você, principalmente. Lembra que eu comentei sobre iniciativa? Que tudo depende de você no início do programa? Então, a iniciativa de cuidar de si próprio, cuidar das dores, cuidar do seu bem-estar, cuidar do seu sono, qualidade de vida. Por isso que o Vanderlei tá aqui, né, Vanderlei? Bom dia!
1: Bom dia! Bom dia, Gabriel! Bom dia pra você que tá aqui. Hoje eu vi um... Esse negócio, a gente fica ali no TikTok, no... Uhum. E aí eu vi uma pessoa falando que o querer... Só não basta.
0: Não basta, precisa da iniciativa.
1: O pessoal fala de lei da atração, de não sei o quê, de pensamento positivo e tal. E essa pessoa falava assim, ó, querer, desejar, pensar positivo não basta. Às vezes a pessoa, ela quer mudar a vida dela, saúde, qualidade de vida, mas ela não está disposta a mudar a alimentação, a fazer uma academia, uhum. aquele, né? Adquirir novos hábitos. A gente vai numa rotina... Trabalhando, só para mesmo quando tem uma doença. Quando tem aquela dor que trava, você pensa que vai levantar para se arrumar alguma coisa, trabalhar aquela rotina, e aí a dor é tão intensa que é mais forte que você. Aí você se

0: absorve mais rapidamente. Ele tem mais de 300 reações. Ajuda a regular o sono. Às vezes, esse cansaço, essa falta de energia é porque você está dormindo mal. A rotina é estressante. A pessoa tem queda de cabelo, aí gasta com shampoo, gasta com isso. Ah, indicaram aquilo. Se não tiver o magnésio, o corpo não está absorvendo esses nutrientes. 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
1: 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Bom dia, Vanderlei. Obrigado.
0: Valeu.

A Nativa é tudo e muito mais. É o Sampa Crio. Nada vai tirar você de mim. Pra finalizar, eu te amo pra sempre. Gostou? Então amanhã, a partir das 11 da manhã, tem mais recados, tem mais músicas lindas pra gente voltar ao tempo, pra gente se emocionar aqui no Te Amo Pra Sempre. E prepara sempre o caminho pro Aconteceu Comigo. Hoje, com uma história assim surpreendente, viu? A história hoje aqui da Vânia, que já tá acompanhando, já tá ansiosa pra ver a história dela aqui no Aconteceu Comigo, né, Vânia? Aguenta o coração aí. Pra você que quer acompanhar o Aconteceu Comigo no rádio, também vai ter a live no YouTube da Nativa daqui a pouquinho, onde a gente repercute bastante, fala bastante também, aprende e ensina. É uma troca, não é? youtube.com/redenativaoficial. Já já tem a história da Vânia no Aconteceu Comigo.

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1: Sejam todos bem-vindos, bem-vindas à história da vida real aqui na Nativa. Que é o Aconteceu Comigo. Hoje com a história da Vânia, que fala sobre aceitar certas coisas aí pra sua vida. Fala sobre amor consciente e também as consequências desse amor. Onde vai ter personagens que vão morrer duas vezes. O que vai acontecer hoje? Vânia, a gente aguarda aqui a sua história. E você que chegou agora, tem aqui no rádio, ao vivo aqui na Nativa, e tem a nossa live acontecendo também no YouTube. Aproveita para se inscrever no canal da Nativa, deixar o seu joinha na história de hoje, né? Ativar o sininho, é muito importante a sua colaboração no YouTube da Nativa. Por isso que nessa segunda-feira eu já faço esse apelo. Se inscreva no canal da Nativa, youtube.com/RedeNativaOficial. E a história da Vânia você conhece a partir de agora.
2: Oi, Nativa. Quando eu penso no que aconteceu comigo, eu chego a duvidar do que eu passei por causa de um amor. Meu nome é Vânia. Eu tenho 55 anos e vivi quase 20 deles como amante. Não me orgulho disso. Mas também eu não posso fingir que eu não fiz essa escolha porque eu fiz. Quando eu conheci o Mauro, eu sabia que ele era um homem casado. Achei ele muito simpático, gentil. Aliás, mais do que isso. Eu fiquei interessada nele na hora. Mas tinha aquela aliança ali brilhando mais que tudo. Então simplesmente guardei aquele sentimento pra mim. Só que o destino resolveu agir para que a nossa história fosse diferente do que deveria ter sido. Depois de uns 2 meses que fomos apresentados, o Mauro começou a trabalhar no mesmo setor que eu. Até aí tudo bem. E na minha cabeça a situação só piorou, porque além dele ser casado, ser meu colega de trabalho, o Mauro era genro do dono da empresa. Então, um homem praticamente intocável. Eu já estava separada há quase 1 ano do meu marido. O único homem que eu tinha tido na vida até então. Não tivemos filhos. Infelizmente, eu tive 2 abortos espontâneos. Então, decidimos parar de tentar. O meu casamento definhou por anos. Até que eu tomei a atitude de colocar um ponto final.

0: porque se dependesse do Jorge, nós estaríamos casados até hoje. Bom, mas voltando ao Mauro, ele era bem discreto, mas sempre que tinha oportunidade, ele jogava um charme para cima de mim. Até que um dia eu trabalhei até bem mais tarde, porque ia tirar férias, e quando eu estava no ponto esperando o ônibus para ir embora, ele passou de carro e parou.
1: Tá indo para onde?
0: Pra casa, finalmente.
1: Você mora aqui mesmo ou é de Ribeirão?
0: Sim, eu moro ali, naqueles predinhos, perto da pista.
1: Sei. Vem, eu te levo lá.
0: Imagina, Mauro. O ônibus já vai passar. Fique em paz.
1: Vamos, mano. Eu tô indo pra lá, é caminho.
0: É sempre assim. A gente sabe que não deve aceitar, mas aceita. Uma carona, um bombom, um bilhetinho. E quando vê, já tá aceitando tudo. Naquela noite foi só uma carona, mas depois veio o combo completo. Aquela paixão avassaladora que faz você tomar atitudes impensáveis diante de um homem que claramente não vai deixar a esposa para ficar com você. Eu sempre soube disso, até mesmo por conta da situação dele na empresa do sogro. O Mauro estava assumindo cada vez mais responsabilidades ali. Ganhava muito bem. Me assumir seria enfrentar uma guerra com a família da esposa e jogar para o alto a carreira dele, que estava no auge. Ele não ia fazer isso. E o triste disso tudo é o amor que fica sobrevivendo dos poucos momentos secretos a dois. Poucos, porém intensos. Fomos muito apaixonados e muito honestos um com o outro. Disso eu não posso reclamar.
1: Sabia que eu não consigo mais viver sem você? Tá difícil disfarçar, Vânia.
0: É, Mauro, mas você sabe que a situação é complicada, né? A gente toma cuidado, mas uma hora alguém vai descobrir. Não dá pra gente viver assim pra sempre.
1: Eu nem quero isso, meu amor. Não posso te prometer nada ainda. Mas eu não quero que você pense que vai ser sempre assim, porque não vai. Não vai.
0: Mauro, não faz isso. Não fala nada, é melhor, vai.
1: Van, eu vou te surpreender. Você vai ver.
0: 19 anos. Eu esperei quase 20 anos até ele me surpreender. Só que ele me surpreendeu da pior maneira, a mais triste. O Mauro teve um infarto fulminante e faleceu. E sabe como eu soube? Através de um comunicado oficial da empresa em que trabalhávamos. Foi tão estranho, tão surreal, que até hoje eu fico chocada quando eu lembro daquele dia. Eu cheguei para trabalhar, peguei o meu café, liguei o computador e estava com um problemão financeiro para resolver quando chegou o e-mail. Comecei a ler sem acreditar que aquilo estava acontecendo. Olhei para os lados e todos estavam inconformados.
2: Vaninha do céu, você viu? O doutor Mauro. Meu Deus, tão novo. Ele tinha o quê? Uns 50 anos?
0: Eu acho que sim.
2: Você vai no velório?
0: Não, eu não vou, Rita. Acho que essas coisas são pra família, sei lá.
2: Ah, eu acho que a gente tem que ir. Nós vamos até ser dispensados mais cedo pra poder ir. E vocês eram meio próximos, né?
0: Como eu ia conseguir enfrentar isso? Ir no velório do meu amor? E ter que me controlar na frente da família dele, da esposa, dos filhos. Meu Deus, eu não tinha a menor condição. Aliás, não dava nem mais para ficar ali naquele ambiente tentando disfarçar os meus sentimentos. Eu estava devastada. Eu queria gritar e não podia. Arrumei minhas coisas e fui embora antes mesmo do horário que seríamos dispensados. Ninguém sabia da gente. Ninguém tinha noção de que eu vivi um romance com o Mauro por quase 20 anos. Eu vivi mais tempo com ele do que com meu ex-marido. Passei anos imaginando o dia que ele iria me deixar. Mas nunca, nunca pensei que fosse dessa maneira. Que dor, meu Deus. Uma dor dilacerante que eu não tinha com quem dividir. Eu não tinha ninguém para abraçar e desmoronar. Eu estava mais sozinha do que nunca. A única pessoa que sabia da nossa história era uma amiga minha que nem morava mais na cidade. Mas foi pra ela que eu liguei depois de chorar horrores.
3: Ai, amiga, eu nem sei o que te dizer. Nossa, eu sinto muito, muito mesmo.
0: E eu nem posso me despedir dele, Lu. Todo mundo combinando de ir no funeral, me mandando mensagem, porque vai sair um ônibus da empresa pra lá. E eu nem sei o que fazer.
3: Ai, Vânia, eu acho que você deveria ir. Se você não for, você vai se arrepender depois. É difícil, mas esse último adeus faz parte do processo, amiga. Vai lá se despedir do seu amor.
0: Eu pensei muito e decidi não ir. Eu não tinha condições de aparecer na frente de todos daquele jeito que eu estava. O Mauro era muito querido na empresa. Todos os funcionários do nosso setor foram, menos eu. Quando faltava uma hora para o enterro, me deu um negócio e eu decidi ir. Eu precisava olhar para ele pela última vez. Então fiz uma maquiagem, peguei uns óculos escuros, chamei um táxi e fui. Chegando lá, era tanta gente, mas tanta gente. Eu fui me aproximando da sala e foi como se estivesse entrando uma faca no meu coração. Comecei a reparar nas faixas das coroas de flores. Tinha saudades do melhor pai do mundo. Descanse em paz, querido filho. Condolências dos colegas de trabalho. Você vive em cada lembrança. Nosso amor será eterno. Ninguém morre enquanto permanecer vivo no coração de alguém. Ai, meu Deus, que tristeza! Quando me aproximei um pouco mais e o vi no caixão, não parecia ele. O meu amor não estava ali. A esposa não saiu um minuto sequer do lado dele. Ela era bonita, loira, com cara de rica, bem cuidada. Fiquei de longe observando. Fiz as minhas orações. E quando estava indo embora, uma mulher entrou de mãos dadas com uma menina de uns 13, 14 anos e foram em direção ao caixão.
4: Adeus, pai. Eu te amo muito.
2: Ai, filha, ele vai fazer tanta falta. Meu amor, eu te amo. Sempre vou te amar.
5: Quem são vocês? Vocês não têm esse direito.
2: Ela é filha dele. E tem o direito de dar adeus ao pai dela. Não vim aqui fazer escândalo não, tá?
5: Minha Nossa Senhora, eu vou desmaiar.
0: Se eu não estivesse ali vendo aquela cena, não sei se eu tinha acreditado. Gente, foi um bafafá. O enterro atrasou, tiveram que socorrer a viúva, levaram a outra menina para uma salinha. Mas todo mundo viu e entendeu o que estava acontecendo. Inclusive eu, a amante traída. Como eu pude ser tão burra? Eu não era a única, e com a outra ele ainda tinha uma filha. A gente já estava juntos há uns 4, 5 anos quando essa menina nasceu. Como eu não percebi nada? Eu estava tão cega e tão conformada com o pouco que ele me dava, que eu não percebi que era só mais uma na vida dele. Naquele momento, o Mauro morreu duas vezes para mim. E depois de morto, ele ainda conseguiu me matar por dentro. Gente, eu queria sumir. Eu estava com tanta vergonha. Vergonha de mim mesma, sabe? Eu não queria que ninguém do trabalho viesse falar comigo. Então eu aproveitei para ir embora no meio daquela confusão toda. Saí do cemitério com uma sensação tão amarga. Como se tivesse jogado no lixo 20 anos da minha vida. Demorei muito tempo para digerir tudo e entender que eu não joguei fora. Não joguei porque eu vivia de verdade esse amor. Eu me entreguei a ele por inteira. E se eu acreditei nele, foi porque algum sentimento Mauro também tinha por mim. Eu não me enganei com isso. Ele me amou, assim como deve ter amado as outras também. Fazer o quê? Agora? Agora não tem mais nada que eu possa fazer, a não ser o que eu já estou fazendo, seguindo a minha vida. E vocês ainda não sabem da maior. Estou conversando e saindo de novo com o Jorge, meu ex-marido.
6: Vânia, eu queria te fazer uma proposta.
0: Queria ou quer?
6: Ah, você sabe, eu quero, vai. Vamos voltar de verdade? Vamos envelhecer juntos? A gente só tem a gente.
0: Eu não disse nem que sim, nem que não. Fiquei de

0: dançar. Mas enquanto isso, estamos saindo, curtindo. Eu gosto do Jorge. A gente se conhece demais e tem uma história. Mas será que eu só tenho direito de viver essas duas histórias de amor na minha vida? O Jorge e o Mauro? Ou será que Deus ainda pensa em mim e o destino vai me surpreender?
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1: A Nativa é tudo e muito mais emoção. É a Laís. Eu só queria te amar. Hoje com a história da Vânia. E a Vânia só queria amar o Mauro, né? Mas se colocou no lugar de amante por quase 20 anos e descobriu que o Mauro, além de casado, né, ela já sabia, óbvio, mas descobriu que tinha uma outra amante ainda. E agora tá na dúvida, não é, Vaninha? Se dá uma chance pro seu ex-marido. Mas eu não tô muito confiante que você quer dar uma segunda chance pra ele, não. Eu acho, Vânia, que você tem que ter cuidado pra, por carência, colocar de novo seu ex-marido aí na sua vida. Não sei a minha opinião, mas eu quero saber a opinião de vocês. Olha, aqui no YouTube da Nativa, que tem gente escrevendo e é cada coisa que estão escrevendo aqui no chat. Eu fico impressionado, viu? Pra você que quer acompanhar a live do YouTube da Nativa, entra agora. Mas tem que entrar agora. youtube.com/RedeNativaOficial. O bate-papo rola por lá também. Você deixa seu depoimento. Aproveita e se inscreve no canal da Nativa. E também deixa o seu joinha, que é importante. E o WhatsApp também. Você manda o seu áudio. Igual a Claudiana, né, Claudiana?
2: Bom, Vânia, na minha opinião, eu acho que você deveria voltar com seu ex-marido. Talvez sim, ele seja a pessoa que gosta de você de verdade. Uhum. Em relação ao caso que você viveu, ele não gostava de você, não gostava da esposa dele. Ele usava cada uma delas, né? Mas da mesma forma que você aceitou ele enganar a esposa dele com você, ele te enganou com outra. Somos refém das nossas escolhas, né? Nessa vida, infelizmente.
1: É, gente. Evani?
3: Ela foi super errada de ter ficado com um homem casado, ele já tinha uma família formada. Eu te digo, tudo que planta, colhe. Você colheu. Eu te digo, você foi super errada de ter se envolvido com um homem casado.
1: Ivani, obrigada, Claudiana. Eu fico no aguardo do seu áudio aqui também. Qual a sua opinião aí com a história da Vânia? A Vânia que teve coragem de contar essa história aqui pra Nativa. A gente não tá aqui pra julgar, né? A gente pode aprender e dar uma palavra de apoio pra Vânia também. O nosso WhatsApp para você mandar o seu áudio, a sua opinião. Se você também já se colocou nessa situação, que eu acho que é muito comum, vem conversar aqui com a gente. 9198-409-6019. E o papo continua no YouTube da Nativa. 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
0: E que paixão avassaladora a Vânia viveu ao lado do Mauro, quase 20 anos sendo amante. E foi um amor consciente, digamos assim. Todo o tempo a Vânia sabia da situação dela, da posição dela. Ela já sabia que, por mais que o Mauro falasse que as coisas iam mudar, ela sabia que nunca ia ser, digamos assim, a oficial na vida do Mauro. Que ele já tinha uma família e no final da história a gente descobriu que ele tinha uma outra amante e tinha uma outra filha de 13 anos. Imagina a cena nesse velório. Cena de novela, né?
2: Ah, eu acho que o que falta pra ela é se amar, começar a se valorizar, tomar um up de autoestima, porque passar tanto tempo assim nessa situação é muito complicado, sabe? Eu acho que ela precisa se amar mais, ela deve ser uma mulher linda, incrível, ela precisava muito.

0: noiva.
1: É, amiga. Por pouco, você ia ficar sofrendo com uma pessoa que você não conhecia direito como que era. Se você não vai nesse velório, você ia ficar sofrendo por ele. E ele também te traiu. Ainda bem que você decidiu ir. Porque aqui se faz, aqui se paga. Agora, repensa bem da próxima vez, viu, amiga?
0: Jesus.

Como que você quer exigir fidelidade de uma pessoa que morreu sendo infiel? Você do lado dele ali era uma infidelidade. E felizmente ou felizmente a gente planta e colhe.

0: A Nativa é tudo e muito mais. Paixão, Eduardo Costa, não preciso de você. É, Vânia, é a dona da história de hoje. Foi apaixonada pelo seu colega de trabalho. Tiveram um caso durante quase 20 anos. Sempre se colocou nesse lugar. Era um amor consciente. Ela deve voltar pro ex-marido dela, que fez uma proposta. Talvez voltar por carência, ou porque é o certo a fazer, não sei. Carmelita?
1: Eu, no lugar dessa nossa amiga aí, eu não voltava pro ex dela. Eu dava uma chance pra um novo amor. Uhum. E se ela já largou do marido dela e voltar de novo, eu acho que não é a mesma coisa, não. E quanto a outro, ela fez muito errada, porque homem casado não dá certo. Não dá certo porque mais cedo ou mais tarde a esposa descobre. Homem casado não dá certo, não é resultado pra ninguém. Mulher pensasse muito bem, não se envolvia com homem casado, porque tem tanto homem solteiro por aí.
0: Carmelita, obrigado pelo seu recado. Você que tá ouvindo a Nativa agora e tá na vontade de mandar um áudio, quer falar algo específico pra Vânia? A gente tá esperando o seu áudio aqui. 9198-409-6019. E no YouTube da Nativa também. A gente conversa bastante enquanto rola música, enquanto a gente vai pro intervalo. Você entra, você deixa a sua opinião também. E acaba conhecendo a dos outros. youtube.com/rede Nativa Oficial. O papo continua no YouTube da Nativa.

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0: A Nativa é tudo e muito mais a sua história de vida hoje com a história da Vânia.
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0: E no YouTube da Nativa, youtube.com/redenativaoficial. A Ana Carolina tá aqui no chat, falou, ó, na vida todos nós erramos, a gente paga pelo que faz. Mas ela tem que se arrepender pelo que fez. A Vânia tem que entender que o que a gente planta, a gente colhe. Beth, e você?
2: Poxa, Vânia, amiga, vai curtir sua vida, amor. Em vida ele só aprontou com você, ele não vale nada.
3: Porque o ser humano é muito falho. Ainda bem que ela põe o velório desse cara, porque senão ela ia sofrer por ele e ele traindo ela também. Por isso é que diz, hein? Não pode trair ninguém, porque o troco vem, a conta vem, né? Ainda bem que ela põe e descobriu com os próprios olhos dela. Nunca é tarde pra gente saber da verdade.
0: E você, Tereza?
4: Ela foi errada, sim, né? Mas o mais errado na história foi ele. E foi sem caráter, né? Na minha opinião. E ela, apesar que foram quase 20 anos, ficou sentida quando descobriu essa outra situação. Mas ela deveria imaginar que ele faria com qualquer outra. Quando a pessoa não tem um caráter, né? É difícil.
5: O destino deve estar nos olhando, com aquela cara de quem diz: eu tentei juntar vocês dois.

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1: Bom, ela errou lá no passado, né? Ficou 20 anos, né? Com essa pessoa e no fim deu no que deu. Porque se você começa uma coisa errada, o final sempre termina errado. É que tá difícil das pessoas entenderem isso. Agora, voltar com o ex-marido? Não, não volta não. Toca sua vida pra frente, arruma uma outra pessoa. Ou fica sozinha por um tempo pra você ver se você se ama de verdade. Pra depois você arrumar alguém, entendeu?
2: Não me diga.

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1: Vânia, erga sua cabeça e ande. Todo mundo peca, quem não pecou que tira a primeira pedra. Levanta a cabeça, dê um tempo pra você mesma. Procure o seu amor próprio que você tem. Nada está perdido.

A Nativa é tudo e muito mais saudade. Placa Luminosa, Fica Comigo. Aconteceu comigo com a história da Vânia, dessa segunda-feira. Agradecer você que mandou a sua mensagem aqui pra Nativa também. Tentando o contato aqui da Vânia, tá? Pra ver o que ela achou, da repercussão toda da história dela, dos recados, dos áudios. Com certeza, ela tá aprendendo alguma coisa. E o mais importante é isso na vida. A gente tem dois caminhos sempre. Aprender por amor e aprender pela dor. Mas geralmente a gente escolhe pela dor, né? Impressionante. Pra tomar uma atitude, pra mudar a rota. Mas Vânia, desde já, meu muito obrigado pela sua coragem de escrever a sua história aqui pra Aconteceu Comigo. E você que quer escrever a sua história também, o nosso e-mail é o aconteceucomigo@nativa.com.br. O papo continua no YouTube.

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0: Hoje com a história da Vani. A Vani que se colocou no lugar de amante durante quase 20 anos. E amante não tem lar, como diria a música da Marília Mendonça, né? E a Vani não teve esse lar. Pelo contrário, ela era casada quando se apaixonou pelo seu colega do serviço. Foi uma decisão madura da Evani, porque ela sabia aí do seu papel, sabia que no fundo, o Mauro nunca iria aí assumir a Vânia como a, digamos assim, sua mulher oficial. Não ia largar a família dele, né? Mas pra você que quer mandar um recado, uma mensagem pra Vânia, nosso WhatsApp tá aberto aqui. 9198-409-6019. Tem mais alguns minutinhos de programa e tenho algo específico pra contar pra você no YouTube da Nativa.

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Planos impossíveis. Jads e Jadson, pra finalizar o Aconteceu Comigo dessa segunda-feira. A Vânia tá sozinha. A Vânia ficou na dúvida, né? Se voltaria aí com seu ex-marido, com o Jorge, depois de tudo que aconteceu com ela, depois de saber tanta coisa. Mas eu espero do fundo do coração, Vânia, que você tenha aprendido um pouquinho aí com a repercussão toda. Eu sei que você acompanhou aqui o chat do YouTube, muitas pessoas falando muitas coisas fortes que a gente não pode falar também aqui no programa ao vivo, né? Mas no chat é sem filtro, o pessoal fala mesmo. E eu sei que também foi muito edificador aí pra sua vida, sua participação, e obrigado pela sua coragem. E você que tá acompanhando a Nativa agora, eu faço um apelo aqui. Eu tenho certeza que você tem algo pra contar. Tem algo muito importante, marcante, que você vivenciou e com certeza vai inspirar.

0: e vai ajudar milhares de pessoas. Então, assim que tiver um tempinho, escreva para o Aconteceu Comigo. aconteceucomigo@nativa.com.br.
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0: 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A Procuradoria-Geral da Fazenda lançou dois novos editais para negociação de débitos. O primeiro é voltado a empregadores com dívidas no FGTS e o segundo para MEIs, com dívidas de até 5 salários mínimos. As adesões podem ser feitas diretamente no portal Regularize, tá bom? Nas eleições de 2026, o número de abstenções cresceu para 21,08%. Isso corresponde a mais de 33 milhões de pessoas. A cada 10 brasileiros aptos a votarem, 2 não foram aí às urnas. A partir de 2027, o Pix poderá ser usado em contas salários, tá? As alterações feitas pelo Banco Central têm como objetivo melhorar funcionalidades, fortalecer a segurança dos usuários e evitar pagamentos em duplicidade também. Falando em pagamento, falando de economia, de dinheiro, chegou, hein? Já chegou. 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
4: 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É isso mesmo, hoje é Dia do Empreendedor e essa data foi oficializada em 1999, Anjinho. E ela reconhece a importância aí dos micro e pequenos negócios para a economia do país, né? Além de valorizar a coragem de quem transforma ideias em realidade. Segundo o governo federal, o Brasil tem atualmente 25,4 milhões de empresas ativas. E dessas, cerca de 95% são micro e pequenas empresas ou microempreendedores individuais. E para empreender de forma saudável, a gente sempre recomenda que a pessoa se prepare muito bem, né? Mesmo que ela não tenha aí condições de bancar um curso na internet, tem muito conteúdo aí. Se ela não consegue pagar um curso na internet, tem muito conteúdo, uhum, né, sobre as mais diversas áreas e a maior parte desses conteúdos é gratuito. Além disso, a pessoa deve conversar com pessoas aí que já atuam na área em que ela pretende empreender, conhecer quem são os consumidores, os fornecedores e buscar parceiros. 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

0: Boa, boa, boa. Excelente tarde pra você, Fernando Teles.
1: Pra você também, Gabriel Rosa. Boa semana, turma. Vambora, vambora. E aí?
0: 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Começamos a semana bem, Fernando?
1: Sim, com duzentão. Um segundo vale muito, hein?
0: Gente, o que acontece? Que toda quinta-feira acumula um segundo vale muito pra segunda vir 200. Toda semana. E não é nossa culpa.
1: Claro que não.
0: Não é nossa culpa.
1: Mas que é bom começar a semana com duzentão no bolso, é, não?
0: Ah, isso é muito, Nativa. É. 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

0: Nativa é tudo e muito mais dinheiro. Danilo e Davi, eu não sou terapia.
1: É, muito mais dinheiro, gostei, hein?
0: É, quentão, música da semana.
1: Claro, logo mais à noite, a Nativa entrou no grupo, você pode levar a grana.
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0: 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Já, já o embaixador vem cantar na nossa segunda-feira também.
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0: 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É Ana Castela, é que eu não te esqueci. Daqui a pouquinho, o segundo vale muito.
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0: Tiago Rocha, boa tarde.
2: Boa tarde, Anjo. Boa tarde pra você. Boa tarde pro Fernando Teles nessa segunda-feira. Olha, segunda-feira tá bom.

0: pra nós, mas pra ex de um ator famoso vai ficar complicado. Por quê? Ela tá pedindo na justiça 360 mil reais, inclusive pedindo bloqueio de contas e bens. Eu trago todos os detalhes desse caso de família da vida real já já.
1: Então daqui a pouquinho você conta.
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0: Quem tá pedindo mais de 300 mil reais aí? Famoso, famosa, é essa ou Thiago Rocha?
3: Isso, 360 mil reais é muito dinheiro.
0: É.
3: E quem tá pedindo isso é a ex-namorada Vivian Linhares. Ela tá pedindo pro Rafael Cardoso, galã das novelas da Rede Globo. Ela entrou na justiça e falando de uma suposta dívida. O que aconteceu? Ela contou que o Rafael Cardoso passou a utilizar o cartão de crédito desde o início do relacionamento em 2023. A fatura teria saltado de 4 mil para 50 mil reais.
0: Ô, louco.
3: E esse uso todo teria se estendido durante o namoro. Aí ela falou, olha, também emprestei 180 mil reais a ele para ele comprar um carro. O veículo foi registrado no nome do próprio famoso porque ele pediu. E aí a Vivian teria descoberto que o veículo era conduzido irregularmente porque ele não tinha CNH. É muito dinheiro, mas a gente precisa prestar atenção nos relacionamentos que a gente se mete, né, Anjo?
0: É verdade. O Rafael tem que voltar pras novelas pra pagar tudo isso aí, então, né?
4: Não, tinha um carrinho mais barato, não?
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0: Tem isso, né?
2: Thiago Rosa.
4: Um Celtinha.
0: É, que mais?
4: Coisa mais, um Corsinha.
0: É, por aí, né?
4: Mais barato, né?

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1: Um segundo vale quanto, Fernando Teles?
7: Vale R$200, Gabriel!
1: E estou com ela aqui na linha, Cleusa! Boa tarde pra você!
8: Boa tarde, Anjinho! Boa tarde, Fernando! Tudo bem?
7: Bem, você,
1: estamos
7: Cleusa!
1: Bem!
8: Tô bem, graças a Deus.
7: Que bom.
1: Ô, Cleusa, temos R$200 aqui. Vamos pegar esses R$200 ou não?
8: Vamos, com certeza.
1: Tá confiante?
8: Oi, como?
1: Então, ó, você vai ter três chances. A primeira chance é essa aqui, ó.
7: Vai lá.
1: Atenção. Já sabe ou toca de novo?
8: Toca de novo.
1: Mais uma chance pra Cleusa nessa segunda-feira, valendo R$200.
7: Vai.
1: E aí, Cleuzinha?
8: A música é Admita.
1: Ah,
7: será?
8: Matheus e Cauã, participação de Lauana Prado.
7: Confiança, hein?
1: Como que é, Matheus e Cauã?
8: Participação de Lauana Prado.
1: Ó. E o nome da música é?
8: Admita.
1: Você quer que eu admita aqui?
7: Diz que sabe
8: mesmo. Admita.
7: Hein?
1: Vamos ver. Parabéns, Cleusinha!
7: Convicta ela, hein? Parabéns!
8: Obrigado!
1: Admita! Parabéns, Cleusa! Ganhou R$200.
8: Obrigado
1: você, meu amor.
7: Valeu.
1: Passa bom proveito aí dessa grana, minha filha.
7: Pronto. Começou a semana com o bolso cheio, hein?
1: Aí sempre acumula, né? Aí segunda-feira o pessoal faz festa aqui.
7: Pois é, mas amanhã tem dinheiro também.
1: Amanhã tem.
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7: Cenzão.
1: 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Tem mais.
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7: Isso é muito Nativa, Gabriel.
1: Tchau, Fernando.
7: Tchau, até amanhã.

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0: Estamos chegando para mais uma edição do Hora Mais Nativa, segunda-feira, hoje 5 de outubro de 2026, uma hora em ponto. Uma excelente semana para você, ouvinte nativa. Acabei de gravar um vídeo e a Nara vai disponibilizar agora. Já fez isso, né, Nara? Coloca ali nosso status para chamar a nossa audiência, a nossa galera. Isso é que é começar bem a semana. Você no trabalho, aí já animado, desenvolvendo as suas funções, resolvendo tarefa. É isso. Isso é importante. Isso que vale. Dedicação total que sei que você tem. E é isso, tem música boa para te acompanhar e Valchelove do Eros. Semana vai ser animada, não vai, moça? Segundona também, certo? Aí, que mais? O que, que a nossa audiência é?
1: Linda!
0: Linda, maravilhosa! Oba, Vazia Grande, cadê a galera de Vazia Grande? A Corizal... Chapada dos Guimarães, Cuiabá, cadê? Em peso. Aplausos, aplausos, nativeiros! Aqui Pedro Panoc, vamos juntos, tá, gente? Até às 5, nesse primeiro momento, até às 2, com 60 minutos diretão, só com aquele som importante pra semana começar bem. 30 e quanto? 33 graus é a temperatura nesse momento. Jones!
2: Léo Magalhães!
0: Léo Magalhães! É aquele resumo, tá? Outro.
3: Com essa ansiedade,
2: Murilo Rua.
3: Não tem coragem de ficar falando mal dos meus vícios. Se eles estão.
0: E mais?
2: A véia e Gustavo Lima.
0: Boa parceria, hein?
3: Se distraiu, mandou um áudio.
0: Mais um som.
2: Marília Tavares.
0: Ela.
2: Aí

0: Luan Santana.
1: Nega, chega junto, melhor lá, vem cá. Já tava um.
2: Então vamos combinar? Começar com essa, Luan Santana.
0: Bora mais.
3: Jesus.

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1: 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Nativa 1h22.

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0: A Nativa é muito mais lembrança dela. A nossa inesquecível, a rainha da sofrência, Marília Mendonça, com as gêmeas Maiara e Maraísa. Esse é o nosso Hora Mais, agora 10, faltando para as duas. Aquele nosso compromisso de 60 minutos diretão, só com música boa, tá de pé. Antes, eu quero lembrar para a nossa audiência que está disponível para você nessa segunda, para começar bem a semana, Voucher Love, dele, o nosso queridão, o Eros, 996398781. Segundona, tem demanda boa, mas tem as melhores músicas e a boa promoção que você tem aqui na sua Nativa.
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0: A Nativa é tudo e muito mais. Os melhores ouvintes. Aqui é a dona Dineia. Falou assim, Pedro, eu tenho uma música que me recorda que bons momentos. E você sempre menciona aí que a gente pode pedir uma música. Eu falei, pode. Ela falou assim, tem como a gente matar a saudade dessa música aqui? Inclusive mandou um trechinho aqui, ela cantando a música. Falou, não coloca no ar eu cantando, tá? Dona Dineia, obrigado pela sintonia, pelo carinho. Pedi licença aqui ao nosso programador, Valdelice Garcia. Ele autorizou, né? Me deu um sinal, Leandro e Leonardo, para fechar bem demais aqui o nosso Hora Mais. Aqueles nossos 60 minutos diretão, só com música boa, para iniciar bem a sua tarde. Você que está trabalhando, para você que está no trânsito agora, conferindo aqui aquela programação maravilhosa. Com a música sertaneja em destaque aqui na programação da sua Nativa. O ano dessa canção aqui do Leandro Leonardo, busquei aqui a informação, de 91. Só para se ter uma ideia, os meninos fizeram muito sucesso, principalmente a partir dos anos 90, mas só para trazer aqui uma informação, ela faz parte do 5º álbum de estúdio da dupla. Então significa dizer que eles começaram ali nos anos 80, e aí já nos anos 90 já tinham pelo menos alguns trabalhos gravados. Até recordo que ali dos anos 80, né, teve, acho que Entre Tapas e Beijos é do finalzinho dos anos 80, né, que fez um relativo sucesso. Essa canção é do álbum que, por exemplo, tem Não Aprendi a Dizer Adeus e ainda Sonho por Sonho, que por sinal também já é uma regravação, no caso de Sonho por Sonho, né? Vamos fazer o seguinte, aquela paradinha básica, a música volta daqui a pouquinho no nosso querido Tarde Nativa. Tem informação? Vamos trazer também agora.
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0: O INMET, que é o Instituto Nacional de Meteorologia, traz aqui uma informação, na verdade um alerta de fortes chuvas, possibilidade de chuvas fortes para 84 cidades de Mato Grosso. Então esse alerta começou hoje às 9 horas e vai pelo menos até às 23h59. Conforme o Instituto, pode haver chuva entre 30 a 60 milímetros ou 50 a 100 milímetros, no caso ali, por dia, né? Ou durante o período. Além disso, pode acontecer também ventos entre 60 km por hora a 100 km por hora e também tem previsão, possibilidade, na verdade, de queda de granizo. Então, você que está escutando aqui a nossa Nativa, já trazendo especialmente para Cuiabá, região metropolitana, a semana inicia com temperatura elevada, mas tem possibilidade de chuva. Nesta segunda, a temperatura máxima fica ali na casa dos 33, inclusive agora há pouco atualizei, estava 33, a mínima de 26, a umidade do ar fica entre 50% a 90%.

0: 30%. O tempo, portanto, prevê ali muitas nuvens com possibilidade de pancadas de chuvas ali de formas mais isoladas. Ao longo dessa semana, a temperatura máxima vai aumentar ali gradativamente. Por exemplo, terça-feira, a máxima prevista é de 34, também tem possibilidade de chuva. Na quarta, poderemos ter a máxima na casa dos 37, na sexta, em torno de 39, aí você viu que aumentou um pouquinho, quer dizer, significativamente comparado, por exemplo, a hoje. Na verdade, para resumir aqui, a temperatura vai estar elevada durante a semana, vai começar com 33, mas vai ter uma tendência de elevação, e durante todos os dias desta semana tem possibilidade de ocorrência de pancadas de chuva, aponta aqui o Instituto Clima Tempo Meteorologia, aqui para Cuiabá, região metropolitana mais especificamente. Mas só para lembrar, a previsão se estende ali, com possibilidade inclusive de chuvas mais fortes, pelo menos em 84 cidades de Mato Grosso. Você conferiu?
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0: Em uma hora tem novas informações. A música retorna daqui a pouquinho. Já tá tudo combinado com a mamãe.
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0: do momento.
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5: Pra trabalhar, ouvindo aqui a Nativa, tá descansando, escuta a música boa aqui também com a Nativa. Boa, boa, boa, boa tarde, boa tarde. Só iniciando nesta segunda-feira, 5 de outubro de 2026, são 2 horas e 7 minutos. Predominantemente nublado, 33 graus ainda assim, é a temperatura. Possibilidade, como eu disse anteriormente aqui na informação, pancadas de chuva, assim, mas de forma isolada, mas tem possibilidade. Lá pro final da tarde, quem sabe, início da noite. Pode ser que não venha, mas segundo o Instituto tem essa possibilidade. Henrique e Juliano, essa aqui tá certa, vai cantar agora, seja ex.

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Início de semana, é música boa, é galera curtindo aqui o nosso Tarde Nativa. E que sequência aqui do Tarde, o Geninho com a Mariana Fagundes, Peão Todo Tatuado, rolou também Simone Mendes, Direitos Iguais e um repertório maravilhoso anteriormente aqui. Vamos pro Arts agradecer Cleusa Santos. Dona Cleusa está no Osmar Cabral, tudo de melhor. Roberto Souza, na sintonia com a gente, no Residencial Solar da Chapada. Tá dado o recado. E aí, Mário Ney, sintonizando a Nativa, ali no CPA 2. Nativa é muito mais. Boa, guri. Rosana Amorim. A Rosana habita o bairro Itamaraty, na nossa querida Cuiabá. 996398781. Você participa por aqui, sei, né, por gostar da nossa programação, mas eu quero, a partir dessa sua identidade com a Nativa, também poder faturar aqui os nossos presentes. Por isso, tem sempre um mimo especial acontecendo, rolando aqui na nossa promoção. O mimo da vez, hein, Nara? Qual é mesmo?

0: Eros, Valchelove do Eros, que é pra deixar a semana ainda mais...
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0: 996-39-7781.
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0: E essa regravação aqui de Alucinação, Amado Batista, feat. Gustavo Lima.

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0: Arativa é muito mais. Diego e Vitor Hugo, Moça pra Casar. O som volta daqui a pouquinho.
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0: Uma ótima tarde, 2:30.
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4: Considere o seguinte, música boa tá tudo aqui, ó, na sua Nativa. No tarde. E tem Ana Castela, solteiro forçado. Como assim, Aninha?

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0: 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Luan Santana, clone, clone, clone. Conheço uma pessoa que se fizer um clone do Luan Santana, ela vai querer um. É, fã de carteirinha. Falo nada, só digo que o primeiro nome dela é Camila. Camila. Agradecer aqui, ó, galera no nosso WhatsApp. Mandando aquele alô de boa tarde. Pessoal trabalhando, mas com rádio ligado. É a Rosiane Amorim. Manda um abraço para nós aqui no Nico Baracate 3, Cuiabá, para comemorar o meu aniversário. É, meu aniversário é sábado, para comemorar. Quero ganhar esse presente. Foi sábado, é isso? Ou será sábado, Rosiane? Conta aí mais detalhes. Está concorrendo, em todo caso, aqui. Se foi sábado, parabéns. Um pouquinho atrasado. Se vai ser no próximo sábado, chega lá mais perto. A gente canta parabéns. Combinado? Qualquer coisa, manifeste-se aqui no 996398781. Nosso WhatsApp liberadaço para você participar com a gente. Combinado? Tem mais galera aqui no 996398781. É a Jéssica. Quero ganhar, Pedro. Quero ganhar esse mimo. Jéssica do bairro São Sebastião. E tem também o Eric Júnior. Deixa o recado dele. O Eric, ligado aqui na Nativa, a partir do residencial Paiaguás. Aí sim, hein? Um abraço para a galera no bairro, aliás, residencial Paiaguás. O André L. Ferreira, também conhecido como André Luiz. Ele é do bairro Novo Mato Grosso, na nossa querida VG. Por lá temos também a Maria Eduarda. Pedro, boa tarde. Excelente semana para você, meu querido. Tô sempre na escuta da Nativa. Um abraço pro Guilherme, pra Antônia e também pra Mozilan. Tá dado o recado. Flaviane Lima. Mora no Santa Terezinha, residencial Cochipó. Quero ganhar esse momentão. Pedro, eu quero, tá dizendo ela. E boa sorte, tá, querida? Tudo de melhor. 996398781. Vai dar bom, não vai não, cowboy? Cowboy!
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0: Agora 11 para as 3.

0: Santiago. Que presente! Obrigado, irmãos.
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0: Nativa é tudo e muito mais, fechando aqui a primeira hora do Tarde Nativa. O som volta daqui a pouquinho com eles.
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0: Ativa! Estamos de volta, dando start play na segunda hora do Tarde Nativa. E tem ele, nosso programete, o nosso conteúdo. É ele. Bem, lambadão, lambadinha.
1: O melhor do lambadão aqui na Nativa FM. Tá até doce. Vem que a Nativa é muito mais lambadão.
0: E, gente, tá valendo o Voucher Love do Eros. Faz inscrição agora no 996398781. Programação musical de Valdelício Garcia. Pra começar os trabalhos aqui no Tá Até Doce. Deixa eu vou voltar aqui. Peraí, volta o disco aqui, volta do início, a vitrolinha. Com Banda Novo Som, na sequência, os Meninos do Piseiro e ainda Embalo Sim.

0: Tá até doce. Você curtiu o melhor do Lambadão aqui na Nativa FM. Vem, que a Nativa é muito mais Lambadão.
1: A Nativa é tudo e muito mais alegria. E o Lambadão representa isso, né não? É, embalo sim. Os meninos do Piseiro, banda, novo som. Escolha aqui do homem que entende bastante desse assunto, Valdelício Garcia. Porque eu digo isso sempre, Valdelício é o programador oficial desta emissora. E para quem não ligou ainda, Valdelício é simplesmente o homem de frente, junto com a sua galera lá, da nossa querida banda Real Som. E é um show atrás do outro, hein? Tá bonito de ver. Deixa eu agradecer aqui a galera. Tem Kevin, tudo de melhor. A Tami Aline, bairro Pedra 90. A Cristiliane, deixou aqui o recado dela. Quero comemorar meu aniversário da melhor maneira possível. Quero concorrer esse voucher love. Aí sim, hein? Tá num bom caminho. Quem mais? Rainara Leandra, também fez inscrição. Boa sorte, Fê Martins, também conhecida como Fernanda Martins. Tudo de melhor pra você, tá, Fê? Tá no Paiaguás, na nossa querida Várzea Grande, tá concorrendo também. Fica no aguardo a famosa figa, hein, Fê? Aquela torcida de dedos famosa, a figa. Temos também a Andréia Costa Marques, bairro Serra Azul 2. Concorrendo. Boa sorte, minha amiga. Vamos fazer o seguinte. Atualizando aqui as infos, falar de quê? De cinema. Deixa eu te contar. O filme Vingadores Ultimato voltou ao topo das maiores bilheterias da história do cinema. Inclusive tirou o posto de Avatar, com 2,925 bilhões de dólares arrecadados no mundo, contra 2,923 bilhões do longa de James Cameron. Bom, a virada veio com o relançamento do filme da Marvel, que a Disney colocou de volta nos cinemas para aumentar a expectativa de Vingadores Doomsday, previsto para dezembro. Aí, para criar essa expectativa, até falamos dessa situação em outro momento, tem o que a Disney chama de versão estendida para os fãs de Vingadores. E relançou ali o Vingadores Ultimato. E aí, como eu disse aqui, com informações da Variant, conseguindo ficar, retornar ao topo aí das maiores bilheterias da história do cinema, partindo ali de mais de 2,925 bilhões de dólares, tá? Arrecadados. Não é pouca coisa não, viu? É isso. Então, expectativa para Vingadores Doomsday, que deve chegar aos cinemas em...

0: Nativa, Gustavo Mioto, sertanejo, tem esse poder de criar presença, emoção, boas lembranças ao mesmo tempo. E a Nativa, capricha aqui no quê? Nos melhores presentes, Voucher Love do Eros. Você já mandou áudio aqui no 996398781. Me conta aí, como é que tá a sua segundona? Quais são os planos?
1: Boa tarde, Rádio Nativa. Estamos aqui ligadinhos junto com vocês aqui do Dr. Fábio 2. E quem está falando é o Douglas.
0: E aí, Douglas?
1: Participar desse ingresso aí para levar a gata aí no Eros Motel.
0: O Voucher Love.
1: Tá a mais tocada de Cuiabá e Mato Grosso. 94,3. Rádio Nativa.
0: Nativa. Valeu, Douglas. Tudo de melhor para você. Boa sorte.
2: Boa tarde, Nativa.
0: Boa tarde.
2: Queria muito ganhar.
0: Esse
2: bolso tá para mim aproveitar com meu maridão.
0: Tá bom, tá concorrendo.
2: Boa tarde, Nativa. Queria muito.
0: Ah, tá. Só repetiu aqui. Essa é a Andresa Ribeiro. Tem o Flávio Gonçalves também. No caso, o Flávio tá no bairro Tijucal e mandou aqui. Meu amigo Pedro, quero participar, tá? Do sorteio. Um abraço, tudo de melhor. É isso. Chega mais. Natiene Moraes, deixa o recado aqui. Bairro Campo Verde, em Cuiabá. Mandou aqui a hashtag Valchilove. Ô Pedro, tô concorrendo. Já está, minha amiga. Boa sorte, é só ficar na torcida. Já fez tudo certinho. Basta isso, tá? Já validado aqui a sua participação. Rapidinhas, ó, fica atento, tem uma situação de um novo golpe, é o golpe que usa um site falso da Justiça Eleitoral para uma dívida que não existe.

0: aí na praça. Então fique atento, uma vez que teremos segundo turno. Para, no caso, para presidente, né? Fique atento, é golpe. Vamos fazer o seguinte, paradinha estratégica. Na sequência, a música volta num bom volume, daquele jeito que você gosta, aqui na Nativa, com essa dupla maravilhosa.
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0: Jads e Jadson
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0: Nativa, é tudo e muito mais, Danilo e Davi, aqui rolando as boas canções, põe trilha boa, você aumenta o volume, a gente vai conversando nessa tarde de segunda-feira, nesse 5 de outubro de 2026, se liga aqui ó, porque vamos pro Arts agradecer a Rosilda Almeida na sintonia com a gente, Afonso Esteva de Arruda, Jardim Industriário 2, temos o Marcelo Batista concorrendo aqui a nossa promo, tem o Jackson também, tem a Letícia Cristine, um abração pra você, tudo de melhor, temos também a Antônia de Amorim. Antônia, tudo de melhor pra ti, minha queridona.
1: Boa tarde, Pedro. Boa tarde, Antônia, mulher. De Amorim Arruda, no bairro Boa Esperança, tá ligadinho na minha rádio nativa.
0: Obrigado pela sintonia, bairro Boa Esperança. Quem mais? Valdelício também mandou aqui, um abraço. Meu amigo Valdelício, o Garcia. Boa tarde, Nativa. Quebra esse voucher love do Eros. É o José Ademir. Ô, José, tá concorrendo. Tem a Maria Júlia Pereira. E a Maria Júlia é do bairro Parque Cuiabá. Também fez aqui a inscrição. Chamada mais uma vez aqui pra você. Quem tá chegando agora, sintonizando 94,3, é nativeiro, mas chegou por agora aqui. Tem mimo, tá? E é o voucher love. Tá a fim de concorrer? Mas eu preciso saber se você está afim. Então é com a hashtag #PauchLove na mensagem de texto. Se preferir, pode mandar também aquela mensagem de áudio, tá? 996398781. A gente adora, agradece a sua participação e gosta muito de conversar com você, meu querido ouvinte nativa. A demanda da segundona aí, como é que tá? Depois do como é que chama? Da primeiro turno, voltando à normalidade, voltou o trabalho cedo, ou tá comemorando aí a vitória dos seus candidatos? Ai, ai. Ou não, ou tá na verdade com uma dorzinha de cabeça, nem tanto, né? Seguimos, vira que
2: vem
0: segue.
2: Vem que tem bora. Alegria! Vem que tem tarde nativa!
0: Tem Mano Walter, o juramento do dedinho. Traz aqui o dedinho, cola aqui, ó, junto ao meu, fazer o juramento. Todo mundo escutando a Nativa sempre. É música boa, as melhores promoções. Aí sim.

0: 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Lucas Luco, Mozão, Mozão. É o nome do hit. Fechando aqui o nosso Tá de Nativa nessa segundona produtiva, segundona animada. Aliás, o som volta daqui a pouquinho para você continuar aí nessa pegada, tá? De animação, de alegria, descontração também. As melhores promos tá aqui na Nativa. E tem esse moço, já já, ó. E aí, Eduardo?
1: Olá, galera, sou o Eduardo Costa e eu também sou muito mais Nativa.
0: É nativeiro. Só Nativa. 4 e 3.
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2: Oi, minha gente, seguimos aqui na sua 94,3. Tem música boa, as melhores promoções.
3: Superação.
2: Ó, mesmo que hoje seja difícil, amanhã pode ser diferente. Você é mais forte do que imagina e mais capaz do que pensa. Transforme suas dificuldades em força para continuar. Não desista. Sua vitória pode estar mais perto do que você pensa, do que você imagina. É isso. Siga em frente. Ótima tarde. Uma espetacular semana. Dá tempo ainda de te desejar uma semana muito, mas muito proveitosa, cheia de bons acontecimentos. Com música boa vai ser, já te garanto. Seu astral lá em cima, já diz Jorge Mateus. 4:06. Tem Voucher Love. Faz inscrição, boa sorte. Hoje tem Super Destaque. É o nosso quadro aqui dentro do Super Nativa.

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Aqui o nosso Super Nativa, edição desta segunda. Vamos para o WhatsApp aqui, aquele contato direto com a nossa audiência. A gente aprecia muito. O Luciano Vieira está no Campo Velho, fez inscrição aqui para concorrer. O Luciano, temos disponível Voucher Love do Eros. É o Voucher Love, tá? Pedro, eu quero. É a Claudiana Marques. A sintonia com a gente lá em Vazegrande. Está concorrendo. Você que chega por agora, é o Voucher Love, tá? Momentão 3 horas. Aquele mimo que a Nativa disponibiliza para você começar muito bem a semana, entregando tudo, desempenhando aí suas tarefas desta segunda, as demandas que a segunda pede, às 4h16, a essa altura, já fez bastante coisa, né? Para quem pegou o turno aí um pouco mais tarde, ainda tem uma demanda pela frente, daqui a pouco quem chega e aí vai entregar também o seu melhor. Por aqui tem trilha boa sempre na Nativa, tá? Pra sua segundona continuar, ó, naquele brilho. Surpreendente. E com brilho quero dizer produtiva. Temos agora a temperatura na casa dos 31 graus. Ali no início a gente falava de possibilidade de pancadas de chuva, ainda tem. Agora a porcentagem está na casa dos 17% de probabilidade. A umidade relativa do ar até que está coerente ali, 54%. O ideal é 60%. Então, menos 6% ali do chamado ideal. Está agradável, vamos dizer assim. 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Ana Castela!

0: Motiva muito mais, Marcos e Belucci, sonho de todo casal. Esse é o nosso Super Nativa. Gente, 4 horas 28 minutos. Escuto aqui uns pingos mais fortes. Será? Tá chovendo em algum ponto? Seja uma leblina ali, uma pancada de chuva. Por aqui no Boa Esperança, de onde parte o sinal da sua Nativa. Escutei agora há pouco aqui no telhado umas gotículas. Pois bem, segunda, temos quadro, tem conteúdo aqui no Super Nativa. O quadro do dia é Super Destaque, uma canção que entra na programação da sua Nativa. Vamos a ele?
1: Supernova!
0: Supernova! Supernova! Supernova! Temos hoje 9010 na Supernova. Uma música de Maiara e Maraíza. Aliás, essa canção é 90 por 10, faz um contraponto, de certa forma até direto à canção 10%, lembra? Usando ali a metáfora dos números para abordar escolhas impulsivas e arrependimentos no amor. O título remete à ideia de trocar quase tudo, ou seja, 90%,

Bala Alojada, sonzeira aqui do Gustavo Lima, isso é muito nativa, seu som preferido. Eita, deixa eu mandar um agradecimento aqui para nossa ouvinte lá no Marajoara, a Kátia Nepomuceno, tudo de melhor. Quem também tá com a gente aqui, cadê Marivaldo? Pedro, esse mimo já é meu, hein? Já coloca aí meu nome. A briga tá boa. Ô, querido, cadê aqui, ó? Manuel, na sintonia também. Ah, desde mais cedo, Pedro, escutando vocês aí, é minha companhia nativa. Manda um alô pra Manu, pra Gabriela e também pra Ana Rezende. Estamos aqui escutando a nativa. Deixa eu aproveitar também e agradecer aqui, ó, o seu Antônio Germano. Fala assim, ó, Pedro, passando aqui por Cuiabá, faço esse trecho com muita frequência, escutando a nativa. Já acompanho a nativa em outros estados, sou de São Paulo. E adoro acompanhar a programação de vocês. Aí sim, hein? Tá ligadinho com a gente. Tá passando, inclusive, ali na rodovia dos imigrantes, tá dizendo ele. Inclusive, postou aqui, mandou uma foto. Ó, bem complicado aqui. Aquela região passa ali por obras, né? De duplicação. Aí eu até, por curiosidade, abri o mapa aqui, o Waze, e tem um trânsito bem intenso. Desde o cruzamento da 070, rodovia dos imigrantes, com a Palmiro Paz de Barros, a MT-040. Então, a partir desse cruzamento ali, inclusive tem o pessoal está construindo ali o viaduto, né? Um trânsito bem intenso, de fato, segue assim até a altura do Trevo do Lagarto. Então, todo esse trajeto ali, desde aquele cruzamento da rodovia dos imigrantes com a 070 até a altura do Trevo do Lagarto, em Várzea Grande, trânsito bem complicado, bem difícil, bastante movimentado esse trânsito por lá. Te agradecendo aqui o nosso ouvinte que nos concede essa carona sempre. Quem mais? Deixa o recado. A nossa querida Camille Cristina Araújo, do bairro Pedregal. Acabou também de fazer aqui a inscrição dela, a fim de concorrer o nosso mimo. Ó, a música toca diferente aqui na nativa, celebrando os encontros. Aliás, os encontros ganham mais significado com a música que faz sentido para você. A gente não esquece, né? Os detalhes não passam despercebidos. Quando uma determinada música toca, a gente puxa pela memória e lembra desses acontecimentos. É assim que a nativa constrói, né, essa sensação que a música nos traz. Seja no som mais recente, naquela efetivamente uma canção que a gente pode até classificar de clássica, de sucesso, que chegou a hoje, mas foi lançada um tempinho atrás. Quando toca aqui, a galera sabe direitinho a letra. É isso, um som melhor que o outro. Já eu parto aqui para mais uma sequência. Dá tempo, Nara, de mais um alô aqui? Deixa eu só voltar aqui um pouquinho para agradecer o Jairo de Brito. Mais cedo ele mencionou, Pedro, quero também esse presente aí, hein? Temos ainda a Maria Júlia. Mais cedo também aqui o Paulino Rodrigues, do bairro Serra Azul 2. Também fez a inscrição. Muito obrigado aí pela audiência. 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Nativa, agora 20 faltando para as 5.

Curitiba, tudo e muito mais, Henrique Juliano, a maior saudade. Eita, nosso Super Nativa de segunda-feira, bombando, hein, bombando, a galera aqui fazendo inscrição. Eita, Nara, vamos lá organizar aqui, ó, última chamada, hein, a Nara já passou aqui pra avisar. Pedro, já dá o recado aí, tá? Tá chegando a hora da gente conhecer quem tá levando mais um presente maravilhoso aqui, que é o Vouch Love do nosso queridão Eros. É isso? Segundona, além de uma programação pensada para deixar a sua tarde ainda melhor, com muita música boa, você também pode ganhar o Vouch Love do Eros, um presente especial para transformar música boa em experiência boa. É, segue aqui com a gente, aproveita cada instante desta segunda de energia positiva, inspiração e emoção, assim na medida exata, na medida certa, né? É isso, já já, hein? Rola esse presente, mas dá tempo. Essa aqui é a última chamada, quando eu voltar, aí já anuncio quem leva esse presente. Vamos? Vem, faz inscrição, tô aqui na torcida por você. Também tô, ó, cruzando os dedos agora. A famosa figa, eu sei que você tá fazendo isso. Porque afinal de contas, vamos combinar, é um presentaço para começar bem a semana. Certo, minha querida audiência? Tá aqui, ó. Mariana, Pedro, é meu. Tá aqui. Cláudio. Como é que é o nome aqui? Octor. Entendi isso. Tem mais aqui, ó. Cristina Oliveira, Maria Cândida, deixa o recado. O Jackson também está passando por aqui. Esse é o Jackson Lima. Já tivemos outro. Como é que é o nome do nosso outro vítima, Jackson? Emiliano, né? É isso. Gente, ó, última chamada, viu? Voltar aqui já é para anunciar quem leva esse presente aqui da sua nativa. Super Nativa. Vai, meu filho. Faz inscrição. Vai, minha amiga. Boa sorte. Vamos matar a saudade?

A Nativa é muito mais aquela saudade. Aquela que eu me referi ali, né? Quando toca, você sabe a letra, rememora coisas boas. Nesse caso aqui, sou eu, o hit dos irmãos Christian Ralph. Aproveitar e já trazer aqui resultado do nosso mimo. Sabe quem tá levando? Voucher Love do Eros? É você! Você, Paulino Rodrigues. Final do fone 4920, bairro Serra Azul 2. Ô Paulino, se deu bem, amigo? Tá levando presente aqui da Nativa. Aplausos, aplausos pra ele. Paulino! Parabéns! Bairro Serra Azul 2. Final do fone aqui do ganhador é o 4920. Na sequência, tem Nativa, entrou no grupo. A gente se fala amanhã. Até lá, boa semana. Bom finalzinho de tarde.

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5: Faltam 2 minutos para 6. Hora de Brasília. Dá pra papiar aqui, ó. Dá pra papiar. É o que, velho?
10: O locutor que fez um Zé de amigo, hein? Ele foi bom, hein?
11: Olha aí, locutor anterior, quando passa no horário já... Aí, ó, tá vendo como que é?
10: Já ajuda muito, né?
11: Ajuda.
10: Tudo bem, Dezinha?
12: Tudo excelente, graças a Deus.
11: Vamos prosear. Podem... E aí, a paz voltou?
10: Não, a paz voltou não. O que é mais legal, que a gente veio falando esse tempo inteiro com os nossos ouvintes, é que pensasse muito no voto para deputado estadual, federal e senador. E parece que aquela turma de aproveitador, dos tiririca da vida, dos João Gomes, jogador de futebol.
11: Não é Manuel Gomes que
10: jogou. Manuel Gomes, sei lá eu. É, subcelebridade de televisão.
11: Jogador
10: de futebol, filha do Silvio Santos. Nada disso foi pra lá.
11: Porque eles não...
12: Eles não vão, não!
11: Muito bem, vamos nessa, então.
10: Porque esse pessoal vai pra lá fazer o quê?
11: Trabalhar,
10: como disse o Tiririca, pior que tá, não fica.
12: É verdade.

0: programa recomendado para maiores de 10 anos.
1: Em Brasília, 18 horas. É, olha, 18 horas quase 00.
2: Olha, 6 em ponto.
1: Quando vai repetir isso?
3: Você não queira saber, eu não sei se eu cheguei a falar pra você. São que hora?
1: 18 horas.
3: E eu tenho um primo que toca bumbo na banda lá em Itu.
1: Oh, mas você sabia que tem? Alguém precisa tomar um remédio, alguém precisa falar assim, opa, tô trabalhando demais, preciso ir embora.
3: Não, tem uma, pessoa que da hora solta a caneta.
2: É verdade. Bate ponto.

0: Você sabe que eu trabalhava de office boy. Se eu voltasse pra unidade, o pessoal colocava pra fazer outras coisas. Eu ficava nos fliperamas. Eu ficava nos fliperamas enrolando até dar 5 minutos. Aí eu voltava pra minha unidade. Ah, rapaz, só é o tempo de fazer a mala e embora.
1: Você é canalha desde sempre de office boy.
2: Desde sempre, né, Márcio?
0: Desde moleque, né?
1: E o que você anda fazendo errado aqui?
0: Hoje?
1: É.
0: Aqui? Aqui não tá fazendo nada errado, não. Olha pra trás.
2: Câmera pra todo lado.
0: Olha pro outro lado. Ô, galinha da Izinha, vocês estão bem, graças a Deus, né, gente?
1: Tudo bem, graças a Deus.
0: A paz voltou.
1: Não, voltou metade, né?
0: 10h40.
2: Sente a paz desse lugar.
0: A família 40 ficou quase 40 dias e 40 noites na paz. Só ontem que veio lá.
2: É, na verdade, a família do Soró, né? Pensa numa família que briga. É babado, confusão e gritaria.
0: Que isso, mas não pode, gente. Não pode. Ô, besteira, viu?
2: Família, melhorem, viu?
0: Para com isso.
2: Melhorem muito.
0: Melhorem. Vamos nessa. Quero fofocas.
2: Ai, vamos fofocar?
0: De Brasília, não.
1: Não, não é de Brasília. Ainda vamos passar os 15 dias falando aqui.
2: Vamos falar da Simone Mendes?
1: Simone Mendes.
2: Tá com o nariz novo.
0: Você quer pegar no pé dela, né? Só por causa da nariga. Aí, ó. Tô falando.
2: Eu jamais. Vamos falar aqui como o Kaká, maridão da Simone, reagiu ao novo nariz dela.
1: Você tem algum problema com o seu nariz?
2: Não, imagina. O seu é a coisa mais linda.
0: Se eu pudesse melhorar a batata aqui também...
2: É, porque o Márcio batata, não perde muito pra você, não.
0: Não, meu amigo. Aqui é homem, aqui é...
1: Me empresta teus advogados que eu vou processar,
2: Não, gente, cada um
1: bora
2: é bonito
1: processar.
2: Do jeito que é.
1: Aí eu sou
2: mesmo. Seu nariz é grandinho? É.
1: Já pensou?
2: O Márcio tem uma lapa de nariz?
1: Não,
2: tem.
1: É que o do Márcio é diferente.
2: Eu prefiro assim.
1: Márcio é diferente do meu, dele que cresce tanto pro litoral quanto pro interior. O meu vai só pro litoral.
2: Cada um combina com o nariz que Deus deu.
1: Não, mesmo porque você imagina esse tamanho de homem.
2: É.
1: Esse, né, gordinho.
0: Se tudo... fosse tudo...
1: O narizinho, não. Daquele narizinho tudo perfeitinho.
2: Não ia ficar bom, não.
0: O pessoal ainda tá...
2: Ai, tá todo mundo falando. O assunto é o nariz da Simone Mendes.
0: Simone Mendes! E tu, meu velho? E tu?
1: Seria cômico se não fosse trágico, né? Mas, gente, nós temos que entender que política... Eu posso ser seu adversário político, não seu inimigo político, seu adversário político. E vou defender até a última gota do meu suor o direito de você expor seu ponto de vista.
0: Lógico,
1: ponto. Cada um tem o seu. Agora, a gente viu cada uma nessa internet, que é brincadeira, né? Teve motorista de aplicativo que recusou corrida, que o pessoal tava com a camisa de um partido que não era o dele.
2: Eu vi.
1: Teve um condomínio que o pessoal ficava de um prédio pro outro, brigando.
0: Xingando. Que isso?
1: Teve uma mulher que não queria sair da cabine de votação, que ela atrasou todo mundo dentro da zona eleitoral. Teve um cara que foi preso em Miami.
0: Ah, é verdade.
1: Sabe o que ele fez? Ele vestiu uma jaqueta do ICA, né, que é a polícia secreta, polícia que vai prender imigrante nos Estados Unidos, e foi pra fila de votação em Miami. Você imagina.
2: E a correria
1: que foi, né?
2: E tem a minha família.
1: E aí fora as famílias. A família da Dai, pelos áudios que ela me mandou, eu vou te falar, maravilhoso, hein?
0: Rapaz, porque, baixaria e confusão.
1: Porque é o seguinte, os pais brigavam aqui, aí deram uma acalmada, veio os filhos. E aí é muito mais gente, né?
0: É.
1: Mas,
0: ô, gente, pra quê,
1: nós,
0: né,
1: podemos ter divergência de opinião. Mas não briga.
0: E começa pela família. Na própria família tem. E não precisa, não precisa. De verdade. Porque cá estamos, hein, na segunda-feira.
1: Então, e hoje que dia que é?
0: Segunda hora.
1: E nós estamos como?
2: Trabalhando.
1: Aqui ralando na pedra aqui, ó.
0: É isso. Ó, já que você tocou nesse assunto, é até legal que já dá pra emendar com esse aqui que a gente vai trazer hoje também. Amizade de baixa manutenção. Tava vendo essa matéria aqui, bem interessante. Até onde uma amizade, ela sobrevive sem a presença da pessoa? Porque às vezes você tem aquela pessoa que você não vê, mas que você pode contar hora que você precisa, hora que você precisar. Então a gente vai. Ou então aquele tipo de amizade que você acha que tem e ela já acabou

0: Faz tempo, só você não sabe.
1: Ah, tem isso também, né?
0: Só você não sabe. É. Então a gente vai falar disso, né? Também. Vamos lá, gente. Ó, WhatsApp liberado.
2: Vamos lá. Sente a paz desse lugar.
0: 9198-409-6019.
2: Vamos, vamos.

0: 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Mato Grosso Matias, musicão, hein? Enquanto o sol brilhar. Ó, são 6:11. Vamos lá, gente. Confusão, briga, discussão. O Galinha vai trazer o assunto, que é o assunto do momento. Você abre qualquer portal hoje, é só sobre eleição política.
1: Eu acho que deu ruim. Eu vou tocar uma música aí pra acalmar todo mundo, pra ninguém ficar bravo, né? Porque não precisa ficar bravo, né?
2: Ô, Dai, esse é o seu primo encerrando a discussão no grupo da família.
3: Meu primo Rafael, gente, então. Porque é uma briga que só Deus, viu? Deus,
2: eu pergunto o seguinte: teve brigas acirradas nos bastidores da Globo, das emissoras de televisão, mas não é discussão de, é coisa assim de, não, porque você roubou, fulano roubou. Nós falamos casos aqui do pessoal no condomínio, de um prédio gritando com o outro que tá no outro prédio.
0: É que parece que isso? Teve uma provocação por causa de uma música,
2: mas
0: né?
2: Mas não importa,
0: Jack. Falava da política e tal, e aí...
2: Ó, aí teve o caso lá que eu falei nos Estados Unidos, que o cara foi com a camiseta da. Com a camisa, uma máscara, da SA, pra assustar o pessoal que tava na fila, porque vai que tem na fila muita gente do Partido B, então eu vou tirar eles de lá. Gente, a outra que foi votar e depois não queria sair da cabine porque deu não sei o quê, atrasou toda a votação de quem tava na pessoa, sair algemada dentro da sala de votação.
0: Não é por falta de aviso, né, gente? Tem que ter a colinha, tem que fazer as coisas, tem que deixar tudo bonitinho, tem que agilizar a vida.
2: Não, gente, né? É super importante discutir política, né? Conversar sobre política. Super importante conversar sobre candidatos, que nem a gente vem falando aqui, nós não citamos nomes, mas apenas dizer, olha, cuidado. E lembrando você que votou no candidato A, B ou C para senador, para deputado federal, deputado estadual, dia 1º eles assumem.
3: E ó,
2: começa a cobrar.
3: Eu dei risada com o motorista de aplicativo, cancelando a corrida.
2: Mas na cara,
3: tá podendo, hein?
2: Na cara das três pessoas. Só porque estavam com a camiseta do outro candidato.
3: Ele ainda falou deixando assim, de trabalhar, deixando de ganhar dinheiro.
0: Era dinâmico ainda.
3: Pois é.
0: Ai, ai, ai.
2: É o seguinte. Ai, meu Deus. É super saudável quando é bem feito. É a mesma, porque a família do meu pai, só pra. Eles eram 10 irmãos. 8 palmeirenses e 2 corintianos. Eles quebravam o pau o tempo inteiro, mas na hora do almoço sentava todo mundo para conversar. Não tem outra alternativa. Então é a mesma coisa que eu falo sobre política. Política não pode se chegar a extremos.
3: Se é uma discussão saudável, né? Cada um fala ali, ah, eu acho isso, o outro eu acho aquilo.
2: Acabou.
3: Mas tá tudo certo.
2: Não adianta você querer impor o teu pensamento pro outro.
3: Pois é.
2: Mesmo porque não é dentro de uma discussão que você vai impor o pensamento.
0: E você não vai conseguir convencer uma outra pessoa de uma coisa... É a ideologia dela, de repente dentro da realidade
2: você pode,
0: dela.
2: Você pode expor o teu ponto de vista, deixa ela pensar se ela quer mudar ou não, mas não vai ser no meio de uma discussão. Tem que nem querer consertar um casamento no meio do bate-boca. É. Não vai consertar.
3: E nem na fila ali na hora da votação. Ali porque tem gente que quer ficar ali, né? Ah, mas você...

0: vai votar, olha, você vota direito. E aí começa a discussão, né?
1: Não, olha, essas coisas é legal. Eu gosto de ver. Teve uma que entrou com o distintivo de um dos partidos enorme nas costas e a polícia atrás dela, que ela podia entrar com aquilo. Pra quê?
0: E a Rafinha, né? A Rafinha Justus foi atacadíssima, nossa, tadinha. Porque, olha, foi a primeira votação dela a ponto de pegar um trauma.
2: É. Ela expôs a pessoa, mas machuca, né, meu? Machuca.
1: Pra que fazer isso?
2: Foi colocar coisa que não tem nada a ver. A aparência da menina isso. com isso e aquilo.
0: E aí começou outro. A falar
1: começa,
0: sobre tudo.
1: Aí começa a ofender. Falar bobagem. Isso, né? Porque acaba ofender. A argumentação.
2: Sabe o que você faz? Tem que expor a pessoa que tá fazendo aquilo, né? Expõe o perfil. Porque às vezes o pessoal apaga, assim. Mas ela expôs o perfil.
0: Isso.
2: Né? Só pra falar. Aqui, ó. Fulana de tal aqui, ó. Olha o que ela falou sobre mim.
1: Agora, eu queria só saber uma coisa. Como é que foi na sua família? Foi legal? Foi que nem na família da Dai?
0: É.
1: E outra coisa, tem segundo turno, viu?
3: Eu acho que deu ruim. Eu vou tocar a música.
1: Ó, tem segundo turno, tem mais 21 dias aí pra gente ir.
2: E agora, sem os palhacitos, hein?
1: Palhacito acabou.
0: A Silvinha então voltou. Não. Vai voltar pro Bom Dia e Companhia?
1: A Silvinha deve fazer companhia pro marido dela na dupla sertaneja. Ela vai.

0: 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Fernando Sorocaba, férias em Salvador. O que adianta? Tem férias, tem tempo.
1: Férias, vai com a patroa, chega lá, tem que arrumar um monte de desculpa. Pois tô cansado, nadei muito.
0: Pois é, tá aí ele, Vanderlei chegou aqui com tudo. Boa noite.
2: Boa noite. Boa noite, boa noite, boa noite. Boa noite, Márcio, boa noite, Dai, boa noite, Galinha. Às vezes o amigo ele já tá de férias aí, né? O amigão já tá de férias há muito tempo.
0: É, né? Verdade.
2: Já tá de férias e tal. É,
0: só enrolando.
2: A gente sabe essa rotina, né? Você conversa, aquela conversa de bar, começa a conversar com um, com outro, cada um tem uma história. Mas o que mais se ouve é assim: ah, tô há tanto tempo de casado, cai na rotina, ah, virou rotina. Ou então quando tem criança pequena, ah, porque tem filho, daí dá atenção pros filhos e tal, tal, tal. O homem, ele tem dificuldade em reconhecer que ele precisa, né, fazer uma atividade física ali, fazer um comparecer muito mais. Mas é o comparecer. O homem não se preocupa muito com a qualidade. Cuidado, não é a quantidade, é a qualidade também.
1: Claro.
2: Qualidade, por quê? 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Aí não vai, não vai, o negócio fica, não vai, não vai, não vai, você fica ali pensamento positivo, vai, vai, vai. Tem gente que fala assim, eu já começo a pensar coisa ruim antes pra não estourar o champanhe.
0: Xiii, rapaz.
2: Às vezes você não consegue, mas e se você pudesse ter essa fórmula que não acelera o coração, não causa dependência, não vai te dar dor de cabeça, não vai te dar efeito colateral nenhum. 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

0: pela arginina, pelos flavonoides, para que o sangue circular mais, com mais quantidade, mais facilidade. E o homem precisa de mais irrigação sanguínea. E aí você começa a sentir aquela energia no dia a dia, o humor melhora, e na hora H, meu amigo, dá diferença. Você consegue, às vezes, você estourou o champanhe, mas você acelera o tempo refratário. Você conseguir se recuperar na mesma noite ainda, para você terminar o que você começou. Isso é importante.
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1: 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Aí, Vander, valeu, Vander.
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0: São 6 horas 35 minutos, ó. Tamo aqui. Na segunda-feira, gente. Segunda-feira.
1: Segunda, né? Sexta-feira, você viu que eu saí daqui? Eu fui. Falei, vou pro show do filho do Michel.
0: Falei que nem um foguete.
1: Eu fui correndo no show no GAF, que é o Agrobusiness Forum. E o filho do Michel fazendo um show lá muito bacana. Agradecer a gentileza deles, né? Me puxaram pro meio do palco. Eu só não cantei pra não deixar o show deles cair, né? Porque com a minha voz ia acabar com o show. Mas um showzaço dos meninos, muito bacana. Eu falei, encerrou. Encerrou nada, não. Nós fomos num outro lugar comemorar o aniversário do Pedro Ernesto. Quem é Pedro Ernesto? Pergunta.
0: Quem seria Pedro Ernesto da
2: 40? Quem seria?
1: E quem é a dona Carolina?
0: Ah, são os pais.
1: Os pais do Fiduma.
2: Pais.
1: Rapaz, aí, tomamos vinho. Eita. Muito. Aí tava inclusive o doutor Plínio, dona Ruth, o pessoal todo. Agradecer o carinho de todos, foi muito bacana. Só preciso escolher melhor o divulgador deles, mas paciência, fica o Xerrel.
2: Tadinho.
1: Mas ó, Fiduma, Jeca, muito obrigado.
0: Ai, meu Deus.
1: Pedro Ernesto, dona Carolina, o pessoal todo que estava presente e diz que ouve a gente, são nós.

0: nossos fãs.
1: Ah, então na próxima a gente vai.
2: Ai, com certeza. Aguarde a gente.
0: Eu vou
2: viu?
0: Falar uma frase de Dai 40 ah. no encerramento. Muito obrigado pelo carinho de todos. Enquanto a Dai e Márcio, eles não vão, não.
2: A gente vai sim, cara pálida. Você para de ficar excluindo a gente.
0: Não, senhor.
2: Somos parceiros.
0: É parceiro de quem, cara pálida?
2: Ah, ué. De todos.

0: Vacante.
1: Prefiro você como locutor do que cantando.
0: É melhor mesmo.
2: Vacante aí, manda a música da semana, gente. Já já vou tocar a música da semana, tá?
1: Muito bem. Aquela, né?
2: É aquela lá. É, o negócio é bom, é bom. Aqui o negócio é bom. Ó, sobre política aqui, o pessoal já tá mandando áudio. Mande áudio, mande áudio.
1: Me escreva na mão, mande áudio.
2: Mande áudio. Aninha Clara tá aqui te esperando. 9198-409-6019. Daniela falando aqui sobre as tretas da política.
3: Vou te falar, esse negócio de política partidária ficou uma coisa chata, insuportável no Brasil. Não é sobre política, é sobre o político. Idolatria, que coisa chata, povo chato. Vota em quem vocês quiser. Mas ó, calado, ninguém quer saber do teu voto, não. Voto é secreto, fica na sua e faz a sua parte.
2: Que parece que virou só um Fla-Flu, um Corinthians de Palmeiras.
1: E tá certo o que ela falou, porque no Brasil não existe partido político. Não existe ideologia política. Que existe, eu gosto da Dá e eu gosto do Martin, quebra o pau.
3: Isso.
1: Como eu não gosto de um dos dois, mas vamos embora.
3: Ah, gosta sim. E gosta muito.
2: Eita, tem aqui Elizabeth.
4: A hora que eu vi essa moça sentada na cadeira ao lado da urna, eu falei, gente, qual é o intuito dela, né? Eu fiquei com raiva, mas depois, a hora que eu vi os policiais pegar ela daquela forma, eu fiquei com dó. A pessoa dessa deve ser um transtorno, porque não é possível, gente. Não é possível. Ela queria ficar famosa, aí ela ficou.
2: Meu Deus do céu. É, o pessoal já vinha com piadinha lá, Marcos. Rapaz, você é daqueles, né, que faz esses algazarras na sessão. Que nada, eu encontro o povo das antigas na escola. Eita, você chega no colégio e encontra só o povo das antigas.
3: É.
2: Aí você fala, rapaz, gostei daquela mesária ali, sabe?
1: Que essa... E eles falam assim, você era professor do quê mesmo?
2: Não, professor não. Ó, a Evani falando aqui da Simone Mendes, gente. Ela foi mexer no nariz e aí, agora o assunto é esse, daqui a pouco a Dai vai trazer detalhes.
5: Sobre o nariz da Simone Mendes, esse procedimento que ela fez. Eu sigo ela no Instagram dela, tem muitos comentários desagradáveis em cima da Simone Mendes. Eu não sei por que ela foi mexer nesse nariz, se o nariz dela já era perfeito, ela é linda. Por que ela vai mexer numa coisa que já é bonito?
2: Mamãezinha.
1: Por isso que eu não mexo no meu.
3: Eu sempre achei bonito, também, ela assim, perfeita. Acho que não precisava.
2: Às vezes ganhou, esse povo vive ganhando coisa. Vai lá na minha clínica, lá
3: que
2: eu te
3: dou. Ah, não ganhou não.
2: Ah, não? Então...
3: Simplesmente o nariz incomodava.
2: Eita lasqueira, ó, o Alan falando de política.
6: Eu acho que o jornalista tem que ser verdadeiro e passar a informação de forma clara. Pode e deve sim questionar quando houver alguma fala contraditória ou informação falsa, mas sem deixar a opinião pessoal interferir. O papel do jornalista é exatamente esse, informar e buscar a verdade. Não... defender um lado, né?
2: Então, Alan, mas tá certo. Em pauta aqui a gente não tá nem falando.
1: Não, não tô nem preocupado. Eu tô preocupado em serem quebrado o pau, inclusive, em rede social dos bastidores.
2: Uma torre do condomínio xingando outra.
3: Ai, gente, pra quê?
1: Nós não estamos levando aqui do lado sério do assunto, que como o jornalista deve ser, isso aí nós podemos abordar um outro dia. É. Hoje nós queremos saber qual é aquele áudio lá, como é que é aquele áudio?
2: Ah, treta e confusão.
1: Né? Aquele áudio da família.

0: Ah. Aqui a treta, o negócio, a briga lá...
1: Pegando fogo!
2: Eu acho que deu ruim. Eu vou tocar uma música pra acalmar todo mundo. Pra ninguém ficar bravo, né?
3: Pra acalmar, não, ficar
2: bravo, né? É.
3: E o meu primo que pegou a briga ontem falava assim: porque eu tô do lado X, você tá do lado X, mas o meu lado, eu sei os defeitos, eu falo dos defeitos, mas você não fala dos defeitos do seu.
0: É sempre assim, né? Ó, a Silvia aqui também, no mesmo assunto.
4: Esse caso que aconteceu com o humorista Paulo Vieira e o candidato Flávio Bolsonaro, infelizmente, é muito recorrente, né? A gente tem visto grandes jornalistas expondo a sua opinião, passando por cima da ética, do profissionalismo e também da democracia, né? No caso das eleições, do voto, não deveria ter interferência. Deixa para dar sua opinião num caso cotidiano, numa fofoca, aí eu acho bacana.
0: É, porque é muito pessoal.
1: Mesmo, quando você fala por uma... É a mesma coisa a gente aqui, a gente... Em momento algum teve qualquer sistema partidário. Só falamos o seguinte: vem quem você vai votar, seja consciente, não anule seu voto. Pensa, e voltamos a falar, todo mundo que votou e que vocês votaram, se eleito... Dia 1º de janeiro. Manda o WhatsApp pra essa turma toda. Ó, tô aqui, tô de olho. O que que vocês vão fazer?
0: Já acordou? Bora trabalhar.
1: Bora trabalhar?
3: Desse jeito.
0: Sabe? É desse jeito. E vamos nessa. Gente, continua aí comentando os assuntos. Que ainda vai render, hein? Esse negócio da... Isso aqui da política.
1: Por que que você votou nesse cara? Por que você votou nesse cara?
3: Oxe, explica.
1: Nem explica por que você votou nesse cara aí.
2: Eu acho que deu ruim. Eu vou tocar uma música pra acalmar todo mundo.

0: 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Amado Batista, Borboleta Azul. Ó, já já ela vai cantar aqui, hein?
1: Fala, Simone Mendes. Aqui é Simone Mendes.

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0: pra contar aí.
1: É, estão falando demais aí do...
2: Da narigola de Simone Mendes.
1: Ela fez o procedimento e aí achando que... Ah, não, já esqueceram. Que nada, rapaz.
3: Esqueceram nada, é o assunto do momento. É.
4: Aí depois eu vou comentar.
1: E o assunto do momento também é sobre a política, porque a Sônia mandou um áudio aqui falando... Coloca meu áudio no ar, tá bom, Soninha? Vamos lá, vamos colocar aqui, ó. Fala.
5: Durante a entrevista eleitoral, o jornalista tem que apenas fazer as perguntas e deixar o candidato responder, sabe? Porque ele é jornalista, só tem que fazer as perguntas. Não ficar com debate, com brigas, sabe? Confrontar o candidato, nada a ver. Eu acho que ele tá ali só para fazer as perguntas.
1: É, mas acho que o jornalista, quando confronta, o jornalista sério, quando ele confronta, por exemplo, às vezes
4: ele tá embasado, isso. Ele tem argumentação.
1: Ele vai perguntar às vezes o que o povo quer perguntar, então, né?
4: Mas o nosso papo hoje não é sobre esse assunto sério.
1: Não.
4: Né?
1: É nós sobre a repercussão.
4: Nós queremos saber da treta, né?
3: É treta.
4: Mesmo entre os bastidores da Globo, da Record, da CNN, eles quebraram o pau e tem tretas legais ali. É isso que a gente quer saber.
1: O que viralizou ontem, né?
4: Isso.
1: Uma torre de um condomínio xingando a outra.
4: Xingando a outra. O motorista de aplicativo que para ver três pessoas do
1: partido. Cancela a corrida.
4: Não quero, não.
3: É no raio, não.
4: Aí pega o outro lá no Estados Unidos, põe uma jaqueta da ACA lá e vai lá que assusta todo mundo. Toma, que tá na fila.
1: Exato,
4: gente. A outra que não queria sair da cabine de votação. Essas coisas. É parede sua.
1: A minha...
3: Não, que loucura.
1: Minha irmãzinha, oxe, tá lá. Causando. Pra que causar?
4: E a veia assim? Também.
1: A veia também ficou lá. Hora que a polícia atira, começa a bater palma. É uma festa. É uma festa o negócio. Ó, são 7:03. Gente, paz. É isso que a gente quer, paz. Né?
4: Gente, a vida já é tão difícil no dia a dia. Levantar de madrugada e trabalhar, voltar. Hoje nós estamos tudo aqui. Eles estão festejando. Quem perdeu, gente. Perdeu. E vamos pra. É, perdi, babão. Quem só 1,5 milhão, 2 milhões? O Caneta Azul ganhou 1,2 milhão pra se candidatar. Ele tá preocupado que ele teve 3 mil votos, sei lá o quanto?
3: Tá nada.
1: É isso. Mas da política a gente vai pra fofoca daqui a pouquinho com.
2: Dai 40.
3: Bora fofocar. Bora.

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0: 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Ela aí, gente, Simone Mendes, Direitos Iguais. Aí é dela que você vai falar, Daizinha.
1: Eu vou falar dela, gente. Simone Mendes fez um procedimento com fios de sustentação para levantar a pontinha do nariz.
0: Eita, nossa.
1: Aí perguntaram pra ela, e o Cacá, Simone, o que ele achou do seu nariz novo? Aí a Simone, com aquele jeitinho bem-humorado dela, falou assim, minha filha, se quando eu estava com quase 100 quilos, ele já me achava linda e perfeita, imagina agora com esse negocinho no nariz. Ela falou que ele continua achando ela a mulher mais linda do mundo. Ele é apaixonadíssimo por ela, né? Então, gente, o nariz mudou, mas o elogio do marido continua o mesmo. Ela diz que tá se achando maravilhosa, diz que tá se amando. E acho que é isso que importa, né?
2: Quando você faz algum procedimento, você faz pra você ou pros outros?
1: É.
2: Eu se tivesse que fazer, faria pra mim.

0: Então, opinião dos outros, que se lixe, eu tô me achando
1: até...
0: bem.
1: Você tá falando até mesmo da opinião do seu cônjuge, no caso.
0: Ah, mas também, também. Só tô me sentindo bem. Agora, se ele, se a minha parceira ou meu parceiro achou legal, melhor ainda. Boa. Agora, é um fiozinho que põe, né?
2: Isso.
0: Pegar no narizinho e fazer, ai, que coisa ali. Lavar fiozinho pra cucuia, né?
2: É, porque todo mundo começou a falar que ela tinha feito rinoplastia, mas não foi.
1: Ah, foi outro procedimento.
0: É só pra levantar a pontinha?
2: É, o fiozinho de sustentação.
0: Ô, Daizinha, será que um cabo de aço segura o meu?
2: Não, é melhor deixar pra lá. Não faça isso, né? Eu concordo que ela que tem que se achar linda e maravilhosa, mas por ser uma pessoa pública, a gente dá a nossa opinião também, né?
0: É, então, eu sempre achei... Se ela postou...
2: Pois é, eu sempre achei a Simone perfeita, linda, maravilhosa. O rosto dela, né, a gente já viu ela aqui na Nativa, ela é perfeita. Então eu acho que não tinha necessidade de mexer. E eu, assim, eu particularmente, eu preferia antes. Mas, se ela tá feliz, gente feliz...
0: Não enche o saco
2: é
0: dos
2: isso.
0: outros.
2: Ai, ai,
0: ai. É Márcio, será que ela resolve? Cabelo de aço?
1: Um guindaço, uns guindaços, chama dois guindaços,
0: ele tá tudo. Pegou o mundo.
1: O cara fala assim, ó, dá uma porrada no nariz aqui pra ver se ele sobe.
0: Mas aí incha.
1: Mas depois passa, eles também incham dela.
2: Mas inchou e muito. Aí,
0: porque se eu tomar uma pancada aqui ou fizer qualquer procedimento, vai ficar aqui mesmo,
2: meu Deus.
0: Tanto pro litoral quanto pro interior.
2: Vai ficar muito grande.

0: Nativa 7:20, hora de Brasília.
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0: alternativa é tudo e muito mais, Danilo e Davi. Eu não sou terapia. Vou até colocar aqui a vinheta, ó, que é a música da semana.
1: A música da semana.
0: Tem quinhentão. R$500, hein? R$500. Sai hoje, pertinho das 9. Você vai pegar essa música aqui, vai cantar ela e vai mandar no WhatsApp de promoções, tá?

0: 646. Lá você vai deixar um trechinho gravado. Nossa produção vai receber aqui. Tem muita gente mandando aqui, porque quem não quer garantir quentão, hein? Tão pertinho das 9, hein? Vai sair a grana da música da semana. R$500.
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0: Ó, ele tá chegando aqui. Não, ele não. Eles, né? 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

0: segunda-feira, como é que tá, hein? A gente entrou no grupo. 7h33, hora de Brasília. Uma segunda-feira, pós primeiro turno de eleições, é um dos assuntos aqui. Um dos assuntos do... A gente tá pegando... O Galinha fez um apanhado do que viralizou e que, tipo assim, gente, pra muitos assim, ó, bizarrice, não precisa disso. Duas torres num condomínio.
1: Não, eu acho legal os caras brigando. É, porque essa música depois foi provocada, depois foi provocada.
2: Eu me divirto.
0: Todo mundo quando se vê no estacionamento, porque de longe acho que não dá pra reconhecer tanto. Bom dia, tudo bem? Bom dia, tenham um bom dia. Oi, crianças, tudo bem? Bom dia, bom dia. Tá vendo? Que paz que vai ter nesse condomínio, gente?
1: Agora acabou, vai ter paz. Não, não, daqui 21 dias vai ter paz.
0: E o grupo de zap desse condomínio, como deve ser, hein? É. E aí a gente tá com esse assunto aqui. Você pode falar também, você tem do aplicativo, né? Do motorista que cancelou a corrida.
1: Cancelou a corrida, gente. Porque... Ah,
2: tá com o cara, dinheiro, né?
1: O cara é. que foi lá vestido com... E aí, sim, lá nos Estados Unidos, na votação, já foi preso.
0: Aí, ó.
1: Já acharam que ele tá respondendo por cinco infrções. Ele vai passar um bom tempo na cadeia.
0: Dos B.O.
3: Eu acho que deu ruim. Eu vou tocar a música.
0: Outro assunto aqui, gente, ó. A Alessandra vai falar do nariz da Simone Mendes. Ah, você acha que o Kaká não gostou?
2: Oxi. É, mas também, se não gostou, ele não é louco de falar, né?
0: Ele não vai falar,
1: não. Não vai falar, não.
2: De jeito nenhum.
4: Quanto eu, se fizéssemos procedimento estético e o trem ficasse ruim, a sinceridade prevalece aqui. Ia falando, vai arrumar esse trem aí que ficou feio demais, só.
0: Mas esses comentários que estão fazendo dela, será que não é mais de inveja?
2: Não.
0: Ah, mas ficou estranho assim,
2: daí. Ah, estranho
1: não,
2: sim.
1: Por que não? Isso é sua opinião.
2: É. Não, é a minha de muita gente.
1: Eu achei viu? Ela
0: deixa
1: linda.
0: Deixa eu ver aqui. Vamos lá ver Simone Mendes.
2: Você não achou, não. Ó,
0: o pessoal também fica pegando no pé, pega muito mal. Cadê a bichinha aqui?
2: Não.
0: É que ela tá toda maquiada também.
2: Não aqui, sei então. Se já tá no resultado final. É. Mas assim, já desinchou bastante, porque no começo tava pior. Mas... Eu preferia o nariz dela antes. Né? Até porque a Simone Mendes, quando veio aqui, gente, pessoalmente, ela é mais linda...
0: Ela é bonita.
2: Do que nos
0: muito
2: vídeos.
0: Muito bonita,
2: mesmo. Agora, assim, eu não gostei, não. Não gostei.
1: Márcio, eu já liguei no Munch, marquei pra quarta-feira o procedimento.
2: Mas isso não. Quem fala que vive falando que vai mexer no nariz é Anjinho Gabriel.
0: Ai,
2: já falei pra ele, não faça isso.
1: Vai dar ruim.
2: Esse nariz combina com você, combina com seu rostinho. Aí, vai lá levantar o nariz pra fazer uma pontinha, que nem a Simone queria fazer, pra ficar arrebitadinho. Aí dá ruim.
0: A gente conhece
2: fica
0: um
2: pior.
0: Que ficou mexendo e deu ruim, tá? Michael Jackson. Quando começou a mexer demais. Não, ele começou a mexer demais, gente.
2: Perde a identidade, né, gente?
0: Começou a virar uma doença, assim, essa coisa de querer mexer, querer mudar.
2: Calma, aí tem gente aí, falando, pô. Tem gente falando, não sou eu, né, que estou falando. Tem gente falando que a Simone quis levantar o nariz pra ficar igual o nariz da Simária. Porque elas... o da Simária é empinadinho.
0: Elas só pioram.
1: Por que você não vai no Instituto Butantan?
2: Por quê?
1: Vender seu veneno de cobra.
2: Ah, eu já falei que não fui eu. Eu li.
4: Eu acho que ela não tinha que mexer em nada, né? Porque ela já é bonita. Ela é bonita sim. Pois e o marido acha ela bonita sim, todo jeito, né? Que gosta, vai achar. Mas eu vou dar um conselho pra ela. Não mexa muito não, minha filha. Senão você vai ficar feia. Vai ficar com a cara toda detonada. Você viu que a Gretchen começou a mexer de um lado e de outro. No final, não ficou essas coisas. Então, fica com a sua beleza natural que Deus te deu, que fica melhor assim. Sim, você já é bonita de natureza.
2: A Gretchen ficou um conga, conga, conga, né?
1: Você não precisa mexer nada.

0: A tua gentileza, o teu carinho com o público e com a gente de rádio, já vale tudo.
1: É?
2: Oi?
0: Eu acho
2: Hã?
0: isso. Você não acha?
2: Ah, eu não acho, não!
0: Por quê? É inveja, inveja, inveja!
2: É nada, é nada.
1: Tem uma opinião masculina aqui, o Thiago. Vamos ouvir.
3: A minha opinião sobre o nariz da Simone: ela tem dinheiro pra fazer, deixa a mulher fazer o que ela quiser, o corpo é dela. Faz o que ela quiser, se o plástico gostou, se não gostou, o problema deles. Eu não me interesso por essas coisas, então. Se eu tivesse dinheiro também, eu já tinha tirado um monte de coisa do corpo, colocado mais um monte. Mas como não tenho, né, que eu sou pobre, então não faz nada, né? Fica do jeito que tá.
2: E ó, galinha, você falou aquele dia.
1: Ai, meu Deus.
2: Ela não mexeu só no nariz, não.
1: Ih, meu Deus! Conte, conte.
2: Parece que ela mexeu na boca também. A boca tá mais avantajada.
0: Aquele
2: aí
0: bicão?
2: Levantou o nariz, ficou um beição assim. É. Eita, mexeu em mais coisas. Por isso que tá muito diferente.
0: Eita, coisa boa, um beição assim.
1: Você vê como a mulher é, né? Daqui a pouco vai falar assim, a orelha dela, a orelha.
2: Tá, mas... Ah, não, eu sempre falei bem. Agora eu tô falando porque eu não gostei.

0: Thaís Murilo Rufi, deixa eu. Bom, gente, você sabe aquela musiquinha tão bonitinha? E ela é profunda, aquela música.
1: Amigo é coisa pra se guardar debaixo de sete chaves.
2: Olha aqui. Essa que você tá estragando?
0: Milton Nascimento. Dentro do coração. Ó, o tema amizade de baixa manutenção me chamou a atenção esse fim de semana, que é aquela relação em que você pode passar semanas, meses, até anos, sem falar com a pessoa, sem encontrar, na verdade, e nada muda. No primeiro encontro, aquele abraço mais apertado, né? Eita, caramba. Só que vem uma provocação em cima desse tema aí. Isso é maturidade ou a gente está normalizando o afastamento? Que as pessoas realmente, depois ainda mais do smartphone e da internet, parece que as pessoas se afastaram mais. Quantas vezes você vê, às vezes, no bar lá, as pessoas estão perto, mas estão longe? Porque estão no celular. Isso foi discutido, isso, né? Isso a psicóloga. A psicóloga falava isso na entrevista.
2: Psicóloga que nem a Sheila Mello?
0: É verdade, né?
2: Quero fazer. Quero fazer consulta com ela.
3: Menino, tô vendo aqui, tá dando palestra e tudo. Estudou, ela falou que estudou.
2: Isso é bacana.
3: Estudou análise bioenergética, psicologia e comportamento humano.
2: Tá vendo?
0: Ó, dentro do comportamento humano, a nossa vida ficou corrida. A gente tem casa, a gente tem, às vezes, investindo em estudar. É, exatamente isso. Relacionamento, você tem filhos. O celular também, que aqui na discussão também entra. O celular, problemas pessoais. E aquele amigo que antes fazia parte de tudo isso, ele vai ficando pra depois. A gente não tá falando assim que, ah, a amizade acabou. Mas é o tipo da amizade de baixa manutenção. Você tem aquele amigo que você sabe que a hora que você precisar, ele vai estar ali, pronto para te socorrer. Mas é legal, né? Você manter pelo menos o... Ops, vamos se ver pelo menos a cada 3 meses, pelo menos uma vez, meu. Uma horinha que você senta aí num bar, numa padaria para tomar um café.
3: Mas nem sempre dá para acontecer, né?
0: Então,
3: mas é bom ter essa amizade que não vive te cobrando.
0: Exato.
3: Porque tudo que é cobrado não é válido. Exato. E não é legal.
0: Exato.
3: Então é legal a gente ter uma amizade com uma pessoa que a gente pode passar um ano sem se ver, mas que quando se vê é a mesma coisa, é o mesmo amor, é o mesmo carinho. E sim, se é uma pessoa que se você precisa, ela tá ali. Não dá pra estar junto ali, ó, todos os dias.
0: Você não precisa conversar
3: todo dia. Não dá pra estar todo final de semana, mas quando se vê é a mesma coisa. Eu tenho várias amigas assim.
0: Amigo, pra mim, por exemplo, não é como já tentaram se comportar diante de uma... Vou contar uma situação aqui bem simples e prática. A gente tá aqui e tá trabalhando. Surge uma vaga. Um cara que falava que era amigo... Eita lasqueira. Um cara falava que era amigo, apareceu quando essa vaga surgiu.
2: Mas inveja não é amizade.
0: Então, aí falou assim...
2: Sem interesse.
0: Ô, meu brother, fala, meu negão, e aí, como você tá? Não perguntou nem como eu tava. Ó, fiquei sabendo que tem uma vaga.
3: Ah, então, é interesse.
0: Só aparece nessas horas.
3: E eu, aí... eu já tive amizades de pessoas que ficavam me cobrando o tempo todo. Aquela coisa, ai, nossa, tô com saudade, ai, fingindo ciúminhos.
0: Exato.
3: Bobos, coisas assim, que depois eu vi que não eram amigas de verdade. Amizades que hoje eu não tenho mais.
0: Mas a gente tem aquele amigo que a gente ama de paixão, mas a gente nunca vê. Mas a gente ama de paixão, tá ali guardadinho, né?
2: É só fazer assim que eu volto.
3: Isso, desse jeito.
0: É bem Luan Santana, é só fazer assim
3: que eu acho que é muito melhor uma amizade assim.
2: Só tem uma coisa. Dá pra ser assim? Dá pra você ficar um pouco mais...
3: Não, primeiro porque a gente trabalha todos os dias juntinho.
2: Mas só trabalhando.
3: Então não tem como mesmo, entendeu? E outra que eu também não quero, né? E além daqui, a gente tem as nossas saidinhas, né?
0: É.
3: Que, ó, essa semana já tô de volta,
0: isso
3: tá?
0: É o que faz.
3: Bora pro rolê.
0: Isso é o que faz alimentar as amizades. Mas aqui parece que é só a comida.
2: É alimentar mesmo as amizades.
3: Adoro! Nossa, comer uma picanha. Bora comer uma picanha.
0: Ai,
3: tomar uma cervejinha. Vamos bonitinho.
0: Oh, meu Deus, que amizade, hein?

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1: Nós de volta aqui.
0: A gente entrou no grupo.
1: 8:04, hora de Brasília. Muito bem. Ó, como dá 40 aqui. Vocês soltaram esse spoiler da Sheila Mello, então investindo agora na carreira de...
2: catedrática.
1: É.
3: Que fofa,
1: de atendimento,
3: né? Tá dando palestra, olha, tá toda
2: cheia. Eu acho muito bacana, porque ela intelectualmente evoluiu muito.
1: Lógico.
3: Demais.
2: Bacana. É, ela foi casada com Xuxa, né? Xuxa nadador.
3: Isso.
1: É.
3: Tem uma filha, né, com ele.
1: É. Muito legal, né? Isso aí.
2: Eu acho que é isso.
1: E outra, né? Aí a dança... Gente...
3: E ela falou,
1: dançarina, parte de um grupo, mas é.
3: Ela falou que ela sempre dançou, sempre trabalhou com o corpo e não deixa de continuar trabalhando com o corpo. Porque ali, ó, mente, corpo, tudo junto.
2: Mente sana, incorpora sana.
3: Isso aí.
1: Aí, ó. Ó, tem aqui ouvintes.
2: Isso aí o quê?
3: Mente insana.
1: É isso aí, né? Óbvio. Cadê o barulho? Juliana aqui e a Rose falando de amizade com baixa manutenção, hein?
4: Minha opinião a respeito de amizade é assim, que cada um deve respeitar o espaço do outro. É, e amizade verdadeira não tem distância, né? Mesmo sendo afastado um do outro e às vezes se encontrar, ou às vezes demora pra se encontrar, a amizade verdadeira permanece. Eu acho assim.
2: Eu também.
1: Boa, boa. Rose?
5: Eu acredito que a amizade verdadeira não precisa de contato todos os dias. Tem amigos que a gente acaba afastando, cada um segue sua rotina, mas quando se reencontra parece que nada mudou. Pra mim, o que mantém uma amizade não é a quantidade de mensagens ou encontro, e sim o carinho, a consideração, a certeza de quando um precisar do outro, ele vai estar sempre lá, né? Mas também... se a pessoa, sei lá, sumir, não ter aquela amizade de um ver o outro, acaba virando lembrança mesmo, né?
2: Aí você manda assim, oi sumido.
1: Oi sumido.
3: Isso. Bora se ver.
1: A Celinha falando aqui do nariz da Simone, a nota que a Dai falou há pouco.
6: Então, eu acho a Simone tão linda e nem precisavam fazer tratamento estético, mas se eles querem e gostam, a gente tem que respeitar, né? Eu acho que ele foi sincero, não acho que ele falou que ficou bom pra não magoar ela, não. Acho que foi sincero. Quando existe amor, as pessoas ficam preocupadas em não magoar, né? Mas eu acho que ela não precisava, não, porque ela é muito bonita.
1: Aí, essa linha. Ó, a Marilyn, ela quer comentar...
2: A Marilyn.
1: Marilyn. Dentro desse assunto aí do... é, das eleições, teve a treta no condomínio desse policial aí, do policial... Não, na verdade não é policial,
2: não é,
1: né?
2: Ele é um falso. Ele, um ele, falso?

0: compro a roupa na internet.
1: Eu acredito que se os policiais já estavam atrás dele, investigando, já sabia quem era, não tem importância de estar paisando. E se eles são policiais civis, eles andam a paisanos também, faz esse tipo de abordagem em pessoas que já estão sendo investigadas. Eu acredito que não tem nada de incomum nisso.
2: É, não, mas querida, aí no caso...
0: peraí. Eles estavam fardados, os policiais, e enquadraram ele com a roupa que ele comprou na internet. É que é onde ele foi pego, que é Miami, ali é a coisa um pouquinho mais séria.
2: Isso. E foi num dia de eleição, queria...
0: Ali é um... ali não fica fora da cadeia, não. ali é cana, hein?
2: Às vezes o gancho dura uns dois dias ali, mas os caras...
0: Não é mais, é não, mais.
2: Às que vezes não. Pega no trânsito.
0: Ah, sim, tá porque embriado. São cinco tópicos que ele vai estar. Tá. Inclusive, falsidade de autoridade, amigo. Eu acho que a fiança aí é de 15, 20 mil dólares pra cima.
2: Eu sei que o assunto não tem nada a ver com nada, mas eu lembrei de uma notícia que esses dias aí... A semana passada... viralizou, não sei se foi em São Paulo, de três policiais que para invadir uma casa chegaram como policiais ali, mas não eram policiais. Eles chegaram fardados, não sei onde arrumaram essa farda, só para invadir uma casa lá, para, não sei se era para assaltar, alguma coisa assim. Mas chegaram fardados ali, as câmeras pegam, que você acha que é um policial mesmo.
0: É, isso aí existe. Claro, o cara consegue. Ó,
2: até viatura tem,
3: nem
2: né?
3: Fala isso. De ladrão, dessas coisas, porque eu fico chateada.
0: Por quê, Dai?
3: Vocês não acreditam.
0: O que foi?
3: Roubaram o papagaio da minha voz, Aurinho.
2: Será que é porque ele falava demais?
3: Levaram o Murilo embora, gente.
2: Murilo, o nome dele?
3: Murilo. Será que minha avó falou assim, minha filha, levaram o Murilo. Acho que o Murilo. Fiquei só com a gaiola.
2: Ele ia entregar alguém o Murilo. Ele sabia demais.
4: Eu acho que deu ruim. Eu vou tocar uma música aí pra acalmar todo mundo.
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0: Nativa, é tudo muito mais é Neto e Cristiano, cadeira cativa. Ó, você vai participar com a gente, a música da semana daqui a pouquinho ela sai. Vamos explicar mais uma vez aqui pro nosso ouvinte.
1: A música da semana.
0: Essa música da semana é Danilo e Davi, manda o trecho dessa canção
2: pro 9198-406-9646.
0: Eita, que já tá na ponta da língua. E é isso, manda um trechinho desta canção, gente. Hoje, quanto que tem voando aí, galera?
2: 2.500, rapaz, Davi tá com a tocha, tá com a grana toda.
0: Boa, então faz o seguinte, ó, já manda o quanto antes, que já já a gente vai trazer resultado, certo? 9198-406-9646. Já já quem vai cantar é Ana Castela.
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0: 8h26, hora de Brasília.
1: A Nath entrou no grupo.
0: Muito bem. Os assuntos aqui. Nariz da Simone Mendes. Vamos ouvir aqui a Maria Cícera. Daí trouxe essa notícia aqui. Gente, o Kaká, que é o esposo da Simone, falou assim: oxe, achei lindo. Até mesmo quando ela tava gordinha, o pessoal falava: ah, tá. Kaká.
2: Ela falou que, mesmo quando ela tava com 100 quilos, aí, ele sempre falou que ela era a mulher mais linda do mundo.
0: Vamos ouvir aqui a Maria Cícera.
3: Eu acho que a Simone não precisava disso, não. Pra que mexer no que tá bonito, né? Deus é mais, viu? Pra mim era maravilhoso o jeito que ela tava. Eu não tinha essa coragem, não. Tô foda.
0: Ó, tem aqui a Alexandre e a Laine. Amizade de baixa manutenção. Aquela amizade, gente. Talvez você fica anos aí sem falar com a pessoa. Também não tem obrigação pra ir.

0: é pra ir. Basta você ligar. Ah, meu amigo, como tá, hein? Ô, oh, tô morrendo de saudade. Não é assim. Nossa, faz tempo que você não me liga, já chego com cobrança, né? Rapaz, tá morrendo de saudade.
1: Oh, mas já não dá não, né? Pelo menos do aniversário. Natal e Ano Novo tem que ligar, né?
0: É, pelo menos Natal, Ano Novo e aniversário, né? E às vezes, infelizmente, se você passa por uma situação da pessoa te ligar e falar, ó, tô aqui, qualquer coisa, me chama. Alexandre.
2: Uma amizade sincera, ela se mantém, pode fazer 30 anos que você não vê um amigo, quando você vê ele, você vai querer contar todas as suas histórias, relembrar as histórias antigas, vai querer contar que estágio da vida você tá. Os momentos, eles mudam, as pessoas acabam se afastando naturalmente, porque casam, porque vão trabalhar longe, porque se mudam, mas amigo... Amigo mesmo, você pode ficar 10 anos sem ver, 20 anos sem ver, você nunca vai esquecer, você sempre vai estar rezando por ele, cada vez que se encontrar vai ser uma felicidade. Isso é uma relação de amizade. Amizade é eterna.
0: Aqueles amigos de outras
1: isso,
0: épocas.
1: Isso, esse tipo de amigo que ele está falando, é o que eu falo que, ó...
0: Ah, não cabe.
1: Não, não enche os dedos de uma mão.
3: Pois é, dá pra contar mesmo, viu?
0: Pois é. Você tem alguma amiga da época de escola ainda que você fala ou não?
3: De escola, não. Mas eu tenho algumas amigas que a gente se vê assim de vez em quando, mas quando se vê, é realmente uma amizade muito bacana.
1: Vocês contam tudo que vocês faziam?
3: Tudinho, tudinho,
1: me leva numa reunião dessa.
3: Aí a gente coloca a fofoca em dia, a gente fala, nossa, preciso te contar, aconteceu isso.
1: Nossa, já
3: aí, nossa, aí sempre finalizo o encontro assim, né? Ai, amiga, a gente precisa se ver mais, nossa, que saudade, aí quando vai ver passa mais um ano.
1: Márcio.
3: Mas é legal, é muito bacana quando a gente se encontra. Vai,
0: né? Ó, deve ser muito legal acompanhando, hein, ali. Mas é legal quando fica assim, meu Deus, pena que, ó, ai, meu Deus, ficaria.
3: Mas, amiga, vamos amanhã. Marcar logo.
1: É, vamos se ver logo.
3: Vamos sim, só que não.
1: Eu vi uma...
0: 2 anos depois.
1: Eu vi uma publicação no Instagram exatamente sobre isso. Mulheres depois dos 40 anos, quando querem se reunir. Ah, hoje eu não posso. Hoje a minha netinha faz não sei o quê. Ah, hoje não dá, porque eu vou ter que ir no médico. Cada vez elas arrumam
0: foi,
1: a confusão.
0: Quem falou aqui? Eu não sei se foi na nota. Acho que o próprio Galinha tinha falado que as mulheres têm ido mais ao bar do que os homens.
1: É, não, eu não falei, mas é a realidade.
0: Não é? E aí, mulherada ali só.
1: Ah, eu acho que a mulherada tá enchendo mais o caneco que o homem, isso sim.
3: Adoro. Apesar que eu tô bebendo pouco, viu?
0: Ó, a Alain daqui
3: preciso voltar
0: falando.
3: A ser eu mesma, não, Galinha.
1: Acho bom. Pega tuas amigas aí, ó.
3: Não, vou com você. Vou começar com você. Amiga. Bora voltar.
0: Alain falando o mesmo assunto aqui, ó.
4: Bom, eu tenho uma amiga que a gente quase não se fala. A gente se conhece desde 1992, só quer dizer, são muitos anos de amizade. Toda vez que eu vou pra lá, a gente se encontra, a gente fala, a gente mata a saudade, a gente conversa. De vez em quando a gente manda mensagem uma pra outra. E eu acho que dá certo, sim, porque uma respeitando o espaço da outra. A gente é muito amiga, às vezes a gente se fala e é gostoso. Não precisa estar sempre colado junto, porque amigo muito colado atrapalha. Então, amizade um pouquinho separado, dá um espaço para o outro, é muito bom.
1: É igual a marido de mulher.
0: É, né? Quando tá muito junto...
1: É, né? É igual a marido de mulher.
0: Tá muito junto. Posso dar um playzinho aqui?
3: Pode.
0: Tá bom. Eu vou dar um play no áudio aqui.
5: Oi, amiga, tô escutando, viu? No grupo. Me identifiquei. Né? Marca e nunca vai.
3: Olha aí, essa é minha amiga de infância.
1: Você tá vendo? Marca na marca isso. E você nunca vai.
3: Eu me identifiquei, vai. Amiga.
1: Como é que é o nome dela?
3: Marca. Fernanda.
1: Fernanda, na próxima nós vamos.
0: Isso, Fernanda.
3: Amiga sua louca, eu tenho tanta coisa pra te contar.
1: Nossa, e se eu contar as coisas que ela faz pra vocês?
6: Eu acho que deu ruim. Eu vou tocar uma música aí pra salvar todo mundo. Pra ninguém ficar bravo, né? Porque não precisa ficar bravo, né?

0: tudo e muito mais. É de Brito e Samuel, romance rosa.
1: Bonita essa música.
0: Bonita.
1: Bonita essa música. Aliás, tem saído muitas canções ultimamente.
0: E
1: uma... tá parando aquele negócio de só cachaça, só... Sabe?
0: E uma releitura bem feita,
1: hein, velho? É, tá bem legal. Tem sendo músicas bem legais.
0: Aí, ó. Semana passada a gente

0: pirou aqui com a música da semana, né? Com
1: Amadinho.
2: Tem uma regravação também do Mato Grosso e Matias, que é maravilhosa.
0: É isso mesmo. Isso é nativa, gente. Ó, a Rose tá falando aqui da amizade de baixa manutenção. Aquela que você não precisa ficar cobrando por nada, ficar um tempo sem se falar, mas é verdadeira a amizade. Rose.
1: Eu acredito que a amizade verdadeira não precisa de contato todos os dias. Tem amigos que a gente acaba afastando, cada um segue sua rotina, mas quando se reencontra parece que nada...
0: Essa é tão amiga que, rapaz, tava falando de novo. É essa aí,
2: pra mas reforçar. Isso é que é uma amizade sincera.
1: Rapaz, que pra deixa ela que falar.
0: Realmente é
2: amiga. Isso é uma amizade sincera.
0: Aí tem a Nilda aqui, ó. Fala, Nilda.
3: Na minha opinião, a amizade verdadeira tem que haver contato, sim. Não precisa ser todos os dias, mas pelo menos uma vez por mês, principalmente agora que tem as redes sociais, que é bem mais fácil. Não custa nada mandar um oizinho, que se afasta de vez, pra mim não é amizade.
2: Não, uma vez por mês, tudo bem. Não é precisar ficar aqui nessa amiga da Day que não se vê, vocês devem uma pra outra.
1: Não, não tem problema de dinheiro. É correria mesmo.
2: Ai, ai, ai.
0: Ah, mas sempre tem um dinheirinho envolvido ali.
2: É,
0: né?
2: Será que não pago? Vocês não dividiram a última conta? Amiga, paga no seu cartão, depois nós acertamos.
0: Aqui, ó. Nariz da Simone Mendes. Chegou aqui a Rose, é outra Rose. Chegou a Claudiane e a Cida querendo comentar também.
4: Com relação a essa questão do Carcai da Simone Mendes, tem que ter sinceridade, né? Mas, pra evitar intrigas, pra evitar até um mal-estar entre o casal, um tem que apoiar o outro, independentemente de ter gostado ou não. Que o gosto é de cada um tem um tipo de um gosto. Então tem que apoiar sim.
0: Tá lasqueira, Claudiana.
5: Ah, se o marido dela gostou e ela também gostou do nariz dela do jeitinho que tá, minha gente, a gente faz aquilo que gosta, né? A gente nunca vai conseguir agradar a todos. Vai ter gente que vai achar ela bonita com o nariz dessa maneira, como tem gente que não vai gostar. Mas se ela tá se sentindo bem com ela mesma e o marido dela também gostou, maravilha. E se ela não gostar, ela tem dinheiro pra desfazer e fazer novamente, né?
1: Ah, tem isso aí. E ela deu uma patadinha assim, ó, de leve. Sabe o que ela falou? Ela falou assim... Gente, eu gostei. O importante é a voz, não é? A voz tá igual.
0: Eita, verdade.
1: Tá firme e forte aqui.
2: E aí, ela já deu uma patadinha pra quem falou que teu narizinho deu um empinado.
1: Isso! Ah, tá. É.
0: Ó,
1: mas que o nariz ficou parecido, ficou.
0: Boca, tá parecendo saco. Querendo arrumar intriga.
1: Nariz com a irmã. Da Simone agora ficou parecido com o da Simária.
0: A irmã voltando aí, ó, a cantar e daqui.
1: Ai, você sabe que teve gente que meu chegou Deus. A falar isso, mas também o pessoal fala demais, né? Ou pessoal. Não? Não sei. Disseram aí que a Simone só mexeu no nariz pra tirar o foco da Simária que tava voltando. Olha! Meu olha como olha o povo fala.
0: Não, imagina.
6: Mas... Simone Mendes é linda. Ela é muito linda. Ela não tinha que mexer em nada. Na minha opinião, o marido elogiou pra não magoar. Porque, com certeza, ele achou ela mais feia. Porque ela é linda. Ela não devia ter mexido em nada. Eu acho que as pessoas, esses artistas famosos, eles mexem em coisa que eles não deviam. Que tá perfeito. Pra gente tá perfeito. E eles fazem uma coisa que eles acham que ficou mais lindo, mas não ficou.
2: Quer dizer, ela falou que ela é linda, mas socou uma sapatada que o marido mentiu.
1: E que agora acha ela mais feia.
0: Nunca vai discordar. Ah, não, está linda.
1: Ele não tá nem doido, né? É. Ele vai arrumar um problema pra cabeça. Imagina a mulher chorando. Você falou que eu tô horrível, você falou que eu tô feia. Então, e com raiva dele, um ranço misturado.
2: Ele é empresário dela? Aí ela fala assim, agora também não vou cantar mais.
1: Isso, já pensou? É,
0: mas ambas são bonitas, a Simária também.
2: As duas são bonitas. As duas são bonitas.
1: A diferença é que a Simária não mexeu.
2: Dois mexeu.
0: Eita, mas tá
2: dois mulheres. Não, mas mexeu, tá, mas mexeu em outras coisas.
1: Não, em outras coisas
2: e
1: sim.
2: Bem mexido.
1: Boninho, né?
2: E bem mexido.
1: Verdade. Mas o
2: conheci
1: nariz...
2: Conheci bem, conheci faz tempo.
1: Como assim você conheceu bem? Agora explica.
2: Elas eram back vocal do Frank Aguiar.
0: Frank Aguiar, rapaz. Era diferente, viu?
1: Ai, ô boca de sacola. Procura aí pra ver a foto da Simária, pra ver se ela mexeu no nariz também.
2: Ó.
0: Meu Deus do céu!
2: Eu vou falar uma coisa só. Eu, nessa história toda, eu resolvi.
1: O que é?
2: Eu tava aqui matutando até.

0: já falei até, comentei até com você. Mas eu resolvi o meu problema.
1: Qual é?
2: Sério, velho?
0: Qual que é? Um araminho levanta a ponta.
2: Um araminho levanta a ponta.
1: Eita, gente! Cuidado com o que tu vai levantar.
0: Ai, ai, ai, Marcelo.
3: Tirem as crianças das...

0: certa que a gente canta de ponta a ponta.
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2: E se chorar no ar? Terapia.
0: Canta, canta.
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0: Eita, se entregou de corpo e alma. Isso aqui, ó. Quem é a cantora? É a Natália Coral de Lima.
4: Eu acho que a Natália cantou mandando um recado pra alguém, do jeito que ela cantou.
5: Será?
4: Né? Se

0: Eu não sou terapia, não.
1: Natália Coral de Lima, ó, final do telefone dela, 1468. Não precisou nem de coral pra acompanhar ela, só ela.
0: Cala a boca, não fala esse negócio aí, não.
2: Mas essa letra é boa,
0: né? Boca de sacola.
2: Essa letra é boa, né? É isso mesmo, a pessoa não valoriza, depois vem chorar. Tchau, querido.
0: Combinado,
2: eu não sou
0: então,
2: terapia.
0: Tchau. Combinado, tchau.
2: Você não me faz chorar, você só me faz sorrir.
1: Depois do elogio desse, veio o interesse, vamos lá.
0: Quarta-feira não vou, não.
2: Ai, senhor.
1: Música da semana, gente.
2: É dentro.
1: Então tem mais quanto voando aí?
0: Tem mais 2.000 voando. Ei. Terça, quarta, quinta e sexta.
1: Tá, rádio pra dar dinheiro. Essa nativa, rapaz. Daí 40.
2: Boa noite, Márcio Cruz.
1: De olho
2: Cruz.
1: Nas fofocas de hoje pra amanhã, hein?
2: Pode deixar.
1: Traga uma boa manhã.
2: Já tem algumas
1: boa.
2: Aqui.
1: Boa. Até amanhã, Daizinha.
2: Boa noite, galinha. Boa noite, ouvinte. Até amanhã, se Deus quiser.
1: Até amanhã, velho.
0: Vê o que mais levantou aí, depois você me fala.
2: Opa, tá precisando, hein?
0: Não, porque eu tenho aquele negócio lá do Vanderlei. Tchau, Daizinha. Tchau, Márcio Cruz. Tchau, povo. Tchau, pova. Fui!
1: Vem aí, a voz do Brasil. Às 10 da noite, Edu Melo e o Lawson. Tchau, gente. Boa semana.
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0: Está no ar a Voz do Brasil. As notícias do governo federal que movimentaram o país no dia de hoje.
1: Olá, boa noite.
2: Boa noite para você que nos acompanha em todo o país.
1: Segunda-feira, 5 de outubro de 2026.
2: Vamos aos destaques do dia.
1: Mais de 125 milhões de brasileiros foram às urnas neste domingo para o primeiro turno das eleições.
2: Forças de segurança pública fazem balanço das operações para combater crimes eleitorais. Gabriela Noronha.
3: De acordo com a Polícia Federal, foram apreendidos 2.850.000 reais durante a atuação no primeiro turno das eleições.
1: Fim das bets.
2: Sites e aplicativos de apostas deixam de operar no país nesta terça-feira.
1: E prazo para resgatar saldo em plataformas termina hoje. Graziela Mendonça.
4: São mais de 1.300.000.000 de reais que ainda aguardam resgate nos sites e aplicativos de bets.
2: Outubro Rosa.
1: Mês de falar sobre cuidados com a saúde da mulher e prevenção ao câncer de mama.
2: Saiba como identificar sinais de alerta e onde encontrar assistência especializada pelo SUS. Cleide Lopes.
5: O INCA estima 78 mil novos casos de câncer de mama no ano até 2029.
1: Hoje na apresentação da Voz do Brasil, Luciano Seixas e Mariana Jungmann.
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1: As eleições no Brasil transcorreram com tranquilidade, segundo o balanço das forças de segurança que atuaram em todo o país.
2: As principais ocorrências registradas se referem à propaganda eleitoral irregular e tentativa de compra de votos.
1: E os eleitores não tiveram dificuldades para chegar aos locais de votação.
3: Mais de 321 mil profissionais foram mobilizados em todo o país para garantir a segurança das eleições de 2026. O ministro da Justiça e Segurança Pública, Wellington César Lima, destacou o trabalho conjunto do efetivo, que reúne agentes de forças estaduais, Polícia Federal, Tropa de Contingência, Polícia Rodoviária Federal e Força Nacional.
6: Demonstra muita integração, muita coordenação das forças de segurança e os números de fato são muito pequenos, muito irrisórios no que diz respeito às ocorrências de maior relevo.
3: De acordo com a Polícia Federal, foram apreendidos 2 milhões e 850 mil reais em bens e valores durante a atuação no primeiro turno das eleições. Até o fim do domingo de votação, foram instaurados 49 inquéritos policiais e 204 pessoas foram conduzidas para as delegacias. O delegado Henrique Oliveira Santos, chefe da Divisão de Repressão a Crimes Eleitorais, falou sobre as principais infrações cometidas.
7: O crime que, por exemplo, mais aconteceu, né, o crime de propaganda irregular no dia das eleições, que já era algo esperado. O segundo crime que mais ocorreu no Brasil inteiro foi o crime de compra de votos.
3: A Polícia Rodoviária Federal também divulgou o balanço. O chefe da comunicação social da PRF, Alexandre Castilho, destaca que além do patrulhamento de rodovias, os agentes atuaram na prevenção e no combate a crimes associados ao processo eleitoral.
8: A PRF registrou quase R$1 milhão em dinheiro vivo e cheques bancários. Ainda houve duas interceptações de ônibus que transportavam eleitores irregularmente.
3: A PRF também restringiu no domingo de eleição o tráfego de veículos de grande comprimento e de cargas superdimensionadas. Segundo